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2: Horas e 2 minutos.
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4: Olá, amigos, aqui é Sidney Ferreira e você está no Jazz Livre. E hoje nós temos o prazer de receber aqui no programa o Roberto Rotiliano Quinteto. E eles vieram para homenagear a obra do grande Astor Piazzolla. Estamos aqui com o Roberto Rotiliano na bateria, com Leonardo Fantini, violino, Domênico Botelho no contrabaixo, Didac Thiago na percussão, Martin Robbio no piano e ainda um convidado especial que você vai conhecer já já. Roberto, muito obrigado por estar aqui conosco com essa banda maravilhosa, viu?
5: Muito obrigado pelo convite, este projeto, e dou muito valor a todo o teu programa, de, assim, em um sentido, abrir as portas para a música instrumental no Brasil, não?
4: É isso, Roberto. Já já falamos desse projeto maravilhoso que você traz hoje aqui. Mas vamos começar com música. Vamos começar com Adios Nonino, composição de Astor Piazzolla.
5: Sim, vamos a começar com essa música. É uma música que Astor Piazzolla dedicou a seu pai. O pai de Astor Piazzolla, uma pessoa muito dedicada a ele. E, bom, quando ele morreu, quando o pai morreu, o Piazzolla estava de turnê. E se inspirado de todo o amor que ele tinha pelo pai, ele fez esta música, que essa música ficou assim como um hino para o resto da história, simbolizando o amor fraterno, o amor de um filho pelo pai. Adiós, Nonino.
4: Vamos ouvir, então.

0: Belíssimo, né? Belíssimo. Belíssima abertura do Jazz Livre de hoje. Realmente, a Jazz Nonino, com Roberto Rotileno na bateria, Leonardo Fantini, violino, Domênico Botelho no baixo, Didac Thiago na percussão e o Martin Rubio ao piano. Lembrando a você que está nos acompanhando pela Rádio MEC, o nosso WhatsApp também está à sua disposição. DDD 21 997100537. Roberto, este espetáculo que você nos traz hoje aqui faz parte exatamente de uma homenagem pelos 50 anos de um disco histórico do Piazzolla, não é?
1: Sim. A primeira parte deste espetáculo que estamos apresentando são músicas de Piazzolla assim, mais históricas dele. E a segunda parte vamos a tocar várias músicas de um disco chamado Reunião Cumbre que ele fez com Jerry Mulligan, que significou assim, uma das primeiras experiências de fusão entre o jazz e o tango.
0: Perfeito. E já para essa segunda música, então, nós vamos adicionar essa banda maravilhosa, um convidado especialíssimo, né, Roberto?

0: Queria que você fizesse as honras.
1: Sim, temos a honra de ter entre nós a Alexandre Caldi, no saxofone.
0: Alexandre Caldi, seja muito bem-vindo, convidado do Roberto Rutiliano Quinteto para esta próxima música e as demais. A próxima música é Oblivion, não é, Roberto?
1: Oblivion é uma música que Piazzolla fez para um filme. É uma música interessante no sentido de que ela sensibilizou muito ao público brasileiro. Na Argentina não é tão conhecida assim,
0: Olha,
1: mas no Brasil é uma das músicas mais conhecidas de Astor Piazzolla.
0: vamos ouvir então Oblivion, de Astor Piazzolla. Você está na Rádio MEC e este é o Jazz Livre.

0: Maravilha. Obrível. Pode não ser a mais conhecida lá na Argentina, mas é belíssima também, não é, Roberto?
1: Muito linda.
0: Uma das belas obras de Piazzolla, sem dúvida nenhuma. Queria que você nos falasse agora, Roberto, de como você reuniu essa turma maravilhosa para esse projeto.
1: Sí, eu soube que se fossem 50 anos desse disco Reunião Cumbre e decidi fazer. Esse disco foi muito importante para mim. Eu tinha 16 anos quando surgiu em 74. Aí foi um dia.

0: disco así como que mudó mi forma de escuchar música. Así. Pensé, ya estaba trabajando así, con Leonardo Fanchini, con Jidaki, con Martín Robbio, haciendo jazz tango, ¿no? Así, jazz con tango. Entonces pensé traer a Alexandre Caldi para tocar con la gente, porque él toca saxo barítono. Y paralelamente estaba haciendo también algunas presentaciones de jazz con Domenico Botello, entonces incorporé también él al grupo. Y bueno, yo tenía publicaciones de Piazzolla donde tenía unos arranjos, a gente hizo adaptaciones, incorporamos también, a gente hace muchas mezclas con ritmos del candomblé, así por ejemplo, tengo dos ritmos, agueré o paniché, aluyá también, mezclamos con un tango y bueno, trouxemos toda
1: Que
0: esa.
1: vem, é um ritmo que vem mais do Uruguai, não é? O candombe, né?
0: No, do candomblé
1: Do candomblé
0: do
1: mesmo?
0: candomblé
1: Ah,
0: mesmo.
1: sim.
0: Do candomblé mesmo. Tem pelo menos dois ritmos que têm uma familiaridade muito forte com o tango, porque o tango tem um histórico negro, né? Então, aí tem uma coisa, um DNA africano.
1: E nós vamos ouvir agora Libertango.
0: Sim, Libertango foi uma música que abriu as portas para Piazzolla na Europa. Assim, foi uma música que ele gravou. E que a partir dessa música ele conseguiu assim conhecer a Jerry Mulligan e bom, criar toda essa obra que vamos a tocar depois de Reunião Cumbre. E é uma música que improvisamos também, assim,
1: Sim.
0: incorporamos a improvisação e bom, e fazemos um final assim com tutti, né?
1: Vamos ouvir então.
0: Libertango.
1: Maravilha. Libertango de Astor Piazzolla com Roberto Rutiliano, Leonardo Fantini, Domenico Botelho, Didac Thiago, Martin Robbio e Alexandre Caldi.

0: Há 20 anos, realmente belíssima composição de Piazzolla, para celebrar exatamente os 20 anos de encontro com Gary Mulligan. Roberto, nós vamos para uma próxima música, mas eu queria fazer um registro que eu acho importante também, essa homenagem que você faz a Piazzolla. Já começou lá em 2018 também, com um disco chamado Tango Jazz.
1: Sim.
0: E tem uma música, você me contou essa história, eu achei fantástica, da música Caggia 92.
1: Sim, da Caggia 92.
0: Que é uma rua que o Piazzolla morou, ele fez essa música, mas ele não gostou muito, jogou no lixo, não é? E um músico da banda dele...
1: Assim, foi porque o Piazzolla assim, voltou para os Estados Unidos, aí ele tinha passado a infância, né? Aí tentando assim, fazer sua vida musical lá, mas os produtores colocaram um monte de exigências, assim, porque eles queriam assim, um som mais assim, latino, né? Aí ele não gostou do resultado do disco... E ele achou que a culpa era dele, que as músicas, as composições eram feias, não sei, não, achou que ele não tinha sido feliz. Então rasgou todas as partituras, se perderam tudo o que tinha acontecido nesse disco. E um contrabaixista argentino que morava em Nova York retomou as composições desse disco. Aí que eu toquei com esse músico, um contrabaixista que está agora morando na Argentina, e conheci essa música, La Calle 92, bom, gravei essa música, e eu sei que você passa muito no programa,
0: sim,
1: né? Você gosta muito dela.
0: Gosto muito, belíssima, e a história dela é fantástica.
1: Sim,
0: né?
1: Pablo Aslan, se chama o contrabaixista que fez esse disco.
0: É isso, mas nós vamos ouvir agora Cierra tus ojos y escucha.
1: Sim, esse nome é muito poético, não? Cierra tus ojos y escucha. Uma música de Piazzolla, uma balada muito linda.
0: Vamos ouvi-la.

0: Sierra dos Orros e Escucha, de Astor Piazzolla, com Roberto Rutiliano, bateria, Leonardo Fantini, violino, Domenico Botelho no baixo, Didac Thiago na percussão, Martin Robbio ao piano e a participação especialíssima também de Alexandre Caldi ao saxofone, nesse jazz livre especial que nós trazemos para você. Vamos seguir agora com mais uma música que eu não quero deixar de tocar o repertório todo, viu, Roberto? Por isso que eu estou falando pouco, porque realmente é maravilhoso. Vamos ouvir agora Años de Soledad.
1: Años de Soledad é a música mais conhecida desse álbum. É uma música que eu imagino que foi dedicada ao livro 100 Años de Soledad de García Márquez, que foi lançado em 67, 7 anos antes. É uma melodia assim, muito impressionante. Años de Soledad.
0: Años de Soledad. Vamos ouvir.

0: Años de Soledad, de Astor Piazzolla, com Roberto Rotigliano, Leonardo Fantini, Domenico Botelho, Didac Thiago, Martin Rubio e Alexandre Caldi, aqui no Jazz Livre. Bom, Roberto, infelizmente estamos chegando ao final do programa, nós teremos mais duas músicas, mas não temos tempo. Eu queria que você escolhesse, antes eu vou dar os créditos, mas queria que você escolhesse. Enquanto você escolhe, eu vou dando os créditos do programa, agradecendo a Roberto Rotigliano, a bateria, Leonardo Fantini, violino, também ao Domenico Botelho, no baixo, Didac Thiago, na percussão, Martin Rubio, ao piano, e o Alexandre Caldi, saxofone. A todos vocês, grandes músicos que celebram a música de qualidade aqui no Jazz Livre, levando para você música sempre. É a nossa intenção de levar o melhor da música para você. E agradeço a você, em especial, que está nos acompanhando pela Rádio MEC. O Jazz Livre tem produção de Anderson Domingos e Carlos Soca, coordenação de programação de Rodrigo Soprana, gerência da Rádio MEC de Cacá Santiago, gerência executiva de Tiago Regoto, sonoplastia de Silas Mendes, coordenação de operações de rádio Felipe Chagas, operação de áudio Ed Guimarães, Rafael Espíndola e Roberto Barrucho, coordenação de engenharia de rádio Júlio Latorraca. O Jazz Livre está chegando a todo o Brasil pela Rede Nacional de Comunicação Pública. Eu sou Sidney Ferreira e agradeço muito a você por estar aqui conosco. Vamos encerrar então, Roberto, com que música?
1: Deus Xangô, pode ser? Esta música, Deus Xangô, é um título diferente, né? Porque está falando de uma orixá do Candomblé Quetu, uma composição de Piazzolla, uma composição tribal de Piazzolla. Você, e a gente está tocando também com essa, digamos, esse ímpeto do candomblé, um ritmo chamado xá. Então, vamos terminar com isto, um afro-tango.
0: Maravilha. Obrigado, viu, Roberto, por esse programa lindo.

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5: Vinte e duas horas e um minuto.
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Aqui fala Jussara Mendonça, trazendo para você blues, derivações e influências. No programa de hoje, a presença de Robert Randolph, cuja especialidade é a pedal steel guitar. De 2002 a 2019, Robert Randolph, com sua Family Band, atuou apresentando e gravando Sacred Steel, em português, Aço Sagrado, um estilo musical que revela a tradição gospel afro-americana. Nesta edição do Alma Blues, um destaque para temas do primeiro álbum solo de Robert Randolph, intitulado Preacher Kids, lançado em junho de 2025. Eu começo tocando Big Women, um tema de Judith Hill e Robert Randolph. Na sequência, Roosevelt Pool, Alma Blues apresentando a guitarra pedal steel do norte-americano Robert Randolph.

Seven Generations é mais um tema do álbum Preacher Kids, do compositor e guitarrista Robert Randolph, composto em parceria com Stephen Kellogg. Alma Blues e o Blues Rock de Robert Randolph.

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1: Eu prossigo com um tema de J.J. Cale, Like to Love You Baby, revelando o baixo de Jay White e a bateria de Willie Bartell. Alma Blues apresentando Robert Randolph na guitarra pedal steel.

Eu prossigo com Core Woman, outra parceria musical de Judith Hill e Robert Randolph. Alma blues e universo eletrizante de Robert Randolph, um virtuoso na guitarra pedal steel.

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1: All Night Lover revela uma parceria de Robert Randolph com o compositor novaiorquino Sam Hollander. Alma Blues apresentando mais uma composição do álbum Preacher Kids, primeiro álbum solo de Robert Randolph, Papa da Guitarra Pedal Steel.

Karma revela uma parceria de Robert Randolph com J.T. Nero. Alma Blues apresentando Robert Randolph na guitarra pedal steel num encontro memorável com a cantora radicada em Nashville, Margot Price.

Gravity é uma composição de Robert Randolph, papa da guitarra pedal steel, astro que nasceu no dia 8 de agosto de 1977 em Irvington, Nova Jersey, cuja especialidade é o rhythm and blues contemporâneo, funk, soul, gospel, country, rock, blues. Alma Blues apresentando o primeiro disco solo de Robert Randolph.

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1: Sinner revela uma parceria musical de Robert Randolph com o compositor de Kentucky, Aaron Haitieri. Alma Blues apresentando o baixo de Jay White e a guitarra pedal steel de Robert Randolph.

Para finalizar, eu apresento uma versão ao vivo, gravada em Nashville, de Big Women, tema de Judith Hill e Robert Randolph, que abriu o Alma Blues de hoje.

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5: Horas e 1 minuto.
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7: Olá, boa noite para você, muito obrigado pela sua companhia. A partir de agora, está no ar o Clube do Jazz. O programa é uma realização da Rádio Inconfidência de Belo Horizonte e faz parte da Rede Nacional de Comunicação Pública, com transmissão pela Rádio MEC, Rádio Nacional AM, FM e Ondas Curtas, no Rio de Janeiro, São Paulo, Maranhão, Pernambuco, Amazonas, Distrito Federal e, claro, Belo Horizonte. Você também pode ouvir o nosso programa de qualquer lugar do mundo pela internet. Eu sou Márcio Rony e te acompanho nesta hora. A programação musical e o roteiro são de Júlia Heine, sob supervisão de Flávio Henrique Silveira. Os trabalhos técnicos são de Carlos Ferreira. Hoje, o Clube do Jazz é dedicado a um nome importante do jazz brasileiro contemporâneo, o guitarrista e violonista Nelson Faria. Nelson Faria nasceu em 1900.

1963, em Belo Horizonte, mas ainda menino mudou-se para Brasília, onde, influenciado pelo choro, pela MPB e pelo jazz, iniciou seus estudos musicais. Aos 20 anos, foi para Los Angeles, nos Estados Unidos, onde estudou no renomado GIT, Guitar Institute of Technology. Lá teve aulas, por exemplo, com músicos como Joey Bass e Scott Henderson. De volta ao Brasil, passou a ganhar a vida tocando jazz e música instrumental na noite do Distrito Federal. Em 1987, Nelson Faria se radicou no Rio de Janeiro, onde passou a acompanhar diversos artistas como Milton Nascimento, Leila Pinheiro, Edu Lobo, Zélia Duncan, João Bosco, Paulo Moura, entre outros. Nos anos 1990, tornou-se professor de harmonia, arranjo e improvisação em universidades do Rio de Janeiro e dos Estados Unidos e publicou livros didáticos sobre música. Bom, vamos começar então a nossa audição da obra de Nelson Faria. Começamos com a faixa Baião por Acaso, presente no primeiro disco solo do Nelson Faria, chamado Ioiô, lançado em 1993.

0: Muito bem, ouvimos Nelson Faria, Kiko Freitas e Ney Conceição com Vento Bravo, Dia do Lobo e Paulo César Pinheiro. Antes, Nelson Faria com a Frankfurt Radio Big Band com Rio, de Roberto Menescal e Ronaldo Boscoli. Acompanhamos ainda Nelson Faria e o pianista Gilson Peranzetta com Buchicho, música do próprio guitarrista. E também Nelson Faria com Manhã de Carnaval, de Luiz Bonfá e Antônio Maria. Tivemos ainda Nelson Faria com Antes Tarde, música dele. E abrindo este bloco musical, Nelson Faria fez Baião por Acaso, canção de Hamleto Stamato, Nelson Faria e Rodolfo Cardoso.
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0: De volta com o Clube do Jazz, muito obrigado a você pela sintonia. Bom, e neste segundo bloco do programa, nós continuamos a reverenciar a trajetória de Nelson Faria, um dos maiores divulgadores do jazz brasileiro no exterior. Depois de se tornar professor e lançar seus primeiros discos nos anos 1990, Nelson Faria voltou a morar nos Estados Unidos na década seguinte, onde aprimorou seus estudos musicais na cidade de Nova York. Além dos álbuns solo, Nelson dividiu discos com artistas e músicos como Cliff Corman, Gilson Peranzetta, Nico Assunção, Leila Pinheiro e Jane Duboc, entre outros. Em 2013, Nelson Faria iniciou a série de entrevistas que gerou o programa Um Café Lá em Casa. Exibido em canais televisivos e no YouTube, a atração mescla conversas e improvisos de Nelson com músicos convidados. Bom, vamos ouvir então mais um pouco do talento de Nelson Faria. Para começar, a faixa Mexidinho.

Temos Nelson Faria, Gustavo Tavares e Rodolfo Cardoso com Chamber Bossa, música deles. Acompanhamos ainda Nelson Faria e Jânio Duboc com O Negócio é Amar, de Carlos Lira e Dolores Duran. Tivemos Nelson com Leila Pinheiro e a música Céu e Mar, de Johnny Alf. Ainda Nelson Faria e Pedro Martins com Samba Lá em Casa, música deles. Nelson Faria com Cainan Cavalcante e o tema Cainão, música do próprio Nelson. Com o baixista Adriano Gifone, Nelson fez Nem Lá Nem Cá, música do Adriano Gifone. Abrindo este bloco musical, Nelson Faria interpretou Mexidinho, música do próprio instrumentista. Bom, assim a gente encerra mais uma edição do Clube do Jazz, hoje dedicado ao guitarrista, violonista, compositor e educador Nelson Faria, uma das figuras mais importantes

0: importantes na consolidação do jazz brasileiro contemporâneo. O Clube do Jazz é uma realização da Rádio Inconfidência de Belo Horizonte, parte da Rede Nacional de Comunicação Pública, com transmissão pela Rádio MEC, Rádio Nacional AM/FM e Ondas Curtas, no Rio de Janeiro, São Paulo, Maranhão, Pernambuco, Amazonas, Distrito Federal e, claro, Belo Horizonte. Eu sou Márcio Roney e volto na próxima semana com mais uma edição do Clube do Jazz. A programação musical e roteiro são de Júlia Heine, com supervisão de Flávio Henrique Silveira, e os trabalhos técnicos são de Carlos Ferreira. Grande abraço para você e até a próxima.
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Estamos começando o Aquarela, nosso programa dedicado exclusivamente à música instrumental brasileira. Na audição de hoje, vamos viajar pelos sons de André Siqueira, Tom Jobim, Altamiro Carrilho, Brazilian Tropical Orchestra, Luiz Eduardo Domingues e o gaúcho Quili Freitas, entre outros. Abrimos o programa ouvindo Estação Paraíso, composição de Torquato Mariano, com execução do próprio Torquato, do álbum Estação Paraíso, de 1994. Primitivo, melodia de Sérgio Mendes, com Milton Banana Trio, do disco Milton Banana Trio, de 65. E fechando o bloco, Samambaia, de César Camargo Mariano, com ele mesmo, do CD Solo Brasileiro, de 94.

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1: A música brasileira é reconhecida mundialmente pela sua diversidade e, em muitas criações, sua universalidade. O Aquarela está aqui para reverenciar os nossos instrumentistas, que falam através de suas melodias sem dizer uma única palavra. Nesta sequência, vamos ouvir Samba pra Lua, composição de André Siqueira, na execução dele mesmo, do álbum Litos, de 2010. Berimbau, da parceria Baden-Powell e Vinícius de Moraes, em dueto de Mário Adnet e Felipe Baden-Powell, do registro Afro Samba Jazz, a música de Baden-Powell, de 2009. E fechando o bloco, Labirintos, do gaúcho Quili Freitas, com o próprio autor, do CD Dalma, de 2011.

a música instrumental brasileira em toda sua plenitude aqui no Aquarela. Instrumentos e orquestras de todo o país reunidos neste espaço exclusivo. Neste bloco, vamos ouvir Hey Jude, composição de Paul McCartney com a Brazilian Tropical Orchestra, do álbum The Beatles em Bossa Nova, de 1990. Samba de uma nota só, a parceria Newton Mendonça e Tom Jobim com Tom Jobim, do disco The Composer of Desafinado Plays, de 63. E fechando a sequência, A Flor Amorosa, melodia de Joaquim Calado, na execução de Luiz Eduardo Domingues, do CD Os Pianeiros, de 2013.

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1: Estamos chegando ao bloco final do programa de hoje, destacando o melhor da música instrumental deste país-continente. Fechamos com as faixas Sensível, composição de Pixinguinha, em dueto de Léo Gandelman e Joel Nascimento, do álbum Sabe Você, de 2008. Bem Brasil, de Altamiro Carrilho, com ele, do disco Bem Brasil, de 1983. E por último, Cantares, composição de Marco Antônio Araújo,

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4: Uma hora e um minuto.
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6: Que maravilha estar aqui com você nessa próxima hora ouvindo música instrumental brasileira. O programa Circular Brasil, dessa vez, começa com clássicos. Serão releituras instrumentais de temas do grupo inglês The Beatles, feitas pelo tecladista e arranjador mineiro Túlio Mourão. O nome do álbum é Come Together, Túlio Mourão Plays Beatles. Logo depois, vamos para o som swingado do grupo carioca Pagode Jazz Sardinhas Club, com faixas de um disco que leva o nome da banda no título. E para fechar, a gente vai relembrar o mestre Dominguinhos, pernambucano de Garanhuns, com faixas de um disco chamado Dominguinhos Instrumental.

O pianista, compositor e arranjador mineiro Túlio Mourão já esteve presente aqui no programa Circular Brasil em outras edições, mas com outros discos. Como de costume, quando um artista volta aqui ao programa, é sempre com um outro trabalho, em um outro momento da carreira dele. No ano de 2014, ele lançou um disco com versões instrumentais de temas que certamente fizeram parte da formação do imaginário dele como músico, né? São versões de canções do grupo inglês The Beatles. O nome do disco é Come Together, Túlio Mourão Plays Beatles. São três faixas desse álbum, três clássicos, que nós vamos apreciar aqui no programa de hoje. E a gente começa com duas delas agora, Eleanor Rigby e logo depois Come Together, a faixa título do disco do Túlio, né? Ambas de autoria do John Lennon e Paul McCartney.

O pianista e compositor mineiro Túlio Mourão é a nossa primeira atração do programa Circular Brasil de hoje. Em 2014, ele lançou um disco só com releituras instrumentais de clássicos dos Beatles. E é desse álbum que nós estamos ouvindo algumas faixas nesse momento. Essa que tocou agora foi Come Together, e antes dela a gente ouviu Eleanor Rigby, ambas de autoria dos compositores do grupo, John Lennon e Paul McCartney. Vamos ouvir mais uma faixa deste mesmo álbum, que se chama Come Together. Túlio Mourão plays Beatles. O nome da música é Ticket to Ride, mais uma vez de autoria do John Lennon e Paul McCartney.

Essa foi uma releitura de Ticket to Ride, música do John Lennon e Paul McCartney. E o pianista e compositor Túlio Mourão foi a nossa primeira atração do programa Circular Brasil de hoje. Nós ouvimos faixas de um disco que ele lançou em 2014, chamado Come Together, Túlio Mourão Plays Beatles, só com temas instrumentais do grupo inglês. Agora vamos pro swing e balanço de uma rapaziada do Rio de Janeiro. Pagode Jazz Sardinhas Club é um grupo que o próprio nome já sugere a diversidade e a variedade de ritmos e estilos que eles visitam no seu repertório. Hoje, nós vamos apreciar faixas de um disco que leva o nome da banda no título e foi lançado no ano de 1999. Assim como na atração anterior, a gente vai ouvir três faixas desse álbum aqui no Circular Brasil de hoje. Começamos com uma delas agora, Transmestiço, música do Rodrigo Lessa em parceria com Eduardo Neves.

Você está acompanhando o programa Circular Brasil de Música Instrumental. Estamos na nossa segunda atração do programa de hoje, um disco de 1999 do grupo carioca Pagode Jazz Sardinhas Club, que leva o nome da banda no título. Nós acabamos de ouvir uma música de autoria do Rodrigo Lessa e Eduardo Neves, chamada Transmestiço. O álbum tem várias faixas cantadas também, mas aqui, como de costume, nós vamos dar prioridade aos temas instrumentais. A banda que participou das gravações desse disco foi composta pelo Rodrigo Lessa, Roberto Marques, Lula Galvão, Xande Figueiredo, Esguleba, Eduardo Neves e Edson Menezes. Vamos para mais dois temas desse mesmo álbum, uma releitura do clássico Carinhoso, música do Pixinguinha e Braguinha, e na sequência, Reggae por Nós, do Rodrigo Lessa e Eduardo Neves.

Essa foi Reggae por Nós, de Rodrigo Lessa e Eduardo Neves. E antes dela, a gente ouviu uma releitura de Carinhoso, música do Pixinguinha e Braguinha. São faixas de um álbum do grupo carioca Pagode Jazz Sardinhas Club, que leva o nome da banda no título. E agora vamos subir no mapa, vamos para Pernambuco, visitar o trabalho de um super talentoso sanfoneiro lá de Garanhuns. Dominguinhos vai ser nossa terceira e última atração do programa Circular Brasil de hoje. É hora da gente visitar a raiz da música nordestina. Na verdade, uma das raízes, né? Aquela região do nosso país é riquíssima em estilos e ritmos musicais. Dominguinhos era pernambucano de Garanhuns, teve uma longa carreira de músicas cantadas, mas também era um exímio acordeonista, um baita sanfoneiro. E hoje nós vamos ouvir faixas de um álbum chamado Dominguinhos Instrumental. Como as músicas são bem curtinhas, a gente vai conseguir tocar 5 faixas aqui no programa de hoje. Começamos com 2 delas agora, Oswaldiano e logo na sequência, O Xote do Coice, ambas de autoria do Dominguinhos.

O cantor, sanfoneiro e compositor Dominguinhos é a nossa terceira e última atração do programa Circular Brasil de hoje. Estamos ouvindo faixas de um álbum instrumental que ele lançou chamado Dominguinhos Instrumental. Nós acabamos de ouvir duas músicas de autoria dele. Essa que tocou agora foi O Shot do Coice e antes dela a gente ouviu Oswaldiano. E para fechar o nosso programa de hoje, vamos para mais três faixas desse mesmo disco. A gente ouve agora Relembrando os Velhos Tempos, de Dominguinhos, depois 13 de Dezembro, do Luiz Gonzaga e Zé Dantas, e para terminar, Zé Pequeno, Você é Grande, mais uma vez de autoria da nossa última atração de hoje.

Esse foi o Dominguinhos, excelente acordeonista, compositor e cantor brasileiro, que infelizmente nos deixou no ano de 2013. Ele foi a última atração do programa Circular Brasil de hoje. Nós ouvimos faixas de um álbum chamado Dominguinhos Instrumental e acabamos de tocar três faixas. Essa agora foi Zé Pequeno, Você é Grande, de autoria do Dominguinhos, antes dela 13 de dezembro, do Luiz Gonzaga e Zé Dantas, e a primeira, Relembrando os Velhos Tempos, do Dominguinhos.

0: E por hoje é só, pessoal. Vamos ficando por aqui. Aqui termina a nossa viagem do Circular Brasil. Os trabalhos técnicos do programa foram do Marcos Inácio. Muito obrigado pela sua companhia e pela sua audiência. Semana que vem, estamos aqui no mesmo dia e no mesmo horário. Um grande abraço para você e até a próxima.
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0: Chorinho pro Arthur, de Marcelo Lemon, com o duo Araucária.
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1: Duas horas e um minuto. 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
0: Abertura Idomeneo K366 de Mozart, Orquestra Filarmônica Real, sob a regência de Sir Colin Davis.

0: Abertura Idomeneo K-366 de Mozart. Orquestra Filarmônica Real, sob a regência de Sir Colin Davis.
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0: Trio para piano, violino e violoncelo em si bemol maior, opus 97, Arquiduque, de Beethoven. Piano Eugene Stommen. Violino Itzhak Stern, violoncelo Leonard Rose.

0: Trio para piano, violino e violoncelo em si bemol maior, opus 97, Arquiduque, de Beethoven. Piano, Eugene Stommen. Violino, Itzhak Stern. Violoncelo, Leonard Rose.
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0: Sinfonia número 7 em Lá menor de Franz Schubert, Orquestra Estatal da Baviera, sob a regência de Hans Knappersbusch.

0: Sinfonia número 7 em Lá menor de Franz Schubert, Orquestra Estatal da Baviera, sob a regência de Hans Knappersbusch.
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0: A Batalha dos Hunos, poema sinfônico número 11, S105 de Franz Liszt, Filarmônica de Berlim, sob a regência de Zubin Mehta.

0: A Batalha dos Hunos, poema sinfônico número 11, S-105, de Franz Liszt, Filarmônica de Berlim, sob a regência de Zubin Mehta.
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0: Concerto Rondó para violoncelo e orquestra, de Jacques Offenbach. Violoncelo Guido Schiffen, orquestra da Rádio WDR de Colônia, regente Helmut Froschauer.

0: Concerto Rondó para violoncelo e orquestra de Jacques Offenbach, violoncelo Guido Schiffen, orquestra da Rádio WDR de Colônia, regente Helmut Froschauer.
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3: Não quero mudar você, nem mostrar novos mundos. Pois eu, meu amor, acho graça até mesmo em clichês. Adoro esse olhar blasé, que não só já viu quase tudo, mas acha tudo tão déjà vu, mesmo antes de ver. Só proponho alimentar seu tédio. Para tanto, exponho a minha admiração. Você, em troca, cede o seu olhar sem sonhos à minha contemplação. Adoro, sei lá porquê, esse olhar meio escudo que, em vez de meu álcool forte, pede água Perrier.
1: De Antônio Cícero, Água Perrier, por Antônio Cícero. 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
2: Quatro horas e um minuto.
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4: Eu sou o Tony Villani. Nós estamos começando agora mais um programa Sala de Concerto pela Rádio MEC. E hoje nós convidamos, e ele aceitou, o pianista Leandro Turano. O Leandro, ele é bacharel em regência pela Universidade Federal do Rio de Janeiro, a UFRJ. Também é formado em composição pela Unirio. Na UFRJ também cursou mestrado e doutorado em interpretação musical. O nosso convidado, Leandro, atua como pianista, regente, professor e compositor. E ao piano, ele tem um repertório que vai desde obras eruditas até canções populares, tocando sozinho, ou em formações de câmara ou acompanhamento. Leandro traz hoje para o Sala de Concerto obras de compositores brasileiros com ênfase naquelas que promovem o diálogo entre a cultura clássica e a popular. Nós vamos ouvir Chiquinha Gonzaga, Ernesto Nazaré, Francisco Mignone e Hércules Gomes, entre tantos outros. Leandro, seja muito bem-vindo e obrigado por aceitar o nosso convite para o Sala de Concerto hoje.
5: É um prazer novamente estar aqui tocando.
4: O prazer é todo nosso. Mas antes de conversar com o Leandro, já vamos começar o Sala de Concerto com duas peças de Chiquinha Gonzaga, Lua Branca e Atraente.

0: Tivemos então Lua Branca e Atraente de Chiquinha Gonzaga e a interpretação do nosso convidado de hoje, Leandro Turano. Para quem chegou agora aqui na Rádio MEC, nós estamos recebendo o pianista Leandro Turano, que acabamos de ouvir. Leandro, o repertório que você traz hoje para o Sala de Concerto é composto de valsas, lundu, modinha e muitos choros. Você diria, Leandro, que o choro é uma música de fronteira entre o clássico e o popular, por excelência?
1: Sim, Tony, com certeza.
0: E as escolhas? Você tem um repertório de música de concerto. O que fez você escolher essas peças exatamente para o concerto de hoje?
1: Olha, Tony, eu gosto bastante desse repertório que eu escolhi hoje aqui para o concerto, né? Eu gosto de explorar essa área justamente como você falou, que explora ali a fronteira entre o erudito e o popular. A valsa e a modinha, elas vieram da Europa, mas elas ganharam contornos nacionais aqui também, né? Nessas modinhas e valsas que eu apresento aqui. E o choro surgiu de um caldeirão de influências europeias e africanas, cariocas, brasileiras, aqui no Rio de Janeiro.
0: E tem gente compondo choro até hoje que a gente vai falar mais na frente, não é isso?
1: Com certeza.
0: Bom, continuando então no nosso Sala de Concertos de hoje, teremos Gaúcho ou Corta-Jaca, de Chiquinha Gonzaga. E primeiro, Amor de Patápio Silva, interpretação do nosso convidado, Leandro Turano.

0: Tivemos então o primeiro amor de Patápio Silva e, antes de Chiquinha Gonzaga, Gaúcho, na interpretação do nosso convidado de hoje, Leandro Turano. Leandro, a próxima sequência você traz algumas obras de Ernesto Nazaré. Nazaré, assim como Chiquinha, é um nome que dispensa apresentação. Escreveu centenas de obras que soam atuais até hoje, e verdadeiramente exatamente isso. Para você, ele é um compositor essencial para a música do Brasil?
1: Com certeza, Tony. Essencial, bastante importante para a música brasileira. E ele também foi responsável por essa ponte entre o erudito e o popular, né? Pegou muita influência de Chopin, que a gente vê nas valsas dele, e muita influência da música popular brasileira que rolava aqui no Rio de Janeiro, que a gente vê nos choros dele, que ele não gostava que chamasse de maxixe ou de, enfim, ele preferia o nome tango brasileiro, né? Para não parecer uma música assim que fosse desprezada pela alta sociedade. Mas no fundo o que ele fazia era choro e a gente sabe disso.
0: Sem dúvida e sem medo de errar. Eu acho que Nazaré representa para a nossa música o que Johann Sebastian Bach representa para a música clássica mundial. Acho que tudo começou com Bach e vem até hoje. Você pensaria dessa maneira também? Ou seja, é um exagero?
1: Ah, olha, eu nunca parei para pensar nessa comparação, Tony, mas enfim, pode ser possível assim.
0: Então vamos ao próximo bloco. Teremos com você, você bem sabe, Coração que Sente, Remando e Odeon. Vamos a elas então?
1: Sim, antes eu gostaria de falar que o Coração que Sente, que é uma valsa, né, a única das quatro que é uma valsa, eu vou dedicar à minha avó, que foi minha primeira professora de piano, Dulce Martins.

Tivemos então uma interpretação do pianista Leandro Turano, as seguintes composições de Ernesto Nazaré Odeon, Remando, Coração que Sente e Você Bem.

0: Cardoso de Menezes.
1: A Carolina Cardoso de Menezes foi uma mulher muito importante na história da música brasileira. Ela foi pianista na era do ouro do rádio, assim, começou lá pelos anos 30, né? E ela é mais conhecida como intérprete, inclusive a interpretação dela do Odeon que eu toquei aqui, quer dizer, eu toquei o Odeon na minha interpretação, mas a interpretação dela também é famosíssima. E ela ficou pouco conhecida como compositora, e como compositora ela acabou sendo secundarizada como muitas mulheres, infelizmente, na nossa história, né? E tocar essa valsa da Carolina, para mim, é assim, lembrar da importância dessa pianista e também compositora na história da nossa música.
0: Vamos a ela, então, Primavera em Flor, de Carolina Cardoso de Menezes.

0: Tivemos então Primavera em Flor, de Carolina Cardoso de Menezes. E a próxima teremos a Valsa de Esquina, número 12, de Francisco Mignone. Fala um pouco sobre essa peça.
1: Então, essa é a peça que encerra o ciclo das 12 valsas de esquina de Mignone. E esse ciclo foi composto, assim, influenciado pela música seresteira, por isso esse nome, valsa de esquina, como se fosse a música das ruas, essa música seresteira que o Mignone ouvia e se inspirava. Mignone foi um importante compositor brasileiro e também um importante pianista. E essa peça, cabe dizer que ela é uma valsa meio mal comportada, assim. Ela mais parece uma grande peça virtuosística para encerrar esse ciclo das valsas do que uma valsa propriamente dita.
0: Vamos a ela, então.

0: Valsa de Esquina, número 12, de Francisco Mignone, com o nosso convidado de hoje, Leandro Turano. Então, Leandro, de Francisco Mignone, nós vamos a uma composição do violonista, que eu disse anteriormente, que acho que é a maior referência do violão brasileiro, Dilermando Reis. Fala um pouquinho sobre a obra, por favor.
1: Então, essa é uma valsa do Dilermando Reis, chamada Se Ela Perguntar, uma valsa para violão solo, mas que eu fiz aqui uma espécie de transcrição, um arranjo para piano, peguei a melodia, a harmonia cifrada e vou estrear aqui na Rádio MEC esse meu arranjo barra transcrição. Enfim, espero que vocês gostem.
0: Com certeza vamos gostar. Vamos a ela então, Se Ela Perguntar, de Dilermando Reis.

0: Se ela perguntar de Dilermando Reis, numa transcrição, vou dizer assim, se você me permitir, do nosso convidado de hoje, Leandro Turano. Turano, depois de Dilermando, nós vamos a composições de Arnaldo Rebelo, Lundu Amazonense, e Francisco Russo, Copacabana.
1: Isso, o Arnaldo Rebelo, ele foi um compositor e pianista manauara do norte do Brasil, que veio aqui para o Rio de Janeiro, estudou aqui, estudou também, pelo que eu procurei saber, na Europa. E na obra dele, né, ele mistura esse universo do choro com influências da música amazonense, né, da terra dele, e também um pouco de música erudita, claro. E o Francisco Russo, ele é pouco conhecido como compositor, mas ele foi um importante didata do piano. Muitas pessoas ao longo do século XX aprenderam piano pelo método dele. E essa aqui é uma composição, uma modinha que eu gosto muito, que e essas duas peças, na verdade, eu trouxe aqui para esse concerto, mas eu toquei elas com uns 14, 15 anos de idade por aí. Foram peças muito especiais na minha vida.
0: São peças curtinhas, Lundu Amazonense e Copacabana. Vamos a elas, então.

0: Arnaldo Rebelo, Londô Amazonense e de Francisco Russo, Copacabana.
1: Eu vou aproveitar aqui a palavra para também fazer mais uma homenagem. Na verdade, uma homenagem da música que acabou de ser tocada, Copacabana. Enquanto eu estava tocando ela, eu lembrei da minha professora, segunda professora, depois de alguns meses com a minha avó. Eu comecei a estudar com a Marilda Dabu, com quem eu fiquei durante quase 10 anos, durante meu final de infância e adolescência, boa parte da adolescência até eu entrar na faculdade. E eu lembro que ela me ensinou essa música e eu gostava muito dessa música e lembrei dela. Então, homenagem à professora Marilda Dabu.
0: Homenagem bem feita. Muito obrigado. E agora, Leandro, a gente vai ouvir Sururu na cidade de Zequinha de Abreu, em arranjo de Hércules Gomes, e na sequência, Estudo de Choro em Moto Contínuo, número 3, de Hércules Gomes.
1: Olha, o Hércules Gomes, assim, é um excelente pianista de choro, um dos melhores que a gente tem no país, né? E, por conseguinte, no mundo, né? Porque fora aqui do Brasil, pouca gente talvez toque choro que não seja brasileiro, né? Claro que tem, né? Pianistas internacionais de choro também. Mas o Hércules, ele é um pianista espetacular e também na composição tem obras lindíssimas. E eu gosto bastante dos arranjos de choro dele. E não só de choro, mas de todo esse universo aí da música brasileira, de início e meados do século XX, por exemplo, a gente esqueceu de mencionar, mas aquela valsa da Carolina Cardoso de Menezes, Primavera em Flor, que eu toquei alguns blocos atrás aqui, o arranjo também é dele. Então eu vou tocar Sururu na Cidade, do Zequinha de Abreu, mas com o arranjo dele, e depois uma composição dele, Estudo de Choro em Moto Contínuo, número 3.
0: Muito obrigado. Vamos a elas, então.

0: Leandro Turano, tivemos Estudo de Choro em Modo Contínuo, número 3, de Hércules Gomes, e Sururu na Cidade de Zequinha de Abreu. Leandro, o tempo passa rápido e
1: Verdade.
0: passou. Nós estamos chegando ao final do programa e eu agradeço a você, mas eu gostaria de pedir a você que conte a forma de conhecer mais o seu trabalho, o seu endereço eletrônico e tudo que você achar importante.
1: Olha, quem quiser me procurar, pode me procurar nas redes sociais, né? Vou falar aqui os arrobas ou como me encontrar, o nome que está lá. Facebook Leandro Turano, Instagram arroba Leandro Turano, YouTube Leandro Turano, TikTok arroba Leandro Turano Piano e no Kawaii arroba Leandro Turano. Também, né, meu contato de e-mail é leandroturano@hotmail.com. E no Spotify, Apple Music e tal, essas plataformas, eu tenho algumas coisas também lançadas com outras pessoas, né? Com uma flautista, Gabriela Quatzi, com quem eu tive um duo por muito tempo, e também com um cantor, o Guardilha. Então vocês encontram algum material meu, não solo, mas acompanhando colegas.
0: Agradecemos mais uma vez a Leandro Turano por esse lindo recital de hoje. Agradecemos aos nossos ouvintes que nos acompanham pelo rádio, pela internet e em demais plataformas. Sou o Tony Villani e o Sala de Concerto de hoje teve a coordenação técnica de Rafael Napoleão e Felipe Chagas, sonoplastia de Silas Mendes, assistência de produção Carlos Soca e produção Adriana Ribeiro. Querido Leandro, eu acho que a gente vai conseguir tocar duas músicas que a gente cumpriu o horário, fizemos o trabalho de casa. Você vai apresentar um chorinho para o Dudu, sua composição, e se você puder, de Jacó do Bandolim, Santa Morena.
1: Claro, vamos lá.
0: Então vamos a elas.
1: Então, um chorinho para o Dudu foi uma composição que eu fiz homenageando meu afilhado Eduardo, né? Por ocasião do batismo dele, ele tinha alguns meses de idade e ela tem um caráter assim mais delicado, infantil, justamente por causa de ser um presente de infância para meu querido afilhado.
0: Um abraço para todo mundo. Obrigado para você por essa linda apresentação.

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1: Jequié, música e interpretação de Moacir Santos.

0: Jequié, música e interpretação de Moacir Santos.
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2: Cinco horas.
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0: mistura do lundu, um ritmo africano baseado em percussão, com instrumentos e músicas de dança da Europa, como a valsa, a mazurca, o xote e a polca, nasceu no Rio de Janeiro o choro, gênero tipicamente brasileiro. Atravessando o oceano e voltando para suas raízes europeias, do Brasil para a capital mundial da música clássica, a cidade de Viena, na Áustria, surgiu em 2019 um movimento que fomenta e fortalece a cultura brasileira, mais precisamente, o choro. Vamos apresentar no programa de hoje o Clube do Choro de Viena. No repertório, obras dos discos Viena Brasileira, lançado em 2021, com interpretação de Antônio de Pádua, Marco Antônio da Costa, Daniel Mesquita, João Vitor e Roberta Carim, integrantes do grupo Vina Choro Ensemble, e Os Batutas, de 2022, com o Vina Choro Club. Estamos escutando Machichada Curaios Novos, de Antônio de Pádua, com Vina Choro Ensemble. O Roda de Choro está no ar. Antônio de Pádua, multi-instrumentista, compositor e educador.
1: Nossa história, na verdade, começou bem lá atrás, em 2013, a convite de um colega que chegou um pouco antes aqui também na Áustria, o Marco Antônio da Costa, que já tocava com a gente há alguns anos, e ele veio estudar na escola de jazz aqui e me convidou para fazer parte, apresentar minhas músicas numa big band, a qual ele dirigia, né? Eu escrevi uns arranjos das minhas músicas e vim apresentar em 2013, junto já com a família. O meu filho na flauta, pequeno ainda, com 11 anos, né? Minha esposa percussionista e outro meu filho baterista, que estava estudando, fazendo bacharelado lá em Natal, né? Nós somos do Nordeste. Então nessa turnê teve uma prova para ingressar na universidade e meu filho baterista fez a prova, passou, em vez de estudar aqui, né, na Áustria, e nós ficamos vindo visitá-lo, né? Então voltamos em 2017 e em 2019 a intenção era só visitar mesmo e, enfim, fazer mais uma turnê e retornar ao Brasil.
0: Vamos ouvir Samba Roubado, de Marco Antônio da Costa, com o grupo Vina Choro Ensemble, faixa do álbum Viena Brasileira.

0: Roubado, com Vina Joronsambo. Antônio de Pádua, multi-instrumentista, compositor e educador.
1: Em 2019, o primeiro concerto da gente foi em Lille, no Festival de Choro de Lille. E nesse festival, organizado por brasileiros, né, e um francês chamado Etienne, ele morava em Viena. Então, terminou o Festival de Lille, voltamos para Viena. E aqui teve um concerto de um grande músico chamado Alegre Correia, que foi um dos pioneiros, né, que trouxe a música popular brasileira para Viena, junto com Leite Ayres e outros grandes músicos. E ele estava convidando o grande Raul de Souza, trombonista, e nos convidou também, né, a nossa família, para fazer uma participação no show dele num grande jazz club daqui, o Porgy Bess. Lá nos bastidores do show, eu conversando com o Alegre, conversando com os demais músicos, disse: gente, precisamos fazer um movimento de choro aqui na cidade. E todo mundo achou a ideia maravilhosa e nos juntamos ali mesmo, marcamos um encontro. Dias depois já estava marcada a primeira roda de choro no estúdio, né, de um grande músico daqui chamado Gerald Breifalk, que abraçou a ideia, adora a música brasileira. E é isso, foi assim que surgiu.
0: Vamos continuar com Isto é Bom, de Xisto Bahia, com Vina Choro Club, faixa do disco Batutas.

0: Com o grupo Vina Choro Club, ouvimos Isto é Bom, de Xisto Bahia. Antônio de Pádua, multi-instrumentista, compositor e educador.
1: E dali marcamos outras rodas e o nosso retorno ao Brasil não aconteceu, né? Apareceram concertos para a gente fazer aqui, o Clube do Choro foi começando a criar corpo realmente e nós resolvemos ficar na cidade, dar entrada no visto e deu certo, né? Nós conseguimos o visto de artista, conseguimos alguns espaços para tocar e fomos começando pouco a pouco a ganhar mais espaço e mais adeptos, né? E mais membros no Clube do Choro. Então hoje temos músicos do Japão, dos Estados Unidos, da Sérvia, da Turquia, enfim, não é somente músicos austríacos, né? Tem músicos de vários lugares, inclusive brasileiros, né? É o que sustenta, né, essa base do Clube do Choro. Bem democrático, né? Bem multicultural.
0: Com Vina Choro Ensemble e Geraldo Praienfalk, vamos ouvir Azedinho, de Antônio de Pádua.

0: Essa foi Azedinho, de Antônio de Pádua, com Vina Schur Ensemble e Geraldo Preinfalk.
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0: Antônio de Pádua, multi-instrumentista, compositor e educador.
2: E embora nós não tenhamos assim, uma sede fixa, é um movimento bem itinerante, né? Nós temos uns 5 espaços principais, né, que a cada semana, a cada 15 dias a gente se reúne. Conseguimos gravar 2 CDs, o primeiro CD chamado Viena Brasileira, é uma homenagem ao grande mestre Sivuca, né, que achava João Pessoa Viena Brasileira, né, pela quantidade de músicos clássicos que tinha, né, orquestras maravilhosas, e a metade do grupo é da Paraíba, é paraibano. Então a gente achou bem interessante esse nome.
0: Vamos de Natal em Viena, João Vitor, com o grupo Vina Schur Ensemble.

0: Com a interpretação do Vina Choronsambo e composição de João Vitor, ouvimos Natal em Viena. Você está ouvindo Roda de Choro sobre o Clube de Choro de Viena, com obras dos discos Viena Brasileira e Batutas. Antônio de Pádua, multi-instrumentista, compositor e educador.
1: E o segundo CD é o Batutas, né? Foi um projeto da Embaixada do Brasil, aqui em Viena, que é uma homenagem aos 8 Batutas, que ano passado foi o centenário, né, da vinda desse grupo desbravando o continente europeu, né? O primeiro grupo a fazer uma turnê pela Europa. E assim, a gente fez um CD em homenagem a essa data, né, histórica, mas não só tocando a obra de Pixinguinha. Na verdade, tem somente uma música do Pixinguinha. A gente resolveu abrir para outros batutas, né, outros maestros, como Chiquinha Gonzaga, Ernesto Nazaré, Joaquim Antônio Calado, entre outros.
0: Com o Vina Choro Club, vamos continuar com o pupurri Joaquim Antônio Calado, com as obras Lundu Característico e Flor Amorosa.

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0: Esse foi um pupurri de músicas de Joaquim Antônio Calado, Dondo Característico e Flor Amorosa, de Joaquim Antônio Calado e Catulo da Paixão Cearense. 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Antônio de Pádua, multi-instrumentista, compositor e educador.
1: O nosso próximo objetivo é fazer um festival de choro que chame, não é, e mostre ao público austríaco, né, principalmente aqui de Viena, essa relação do choro com a música clássica, né? Entendeu? Essa influência forte que a música clássica tem no choro, na música brasileira como um todo, mas principalmente no choro, né? E a ideia nossa é fazer agora o caminho inverso, né? Antes nós morávamos no Brasil e vínhamos em turnê para a Europa, né? E agora é o contrário. Queremos todo ano voltar ao nosso país, mostrar o que está sendo produzido por aqui, se possível levar os músicos daqui também para conhecer a cultura brasileira, né? Então essa é a nossa ideia, é difundir, né, a nossa música, mostrar toda a riqueza cultural.

0: toda a riqueza musical dos nossos artistas, né? Compositores da nossa música em geral.
1: Com composição de Pixinguinha, interpretação do Vina Choro Club, ouça os Oito Batutas.

0: acabamos de ouvir Os Oito Batutas, de Pixinguinha, com o Vina Choro Club. Antônio de Pádua, multi-instrumentista, compositor e educador.
1: A gente prioriza o autoral, né? E está sempre motivado a criar composições novas. Isso é o que é o diferencial, né, do Clube do Choro de Viena e desse grupo que a gente chama de Vina Choro Ensemble, né? Que é Vina, é de Viena, que é composto por 5 integrantes, né? Eu faço trompete, cavaquinho e 7 cordas, às vezes, sempre revezando. Tem o Marco Antônio, que toca 7 cordas e cavaquinho. Tem o Daniel Mesquita, que toca o 7 cordas. O João Vitor na flauta, né? O meu filho. E Roberta Karen, que é minha esposa, que faz a percussão, faz o pandeiro.
0: Vamos continuar com o Choro Bucangaço, de Marco Antônio da Costa, com o Vina Choro Ensemble.

0: Essa foi o Choro Bucangaça, de Marco Antônio da Costa, com o Vina Choro Ensemble.
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0: O multi-instrumentista Antônio de Pádua falou sobre alguns músicos que já passaram pelo Clube do Choro de Viena.
2: Tivemos muita gente que fez parte, né? Músicos de Brasília, como o Reco, do Bandolim, como o Márcio Marinho, o Edu, dos Sete Cordas. Tivemos também o Pablo Fagundes, um grande gaitista de Brasília, o Marco Silva, violonista. Lógico, tivemos o Alegre Correia, que foi o primeiro convidado, né? Ele é fundador também do Clube do Choro e foi o primeiro convidado na primeira roda. Ele morou aqui em Viena. Quem já esteve também por aqui foi o Mestrinho, né? Enfim, a maioria dos artistas que vem para cá, para Viena, a gente dá um jeito de arranjar alguma coisa e fazer um concerto. Agora, quem está aqui conosco é o Nonato. O Nonato Lima é um baita acordeonista, né, do Ceará. Também tivemos aqui o pessoal de Curitiba, né? Enfim, é muita gente que vai passando por aqui. A gente fez muitas lives, né? Fizemos live com Carlos Malta, Armandinho, fizemos live com o Arismar, com o Henrique Cases, com muita gente. Acho que fizemos mais de 30 lives com o pessoal do Brasil. Então essa é a ideia do Clube do Choro, sempre buscar, né, essa aproximação, sempre buscar essas parcerias, sempre buscar somar, né, com quem está fazendo, quem está levantando a bandeira, não só do choro, como da música popular brasileira.
0: Vamos ouvir primeiro o estudo de Benedito Costa com o Vina Choro Ensemble.

0: Ouvimos de Benedito Costa, Primeiro Estudo, com a interpretação do Vina Choro Ensemble. Antônio de Pádua.
1: E é isso, né? Ensinando música aos europeus, né? E eles ficam impressionados, né? Como a gente consegue decorar tantas músicas, né? E hoje o nível musical aqui da Roda de Choro já está bem mais elevado. Estamos pensando também já em gravar um CD com os alunos e todo mundo do Clube do Choro, né? Essa coisa de trazer a música brasileira, né? A gente traz um pouquinho do Brasil para cá. E é isso que faz a gente manter viva, né, essa chama da nossa cultura. Espero que esse projeto cresça ainda mais, ganhe mais força e que a gente sempre mantenha, né, essa motivação, né, esse prazer de trabalhar com a música brasileira, com o público europeu e trazendo um pouco de alegria, né, para os brasileiros que vivem aqui e mata um pouco da saudade do nosso país escutando a nossa música.
0: Vamos encerrar com Confie no Seu Taco, de Marco Antônio Costa, com Vina Choro Ensemble.

0: Acabamos de ouvir com Vina Choro Ensemble, Confie no Seu Taco, de Marco Antônio Costa. O programa que encerramos agora foi uma homenagem ao Clube do Choro de Viena, um movimento que fomenta e fortalece a cultura brasileira na capital mundial da música clássica, a cidade de Viena, na Áustria. O Roda de Choro tem coordenação de produção de Adriana Ribeiro, produção de Marina Braz e trabalhos técnicos de Silas Mendes. Até o próximo programa, aqui na Rádio MEC.
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2: Menina Flor, de Luiz Bonfá e Marco Toledo, com Luiz Bonfá.

0: Menina Flor, de Luiz Bonfá e Marco Toledo, com Luiz Bonfá.
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19: Hoje eu vou abrir o Brasis com um dos maiores instrumentistas brasileiros e do mundo também, Naná Vasconcelos, o mago das percussões. Naná dizia: o principal instrumento é a voz, o melhor instrumento é o corpo. E é o corpo que Naná utilizava com paixão em suas incríveis performances. Ele teve uma bem-sucedida carreira internacional, tendo tocado com nomes como Pat Metheny e B.B. King, além de Art Blakey, entre muitos outros. E foi eleito, reconhecido, por 8 vezes, o maior percussionista do mundo pela prestigiada revista Downbeat de Jazz. Guiado pela fértil curiosidade e o virtuosismo, Naná Vasconcelos fez muitas pesquisas musicais, como os trabalhos com a água. Ele tocava as melodias dentro da água. E é disso que trata o tema que abre o nosso programa de hoje, Batuque nas Águas, que Naná lançou em 2010. Depois vamos ouvir uma composição mais antiga, Coisas do Norte, do segundo álbum, Amazonas, de 73. Salve, Naná!

0: Naná Vasconcelos abriu o programa de hoje. Nós ouvimos primeiramente Batuque nas Águas e depois Coisas do Norte.
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0: E agora eu toco uma faixa do álbum Gomalaca, Afro-Brasilidades em 78 RPM, que traz reinvenções a partir de temas do candomblé, capoeira, jongos, maracatus e emboladas. Esses originais são das décadas de 1920 a 1950. A gente vai ouvir com Russo Passa Poço, Babaô Miloquê.

ouvi o bachari, santo vai baixar pra nós ver. 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

0: Ouvimos com a Jussara Marçal, de Kiko Dinucci, São Jorge. E com o Russo Passapusso, de Josué de Barros, Babaô Miloquê.
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0: Agora, o músico baiano Renato Matos traz um Ziriguidum do Além.

0: Nós ouvimos com Zé Miguel Wisnik e Luiz Tati, Tristeza do Zé, deles. Antes, Tristeza do Jeca, de Angelino de Oliveira com o Paçoca. E abrindo este bloco, Renato Matos, dele mesmo, Ziriguidum do Além.
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0: Na sequência, a delicadeza da canção Benque, de Milton Nascimento e Márcio Borges.

0: Marlui Miranda, dela e de Chico Chaves, Marimbondo. E antes, com Milton Nascimento e Leonardo Bretas, ouvimos de Milton e Márcio Borges, Benqui.
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0: E seguimos com o Trem das Gerais.

0: Virgínia Rosa em Feira de Mangaio, de Sivuca e Glorinha Gadelha. Antes com o Djavan, Farinha, dele mesmo, e com o Trem das Gerais, de Tiaga, Mandioca do Nordeste.
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0: O bloco final abre com o Tom Zé.

0: Muito obrigada pela audiência, um grande beijo e até amanhã.
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1: Bom dia, estamos chegando aí com ginástica para você. Vamos começar elevando o joelho direito, perna dobrada, eleva o joelho direito e bate palma embaixo. E volta, só o direito por enquanto. Eleva, desce, eleva, desce, eleva, desce. Não esquece de bater palma embaixo da perna. Eleva, desce, eleva, desce, eleva, desceu, parou. Agora vamos para o esquerdo. Eleva o joelho esquerdo, bate palma embaixo da perna. Vamos lá? Eleva, desce, eleva, desce, eleva, desce, eleva, desce, eleva, desce, eleva, desce, parou, voltando na direita de novo. Eleva o joelho, desce, eleva, desce, eleva, desce, eleva, desce, eleva, desce, eleva, desceu e parou no esquerdo novamente. Conforme você vai aquecendo, ele consegue subir um pouco mais. Vambora? Eleva, desce, eleva, desce. Olha a palma, hein? Eleva, desce, eleva, desce, eleva, desce, eleva, desce, parou. Agora você vai com a perna esticada, elevar a perna esticada à frente. Vamos lá, tira do chão, eleva e força. 1, 2, 3, 4, 5, desce. Eleva a esquerda esticada, ponta dos pés bem para frente, eleva, força. 1, 2, 3, 4, 5. Cada um respeitando o seu limite, hein? Direita de novo esticada, eleva. 1, 2, 3, 4, 5, desce. Com a esquerda, estica, olha a ponta do pé. 1, 2, 3, 4, 5, desce. Com a direita, estica, eleva. 1, 2, 3, 4, 5, desce. Com a esquerda, estica, eleva. 1, 2, 3, 4, 5, parou. Agora você vai levar a perna para trás. Não deixa inclinar muito o tronco, não. Você pode até apoiar na parede se quiser. Força a perna para trás. Eleva. 1, 2, 3, 4, 5, desce. Apoia o pé. Eleva a esquerda para trás. Esticada, hein? 1, 2, 3, 4, 5, volta. Para a direita. Estica. Vai, para trás. 1, 2, 3, 4, 5, desce. Esquerda, eleva e força. 1, 2, 3, 4, 5. Não deixa o tronco cair para frente. E com a direita, eleva. 1, 2, 3, 4, 5, volta. Esquerda, força. 1, 2, 3, 4, 5.

0: 2, 3, 4, 5. Agora você vai passar a perna direto para frente e para trás. Esticada. Balançando. Frente e trás. Frente, trás. Frente, trás. Frente, trás. Frente, trás. Com a esquerda. Frente, trás. Frente, trás. Estica essa perna. Trás. Frente, trás. Frente, trás. Parou. Vamos caminhar. Caminhando com vontade, disposição. Vamos, gente. Correndo agora. Correndo. Sustenta a corrida. Maravilha. Vamos embora. Continua correndo. Vamos sustentar até o final essa corrida. Olha para frente. Sustenta. É isso aí. Você vai correndo. Um grande abraço e continuem com a programação da Rádio MEC.
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1: Fazia um desses dias perfeitos de primavera, de muito sol e vento fresco, quando o rio é banhado por uma luz excepcional, uma luminosidade branca, quase leitosa, que se despeja sobre a paisagem, transformando-a num cartão postal antigo. Era assim a paisagem que eu via através do vidro do carro, como uma fotografia. O ar refrigerado enchia o interior do automóvel de uma atmosfera fria e no rádio, ligado baixinho, um piano dedilhava com doçura uma melodia que eu depois ficaria sabendo ser Sonhos de Amor, de Liszt. E eu pensei em como a vida pode ser bela às vezes, em como seria bom espalhar sobre ele a delicadeza daquele instante. Mas a sensação durou pouco. Logo, pensei com tristeza em como minha sensação era apenas o resultado de um isolamento. Trancada no carro, encerrada em minha bolha de silêncio, eu apenas fechava os olhos para a vida lá fora, que ricocheteava nas paredes e nos muros, suas balas, seus gritos, seu ódio. Enquanto pensava nisso, minha mão esquerda se dirigiu quase instintivamente para o botão do vidro elétrico. Eu queria deixar entrar o mundo real.
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2: 7:03.
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4: Olá, eu sou Isabela Azevedo e está começando mais um Na Trilha da História. Em 31 de março de 1964, o presidente João Goulart foi derrubado do poder. Foi instaurada, então, uma ditadura militar que duraria 21 anos. No episódio de hoje, vamos tratar da violência que marcou o regime. Antes de apresentar nosso entrevistado, vamos ouvir um resumo dessa história.
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5: Assassinatos. Torturas. Prisões arbitrárias, repressão a protestos pacíficos, censura das artes e dos meios de comunicação. A ditadura militar, instaurada no Brasil no ano de 1964, foi muito violenta. Para apurar essas graves violações de direitos humanos, foi instituída em 2012 a Comissão Nacional da Verdade. O relatório final dos trabalhos do grupo trouxe a confirmação de 434 mortes e desaparecimentos de vítimas da ditadura, sendo 191 os mortos, 210 os desaparecidos e 33 os desaparecidos cujos corpos foram encontrados posteriormente. Não houve qualquer punição aos assassinos e torturadores do regime.
4: E quem conversa com a gente sobre violência durante o período da ditadura militar é o historiador Carlos Fico, doutor em História pela Universidade de São Paulo, a USP, professor da Universidade Federal do Rio de Janeiro, a UFRJ, e um dos maiores pesquisadores brasileiros sobre o período da ditadura. Carlos é autor de vários livros, entre eles, entre os mais recentes, está o título História do Brasil Contemporâneo, da morte de Vargas até os dias atuais, lançado pela editora Contexto. Um livro mais voltado para um público estudante, mais leigo, Carlos. Obrigado por ter aceitado meu convite.
6: Ah, é um prazer estar aqui com vocês. Realmente, esse é um livro voltado para o grande público. Aliás, nos últimos anos, eu tenho me dedicado mais a escrever para o grande público, tentando levar esse tipo de tema, né, que é muito discutido, para o público não especializado. Então, esse é um desses livros.
4: Vamos lá para o nosso assunto, então, Carlos. Nesse episódio, eu queria conversar sobre repressão política e violência física propriamente dita no período da ditadura. O regime militar foi violento desde o início, ou seja, desde o golpe de 64?
6: Sim, foi muito violento desde o início, inclusive quando houve o golpe de 64, foram feitas tantas prisões arbitrárias que as celas, né, disponíveis foram insuficientes e foi preciso que os militares usassem navios como presídios, né? E também houve tortura, houve perseguições indevidas, então a violência existiu desde o início, embora depois, sobretudo a partir de 68, com o famoso ato institucional número 5, essa violência que sempre existiu tenha se tornado o que a gente chama de repressão política, né? Há uma pequena diferença entre, pequena ou significativa diferença, entre violência propriamente dita, que sempre existiu, inclusive no Brasil, da parte das polícias, sobretudo contra pobres e negros, mas há uma diferença entre essa violência que se acirrou em 64 e a repressão política que a gente pode falar com mais propriedade existiu a partir do AI-5.
4: Perfeito. A gente vai começar a falar sobre esse assunto no próximo bloco, mas como todo episódio do Na Trilha da História, nós trazemos uma trilha musical para acompanhar a nossa entrevista e hoje, claro, a gente vai trazer músicas ou que foram censuradas ou que conseguiram driblar a censura. São letras que tratam de violência, né, da repressão e da própria censura durante o regime militar. Algumas são famosas até hoje, outras são menos lembradas ou menos conhecidas pelas novas gerações. Para começar, eu queria que a gente ouvisse uma das gravações símbolo desse período, que é Cálice, de Chico Buarque e Gilberto Gil. A música começou a ser composta na Páscoa de 1973, quando Gil se lembrou da narrativa bíblica, né, em que Jesus diz: Pai, afasta de mim esse cálice, e ligou essas palavras ao vinho, né, que simboliza o sangue de Jesus, criando o verso: Pai, afasta de mim esse cálice de vinho tinto de sangue. Quando ouviu essa frase, o Chico logo percebeu que o cálice, no sentido de taça, de copo, seria ouvido, claro, como cálice, no sentido de uma ordem, né, para se calar. Os dois, então, se puseram a escrever o resto dessa letra de duplo sentido, mas que não conseguiu enganar, né, driblar a censura.

0: em 26 de maio de 1973. Porém, os estudantes, alguns estudantes da Escola Politécnica da USP decidiram fazer um show. E 2 meses antes, um aluno do curso de geologia havia sido preso, torturado e morto pelos militares, e o show servia como protesto contra o regime. Durante esse espetáculo, os estudantes pediram para o Gil cantar Cálice. Ele tentou desconversar ali, a música estava sob censura, ele disse que não se lembrava direito da letra, mas os estudantes não desistiram e deram para ele uma folha de papel com a letra. E não teve jeito, ele cantou a música. É uma música bem símbolo, né, Carlos, desse período.
1: É bastante simbólico, justamente se refere ao que você disse, a questão da censura, a questão da violência, né? Tudo isso está no contexto dessa letra.
0: E essa canção, né, que enfim foi composta em 73, ela só seria gravada comercialmente em 1978, numa versão belíssima do Chico com Milton Nascimento. Mas para o programa de hoje, eu optei por tocar essa versão histórica cantada pelo Gil na USP. Ainda bem que esse show foi gravado e a gente pode conferir, inclusive, esse diálogo do Gil com os estudantes que assistiram ao espetáculo. Vamos ouvir então Cálice com Gilberto Gil.
2: O cálice. Eu canto um pedacinho que eu me lembro só. Não, é porque tem uma. Tem. Quero. Me dá. É que tem uma parte da letra que é do Chico que eu não lembro. Que eu não cheguei nem a aprender, porque. É, eu explico por quê. Porque chegamos na casa do Chico e a gente decidiu. A gente ajeitou, decidiu. Tá legal, pode me dar. Deixa eu explicar o que que aconteceu. Daí, o Chico tinha. Não, peraí, deixa eu falar. Eu combinei com o Chico que a gente ia fazer e tal, levei um pedacinho das ideias que eu já tinha escrito e tal, e a gente concordou, vamos fazer. Ele aí viajou, veio pro interior de São Paulo fazer uma parte do circuito universitário. E eu fiquei lá pelo Rio, depois eu vim e voltei. Quando chego na véspera, no dia do show, na véspera do AMB, foi que a gente foi se encontrar. Então ele estava com a parte da letra dele pronta e eu com a minha. Então ele cantava a parte dele, eu cantava a minha. E eu não sei até hoje. Mas é. Deixa eu cantar lá para vocês aqui, deixa eu ver como é que é.

0: posso ficar com ela? Posso ficar? Posso guardar pra mim? Eu não tenho a letra toda. Às vezes eu fico em casa, outro dia Caetano tava me pedindo, cante aí. Eu digo, eu não sei a parte do Chico. Então agora eu já posso cantar.
1: E o Gil ainda debocha, né, dizendo que agora que ele tem a letra, ele pode cantar. Na verdade, ele não podia cantar essa música em público porque ela estava censurada. Para você que ligou o rádio agora, nós ouvimos Cálice, composição de Chico Buarque e Gilberto Gil, nessa gravação histórica em um show do Gil na USP em 1973. Este é o Na Trilha da História. Hoje nós estamos conversando com o historiador Carlos Fico sobre ditadura e violência.
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1: Carlos, você poderia detalhar para a gente quais eram os instrumentos de repressão da ditadura? Como que eles atuavam e a partir de que época eles começaram a existir?
3: O golpe de 64, como eu já disse, ele já veio com bastante violência e prisões e tortura, mas a partir do AI-5... que foi um instrumento que tentava regulamentar, vamos dizer assim, as atividades do governo militar, essa violência se tornou uma repressão política, criando vários sistemas. Os militares chamavam de sistemas justamente essas esferas, esses pilares da repressão política, que eram vários. O principal deles era a repressão propriamente dita, ou seja, a prisão seguida frequentemente de tortura e que muitas vezes levava à morte da vítima, né? Então, essa prisão em massa era feita por um desses sistemas chamado Sistema de Segurança Interna e, vamos dizer, era nesse bojo que a tortura, que é o aspecto, vamos dizer, mais visível da repressão, acontecia. Esse sistema de segurança estava fundamentado, sobretudo, no famoso DOI-COD, né? Muita gente já deve ter ouvido essa expressão DOI-COD. Eram unidades dentro do Exército, em várias cidades do Brasil, para as quais eram levadas as pessoas, torturadas, interrogadas e, eventualmente, mortas também. Mas havia outros sistemas, né? Como os próprios militares chamavam. Um outro importante era o sistema de espionagem, que era chamado de sistema de informações e que consistia na existência de órgãos de informações liderados por militares implantados em todas as estatais, em todas as universidades, nas autarquias, espalhados por todo o Brasil. Então eram centenas de órgãos de informações, eles eram chamados de divisões de segurança e informações. E essas divisões eram lideradas por um militar e a equipe contava com diversos analistas. E o que eles faziam era recolher informações que eventualmente inculpassem as vítimas, as pessoas perseguidas, com anotações do tipo, foi visto numa reunião criticando o regime, ou então teve encontro com comunista, coisas assim. Então, quando as pessoas eram presas pelo DOI-COD, por exemplo, o sistema de informações fornecia dados, que naturalmente são dados arbitrários, frequentemente falsos, para que essa pessoa fosse levada à justiça militar. Porque depois das prisões que eram feitas pelo sistema de segurança, com base nas informações do sistema de informações, aquelas vítimas que sobreviviam à tortura, aos interrogatórios, eram levadas para a justiça militar. Então, as informações serviam justamente para essas decisões que eram igualmente arbitrárias da justiça militar. Mas havia outras formas de repressão além dessas duas principais. Por exemplo, a propaganda política. A gente pode entender que a propaganda política, que vendia uma imagem falsa de que o Brasil estava muito bem, era uma forma de repressão. Outra forma óbvia de repressão era a censura. A censura não só de entretenimento, das diversões públicas, mas, sobretudo, a censura da imprensa, a censura dos jornais e do noticiário em geral, que era cuidada por um órgão secreto que estava ali na órbita do Ministério da Justiça da Polícia Federal. Então havia diversas formas dessa repressão política se manifestar, algumas delas as pessoas nem consideram, nem lembram como repressão, mas evidentemente que faziam parte dessa pretensão do regime militar de controlar tudo. Por exemplo, o fato de ter sido obrigatório o ensino de disciplinas de moral e cívica, tanto no primeiro grau quanto no antigo segundo grau, ou seja, em toda a educação básica e também na universidade, os alunos eram obrigados a estudar conteúdos ideológicos no contexto dessa disciplina moral e cívica. A gente pode chamar isso de repressão política, justamente porque é uma tentativa de controlar, inclusive, as mentes, né? De ideologizar a juventude. Isso fracassou, né? Mas foi uma tentativa também. Então, a repressão política, ela vai além da mera violência, e por isso que é possível distinguir a violência que houve desde o início do golpe, de 64 até 68, daquilo que a gente chama repressão política a partir de 68, quando esses sistemas todos que eu mencionei foram criados.
1: Carlos, agora a gente vai ouvir uma música bem bonita do Caetano Veloso. Em dezembro de 1968, mesmo mês em que o Caetano foi preso pelo regime, foi lançada a missão Apolo 8, com a primeira viagem em torno da Lua. Os astronautas ainda não pisaram na Lua nesse momento, só aconteceria no ano seguinte, mas foram feitas imagens lindas da Terra, do planeta Terra. Sensibilizado por essas imagens, Caetano compôs a canção Terra, que começa assim. Quando eu me encontrava preso na cela de uma cadeia, foi quando eu vi pela primeira vez as tais fotografias em que apareces inteira, porém lá não estavas nua, e sim coberta de nuvens. Vamos ouvir então, Terra, de Caetano Veloso.
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0: Esta foi Terra, de Caetano Veloso, e este é o Na Trilha da História. Nós estamos conversando com o historiador Carlos Fico.
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0: Carlos, a gente tem uma pergunta de um ouvinte sobre censura. Vamos ouvir.
2: Olá, Isabela. Olá, Carlos. Aqui é o Leandro Conceição. Eu sou de Jaboatão dos Guararapes, Pernambuco. Meu questionamento é sobre censura. A imprensa que consegue funcionar durante um período ditatorial, ela é conivente ou ela consegue equilibrar entre censura e o combate a essa ditadura?
3: Leandro, essa é uma questão que tem sido muito discutida pela historiografia, né? E há opiniões diversas, porque em história a gente constrói o conhecimento com pretensões de verdade justamente a partir do debate de posições diferentes. E há autores que consideram que os jornais foram coniventes em relação à censura. Eu, pessoalmente, acho que não. O que acontecia com a censura? Todo dia chegava na redação dos jornais uma lista de assuntos que eram proibidos. Então, não podem ser abordados os seguintes assuntos. Aí vinha aquela lista de tópicos que eram proibidos, justamente eram chamados de proibições determinadas. Vinham de um órgão secreto do Ministério da

0: tinha prejudicado o jornal com essa tentativa supostamente heróica e tal. Então, não me parece que seja o caso de chamar essas pessoas de coniventes, até porque, na órbita de um jornal, por exemplo, que estava submetido à censura prévia, ou seja, esse caso em que havia um censor na redação, né? Nesse caso, então, é que não seria possível publicar nada, porque o censor estava lá vendo o que iria ser editado no dia seguinte. Então, acho que não é o caso de chamar de conivência, o que é muito diferente da gente pensar o contexto de 64. No golpe de 64, houve apoio quase que de 100% da imprensa ao golpe. Agora, posteriormente, vários jornais se tornaram críticos, e no contexto da censura posterior ao AI-5 é que se deu essa sistemática que eu mencionei, né? Então, eu acho que não dá para chamar generalizadamente todos os jornalistas de coniventes com a censura.
1: E como é que os jornais mostravam, assim, digamos, indiretamente, que eles estavam sendo censurados? Tem aquela história de publicar receitas de bolo, enfim, receitas de pratos. O que que eles faziam, hein, Carlos?
0: Isso é meio folclórico, né? Realmente houve alguns episódios em que o Jornal do Brasil, por exemplo, tentou denunciar que havia sido editado, denunciar criticamente, né, que havia sido editado o AI-5, sugerindo que o dia tinha sido um dia dos cegos, né, como se fosse uma efeméride assim. E também essa história da publicação dos Lusíadas, né, um poema do Camões, ou de receitas culinárias pelo Estadão. São esses dois casos, né, que em geral são trazidos como exemplos assim de uma suposta luta dos jornais contra a censura. Mas tanto quanto eu digo que os jornais, os jornalistas, sobretudo, né, não foram coniventes com a censura, eu também costumo dizer que isso aí, esses dois exemplos, são exemplos mais folclóricos, que não houve nenhuma luta heróica para denunciar a censura, longe disso. Inclusive, essas manifestações do Estadão de publicar, por exemplo, os Lusíadas, né, trecho dos Lusíadas do Camões, às vezes nem eram entendidas pelos
1: Dos
0: leitores,
1: leitores.
0: que diziam: ah, que beleza, está publicando um poema tão importante. Então, nem sempre era
1: Não teria
0: entendido,
1: nem efeito prático, né? Se fosse algum tipo de denúncia, alguma coisa assim. Tá
0: né?
1: certo.
0: Nesses casos, não, né?
1: Tá certo. Carlos, vamos a mais uma música. No próximo bloco, eu queria que você contasse pra gente sobre a morte do jovem Edson Luiz, que levou um tiro da Polícia Militar durante um protesto em 1968, o que gerou uma revolta, né? Uma grande revolta popular. Para introduzir esse tema, eu queria que a gente ouvisse a canção Menino, de Milton Nascimento e Ronaldo Bastos, que homenageia Edson Luiz e pede na letra que todos protestem contra o assassinato do jovem. Ela começa assim: quem cala sobre teu corpo consente na tua morte. Vamos ouvir então, Menino, na voz de Milton Nascimento.

0: da história. No programa de hoje, estamos conversando com o historiador Carlos Fico sobre ditadura e violência.
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0: Carlos, aproveitando a música que a gente ouviu agora, né, do Milton Nascimento, Menino, eu queria que você relatasse pra gente esse episódio, né? São muitos episódios, mas estou destacando esse justamente porque tem essa relação com a música, esse episódio da morte do estudante Edson Luiz. Tudo começou com um protesto relacionado à qualidade de um restaurante universitário, não foi isso?
2: Foi isso mesmo. O governo aqui do estado do Rio de Janeiro tinha transferido de sede, de local, o restaurante conhecido como Calabouço, né, que ficava numa região do Rio de Janeiro conhecido como Ponta do Calabouço. E o governador queria ampliar o acesso ao aeroporto Santos Dumont, enfim, transferiu o restaurante. Essa transferência foi mal feita, ficaram obras meio que mal acabadas e os estudantes frequentemente faziam protestos contra isso, e é claro que esses protestos acabavam também se dirigindo para a questão da ditadura militar. Eles protestavam contra as condições ali físicas do restaurante, mas as lideranças estudantis também levavam os protestos para a esfera da política contra a ditadura. No início de 68, aconteceu uma coisa muito esquisita, muito estranha, porque a polícia militar daqui da então Guanabara, ela ia, né, ao calabouço para reprimir esses protestos e foi também, isso foi em janeiro de 68. Só que nesse dia os estudantes conseguiram revidar com pedradas e tal e a polícia teve que ir embora, humilhada. Mas a PM voltou meses depois, em março de 68, uma espécie de ação vingativa, chegou atirando e matou esse estudante Edson Luiz. A morte do Edson Luiz, então, ela acaba gerando uma série de reações. No próprio dia do assassinato, os estudantes, eles fazem uma coisa meio macabra, assim, mas que teve um efeito político grande, que foi pegar o cadáver e levá-lo para o prédio da Assembleia Legislativa. E com isso, então, os jornais todos fotografaram aquela cena e toda a passeata que envolveu a própria ida do corpo para outro lugar. Enfim, foi uma confusão tremenda, mas com essa atitude os estudantes conseguiram chamar a atenção da imprensa e a partir daí muitas passeatas, muitas manifestações, não só no Rio de Janeiro, mas em outras cidades do Brasil também, foram feitas contra a ditadura militar. Então, o assassinato do Edson Luiz é um evento assim, muito conhecido, muito simbólico, porque ainda não havia, veja bem, a gente está no início de 68. Ainda não havia sido decretado o AI-5, que virá apenas no final de 68, em dezembro. E, portanto, o que a gente tem nesse momento de março de 68? A gente ainda tem a censura muito desarticulada. Ela só foi ficar articulada depois do AI-5. Então, os jornais, sobretudo o Correio da Manhã e o Jornal do Brasil, conseguiram publicar muitas fotos desses protestos, dessas passeatas e da repressão da PM, inclusive contra as pessoas que saíam da missa de sétimo dia do Edson ali na Igreja da Candelária, uma repressão brutal. E o impacto dessas fotografias do Correio da Manhã e do Jornal do Brasil foi muito grande, porque isso horrorizou a população, inclusive aquela população de classe média que tinha apoiado o golpe de 64.
0: Carlos, ainda sobre o assassinato do estudante, né, Edson Luiz, eu queria que a gente ouvisse Calabouço, a composição do Sérgio Ricardo. O nome dessa canção é justamente a referência a esse apelido, né? O Calabouço é um apelido do restaurante central dos estudantes, né? Que tinha péssimas condições e motivou essa passeata dos estudantes, que foi violentamente reprimida pela polícia militar, culminando no assassinato do Edson Luiz. Agora, a palavra calabouço, né, Carlos? Falada de uma forma rápida ou levemente diferente, vira calabouca moço, né? Outra referência à violência praticada no período da ditadura.
2: Tem esse jogo aí com a sonoridade da palavra, né? Mas, na verdade, esse restaurante, esse bandejão universitário, aliás, não era só universitário, também outros estudantes, inclusive o próprio Edson Luiz era secundarista. mas esse nome advém de uma região histórica muito importante aqui no Rio de Janeiro, que é a Ponta do Calabouço, onde ficava uma antiga prisão de escravos. Isso no período colonial ainda. Essa região forma uma forma pontiaguda, assim, em direção ao mar, e por isso tem o nome de Ponta e Calabouço, porque ali naquela região havia esse antigo presídio. Depois isso virou uma outra instalação de equipamentos, e finalmente isso se tornaria o que hoje é o Museu Histórico aqui no Rio de Janeiro. Então é uma região típica aí dessa tradição que vem desde a colônia. Mas, como você disse, a palavra se presta a esse jogo de palavras aí interessante.
0: Perfeito. Vamos ouvir então Calabouço com Sérgio Ricardo. Essa letra foi censurada na época e só foi gravada em 1973.

0: Esta foi Calabouço, uma composição e interpretação de Sérgio Ricardo em referência ao assassinato do jovem Edson Luiz. Você está acompanhando o Na Trilha da História. No programa de hoje, nosso convidado é o historiador Carlos Fico.
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0: Carlos, a Comissão Nacional da Verdade, instituída em 2012 para apurar graves violações de direitos humanos, especialmente durante a ditadura civil-militar, concluiu num relatório de 2014 que foi possível confirmar 434 mortes e desaparecimentos de vítimas do regime, sendo 191 mortos e 210 os desaparecidos, e 33 desaparecidos cujos corpos tiveram seu paradeiro posteriormente localizado. Quem que eram essas pessoas, no sentido de que perfil, qual era o perfil delas? Eram militantes de esquerda, eram estudantes, eram jornalistas, enfim, quem eram essas pessoas?
2: Essas pessoas não têm um perfil homogêneo, embora boa parte delas seja composta por antigos militantes da chamada esquerda revolucionária, ou seja, aquelas pessoas que optaram pela luta armada, pelas ações armadas, a gente pode dizer talvez melhor assim, ações armadas para tentar não apenas acabar com a ditadura militar, mas implantar também o governo socialista ou coisa parecida. Então, a maioria dessas pessoas desaparecidas tem ligação com a esquerda revolucionária. E um aspecto assim, dramático dessa situação é que, a partir do ato institucional número 5, depois do ano de 1968, que justamente cujos protestos famosos, né, de 1968 começaram justamente com a morte do Edson Luiz, mas esse ano ele termina com uma enorme frustração para a esquerda e para os democratas em geral, que é o ato institucional número 5. Ora bem, quando houve esse ato institucional número 5, muitos daqueles estudantes que haviam protestado contra a ditadura ao longo de 68, eles naturalmente receberam aquilo como um balde de água fria. E, portanto, eles se tornaram facilmente recrutáveis por essas organizações revolucionárias de esquerda. Então, vários estudantes que não eram comunistas, não tinham convicção doutrinária ou ideológica com a esquerda revolucionária, mas que se sentiam muito frustrados com o AI-5, acabaram entrando na clandestinidade, como se dizia na época, ou seja, entrando nessas organizações da esquerda revolucionária que propunha ações armadas. E esses jovens estudantes não tinham nenhuma experiência com armas, nenhuma experiência com ações revolucionárias e se tornaram vítimas da repressão que caiu sobre todas essas ações armadas e, portanto, várias dessas vítimas que você mencionou são jovens estudantes que participaram, sem grande convicção, dessa maneira, das organizações revolucionárias e acabaram presos, torturados e mortos. Então, é um aspecto que ainda é bem pouco estudado pela historiografia brasileira, mas é um dos aspectos mais traumáticos, vamos dizer assim, a vitimação desses jovens estudantes que, em 69, ingressaram, vamos dizer assim, desavisadamente, sem grande convicção ideológica, na esquerda revolucionária.
0: Carlos, a gente tem uma pergunta de ouvinte que eu acho que é relacionada a esse tema.
3: Marcos, Goiânia, Goiás. O Carlos, normalmente nesse tema se enfatiza muito a violência praticada pelos agentes do Estado, né? O que é terrível, claro. Mas também houve violência daqueles que reagiram à ditadura, né? E como você analisa essa questão?
2: Ô Marcos, essa é uma das questões que mais me é formulada, né? Inclusive, em geral, ela tem uma segunda parte, que é assim, mas se a esquerda quer que haja punição dos militares, então tem que haver a punição também da esquerda que pegou em armas. Isso não é correto por diversas razões. Em primeiro lugar, a opção pela luta armada, né, foi uma opção com certeza extremada, uma opção que também é marcada pela violência Mas é preciso um pouco entender o que estava acontecendo naquela época, e a esquerda em geral, no mundo todo, vinha discutindo essa possibilidade de pegarem armas para combater o que eles consideravam muito negativo, que era o capitalismo, em função de algumas vitórias obtidas, sobretudo em Cuba, no Vietnã, onde o comunismo foi vitorioso. Então, é preciso compreender historicamente por que que aquelas pessoas da esquerda revolucionária, que parte da esquerda discordava disso, né, como o Partido Comunista, mas esses grupos da esquerda revolucionária embarcaram nessa discussão. Inclusive, é preciso também lembrar que essa discussão vinha antes do golpe de 64, né? Então, a gente tem uma outra discussão na historiografia que é a seguinte: essa esquerda revolucionária queria apenas combater a ditadura ou queria implantar o comunismo, né? Então, é claro que havia essa pretensão revolucionária, não apenas de combater a ditadura, mas de acabar com o capitalismo, vamos dizer assim. Então, essa é uma discussão que é muito interessante ser feita, né? A outra parte, que tem a ver com essa história de punir os dois lados, essa é mais simples da gente responder de maneira cabal. Porque, como eu já disse, as pessoas foram presas, né? Toda essa esquerda revolucionária foi derrotada, foram presos. Os que foram presos, quase que 90%, eu diria até 95%, foram torturados. Alguns foram mortos e os que sobreviveram foram para a justiça militar. Na justiça militar, eles foram, regra geral, alguns foram absolvidos, né, raramente, mas na justiça militar eles foram julgados, punidos, condenados e foram presos, ficaram na cadeia. Portanto, aqueles que sobreviveram da esquerda revolucionária que pegou em armas foram julgados e presos. E daí a ideia de anistia. Você só dá anistia a quem foi condenado por um crime, né? Agora, e os militares que participaram da tortura? O que que aconteceu? Não aconteceu nada. Eles não foram condenados por coisa nenhuma, apesar de terem praticado um crime abominável, um crime contra a humanidade. E, portanto, a anistia de 79, que perdoou os torturadores, ela é indevida por isso. Porque uma coisa é você anistiar quem foi condenado, outra coisa é você dar uma anistia, vamos dizer, como se fosse uma anistia prévia para alguém que nunca foi nem sequer julgado nem condenado. Então, a história de que os dois lados, né, deveriam ser considerados é uma afirmação totalmente indevida. A esquerda revolucionária que pegou em armas foi dizimada, muitos foram mortos, aqueles que sobreviveram foram interrogados, presos, julgados por uma justiça militar muito dura e punidos com penas, em geral, exageradas.
0: Perfeito. Carlos, a gente vai continuar nosso papo sobre ditadura e sobre violência no próximo programa, porque o Na Trilha da História de hoje chegou ao fim, mas semana que vem o Carlos volta ao programa para falar sobre a pesquisa que ele fez nos áudios das sessões secretas do Superior Tribunal Militar sobre casos de torturas e assassinatos, né, Carlos?
2: É exatamente isso. É o que eu estou fazendo agora, analisando esses áudios.
0: Então, até semana que vem. A você, ouvinte, muito obrigada pela companhia. Se você quiser participar aqui do Na Trilha da História com questões para os entrevistados, me manda um oi lá no WhatsApp. O número é o 61 983754918. E se você quiser ouvir este ou outros episódios novamente, acesse radios.ebc.com.br/natrilhadahistoria. Para terminar esse episódio, eu queria que a gente ouvisse a música Pesadelo, uma composição ousada de Paulo César Pinheiro, que fez um desafio corajoso à ditadura. A letra de 1972 diz o seguinte: você corta um verso, eu escrevo outro. Você me prende vivo, eu escapo morto, perturbando a paz, exigindo o troco. Uma música bem, bem desafiadora, né, Carlos?
2: É, bastante. Essa letra é bastante incisiva.
0: Em outro momento, ele ainda é debochado e diz assim: que medo que você tem de nós.
2: É, havia uma preocupação grande em controlar qualquer crítica, né, que houvesse ao regime militar. Até porque os militares, na época, tinham bastante preocupação com a imagem externa do Brasil. Então, a tentativa de controlar era frequente, por meio da censura, por meio da propaganda que vendia a imagem positiva, enfim. Talvez eu falasse em preocupação e não em medo.
0: Essa canção só escapou da censura porque o Paulo César Pinheiro colocou o papel, assim, com a letra, em meio a algumas canções românticas. E o censor, acho que caiu na armadilha e deixou essa música passar. Vamos ouvir então Pesadelo, de Paulo César Pinheiro, na interpretação do grupo MPB4. Até semana que vem, pessoal!

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7: 8h.
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2: Muito bom dia. Está no ar nossa rádio animada para crianças de todas as idades. Nosso programa, que você já escutava pelas ondas do rádio AM, pela internet, agora está em FM, na frequência modulada do Rádio do Rio de Janeiro, fazendo parte da programação da mais nova emissora pública do Brasil, a Rádio UFRJ. A maior universidade federal do nosso país tem finalmente esse espaço para compartilhar conhecimento, informação de qualidade, diversão e arte. E aqui estamos nós, abrindo essa janela para ouvidos pensantes e brincantes, ajudando a espalhar conhecimento e beleza pelas ondas do rádio no Brasil, mantendo e promovendo uma história que tem mais de 100 anos. Aqui com a gente você vai ouvir novas produções, notícias frescas e também as preciosidades do acervo da nossa Rádio MEC, um patrimônio de todos os brasileiros. Nosso programa, em clima de festa, tem muito a comemorar. Nessa edição, a brincadeira e a diversão vão falar mais alto, porque o nosso assunto de hoje são as férias. Ao longo do primeiro bloco, temos um episódio do Rádio GB, que apresenta brincadeiras, trava-línguas, receitas de hambúrguer e outras atividades que podem ser ótimas para curtir o tempo livre e generoso das férias. Também teremos um episódio do Maritaca, sobre esse período tão aguardado.
7: Ai, eu adoro essa parte da vida. Quando a gente é criança, sempre tem uma hora que vem as férias da escola. Mas quando a gente é adulto, nem sempre é possível parar. E nas férias, a gente pode viajar ou não. O mais legal é que a gente pode descansar dos compromissos, brincar muito, dormir até um pouco mais tarde, encontrar os amigos que estão de férias também. Ai, uma delícia!
10: Eu gosto de férias porque eu posso ficar mais com a minha família.
2: Já no segundo bloco, quem chega com a sua contribuição de peso é o nosso eterno Zé Zuca e a sua Rádio Maluca, que também se inspirou no tema férias em uma edição especial para a Festa Literária Internacional de Paraty.
11: Diga para nós aqui, o que você gosta de fazer nas férias?
12: Muita coisa.
11: Muita coisa. Por exemplo?
12: Viajar.
11: Viajar, viajar é bom pra caramba, né? Outra coisa?
12: Mexer no computador.
11: Mexer no computador. Ah. E livros, você gosta? Não gosta de ler?
12: Gosto.
11: Ah, gosta também. Você, como é seu nome?
13: Esther.
11: Tem quantos anos, Esther?
13: 10.
11: Esther, de 10 anos. Esther, o que, que você gosta de fazer nas férias?
13: Brincar com a Joana.
2: A Rádio Animada está no ar. E vamos começar ouvindo a música Férias, de Chaves Melo, com Mundo Bita.

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1: O que você mais gosta de fazer quando chegam as férias? Tem gente que viaja, outras pessoas preferem ficar em casa descansando, outras ainda preferem encontrar os amigos e brincar. Para servir de inspiração, vamos ouvir agora algumas histórias e músicas sobre as férias no Mar Itaca.
2: Por meio da Secretaria de Cultura e Economia Criativa apresenta

Momento tão esperado. Sabe qual é? Férias. Ai, eu adoro essa parte da vida. Quando a gente é criança, sempre tem uma hora que vem as férias da escola. Mas quando a gente é adulto, nem sempre é possível parar. E nas férias, a gente pode viajar ou não. O mais legal é que a gente pode descansar dos compromissos, brincar muito, dormir até um pouco mais tarde, encontrar os amigos que estão de férias também.

0: gosto de férias porque eu não tenho mais estresse na escola e eu posso viajar.
1: Eu gosto muito de férias porque você fica com os pais e daí você pode fazer um monte de coisa. E também você pode fazer o que você quiser com seus pais. E é muito legal.
2: Eu gosto de férias porque dá, não preciso ir pra escola e dá pra eu acordar e dormir tarde.
3: Ai, ficar de papo pro ar, de boa na lagoa, suave na nave. Ah, no sossego do morcego, ficar tranquilo como um grilo, tudo em cima na piscina, tudo certo no deserto, só relax no durex. Esse ano foi tão cheio de coisa, tão corrido, que quando as férias chegarem, eu vou ter que me treinar pra não fazer nada. Eu já sei que na primeira semana eu vou ficar com aquela sensação que eu tô esquecendo de fazer alguma coisa. E na verdade, eu só tô esquecendo de descansar. Ai, tô louca pra desligar a cabeça e ficar vendo o vento voando. Sabe que o Giba Pedrosa inventou uma história especialmente para esse programa, chamada A Mansa Pressa. A trilha sonora é de Simone Julian e quem conta é o próprio Giba. Estamos ouvindo

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2: Naquela rua, ninguém sabia o nome daquele homem, embora morasse ali há muito tempo. É porque ele não parava nunca, andava sempre correndo. Ninguém tinha tempo nem de perguntar o nome dele. Por isso, o povo lhe dava apelidos. João com pressa, Vapt-Vupt. E tinha um que ele até gostava. O homem que não parava nunca. Tinha uns apelidos engraçados até, como... Ih, esqueci o gás de gato. Ele fazia tudo com tanta pressa que para narrar seu dia a dia, só mesmo chamando um narrador de futebol. E não parava mesmo, meu querido. Não parava de jeito nenhum. De manhã era rápido nos tratos para sair de casa. Escovada supersônica de dentes. Amarrar sapatos em velocidade de flash. E beijo da família lançado lá no portão. Sem prestar muita atenção também, que é para não perder a hora de apostar corrida com o caminhão de lixo até o ponto de ônibus. Onde ele espera o busão passar, só para ser justo e vencer mais uma vez a corrida com o ônibus a pé até o trabalho. E entra no prédio antes que o ônibus desove os passageiros no ponto. Alguns passageiros até gostam, outros ficam irritados com isso. Dias de fala, escreve, digita, xinga, chora, grita, e assim ele quase não vê. Ele quase não vê e tropeça, e não vê o pardal e o pé de amora. A torcida vai inconformada. O que é isso, meu querido Pedro Pedrinho, meu repórter de campo? Ele não vê, não viu mesmo, viu? E tem um torcedor inconformado, apontando no céu uma nuvem que parece jacaré, parece mesmo. Mas ele não tá nem aí.
3: Pois é, João, uma correria até o dia em que chegou a nau da calmaria. E agora, só mesmo um narrador de contos de fadas. É verdade. Era uma noite suave, tranquila, serena. Uma rua suave, tranquila e serena. Nada perturbava, a não ser um homem que andava rapidamente correndo pela rua. Você sabe muito bem quem é, não é? Mas ele, chegando em casa, subiu a escada e notou os sons de alegria que chegavam da casa ao lado, que até a semana passada estava vazia para ser alugada. Ele notou que eram falas, cantos. Olha pela janela e vê nas varandas em volta da casa muitas redes. Pessoas conversando no quintal, crianças brincando e pulando num balanço que nunca existiu ali. Alguns ficavam em silêncio, olhando para o céu. Ele sacudiu a cabeça e pensou, esse povo parece que não tem o que fazer, não é? E foi cuidar das suas coisas. Só que ele não conseguia prestar atenção no que fazia. Porque os sons de lá eram uma mistura de vozes, cantigas. Ele tinha que reclamar, porque aquilo era um absurdo. Aquilo estava incomodando. Aquilo, na verdade, era uma delícia. Uma delícia de cantigas, sorrisos, gargalhadas, misturadas com tropeços. Era um balaio que trazia sons e vozes que lembravam um menino que ele foi há muito tempo atrás, quando era do mesmo tamanho daquela menina que brincava de amarelinha graciosamente com um marmanjo lá no quintal da casa vizinha. Mas ele sacode a cabeça rapidamente e sobe a escada até o quarto, pois o dia de amanhã não é bolinho, vai ter muita reunião e... Sim, mas o cansaço traz o sono, e o sono traz o sono. Será que foi sonho? Batem a porta. E é uma menina com roupas esvoaçantes e um velhinho que não precisa de roupa nenhuma para ser esvoaçante, pois é uma mistura de grilo com bailarino, em piruetas e saltos. O homem que não parava nunca até que se simpatizou com ele, porque o velhinho também não parava, mas era de outro jeito. A menina foi logo se apresentando. Oi, somos seus vizinhos. Eu sou a senhorita Menina Plasta e devagar e não corro nunca. E esse aqui é o meu avô. Ah, aquela que vem entrando ali é a minha avó, a Cândida Calmaria. Só então que ele reparou que vinha vindo uma velhinha com uma senhorinha tão simpática que, enquanto caminhava, conversava com os passarinhos. E eles parece que entendiam mesmo, ou fingiam que entendiam, só para agradar a velhinha, né? Que ela era muito simpática mesmo.
2: E aí ele foi convidado, na verdade foi intimado para conhecer os vizinhos. Ele disse que não, a família já estava dormindo e ele tinha muita coisa para fazer, mas insistiram tanto que ele foi. Chegando lá, ele foi apresentado a toda a família e amigos. O tio Luiz Sereno, que trabalhava como maestro de silêncios. A Luna Aluarada, uma menina que é observadora de lua cheia. Aí tinha o João Simpatia, alongador de abraços. A Ana Leveza, transformadora de nuvens em belezas. E a Olívia, uma das melhores professoras de cafuné que existe por aí. Segundo a mãe dela, claro, a Catarine Gentileza, que estuda a geografia das humanidades do ser humano. Ó, parece complicado, mas na verdade é a coisa mais simples do mundo. E lá, ele foi buscar a família. Eles brincaram, dançaram, se divertiram com aquelas brincadeiras que não brincavam há muito tempo, como apagar a luz e brincar de teatro de sombras com as mãos. Riram de piadas sem graça, engraçadíssimas. E eles foram até campeões de jogo da velha. Ficaram e foram gostando por muito tempo. Eles descobriram risos escondidos dentro deles e ficaram distraidamente atentos para ouvir conversa de vento, como há muito tempo não ficavam. Quando a festa terminou, só então eles repararam que tinha uma placa escrita assim: Festa da Mudança. Quando eles estavam saindo, acharam estranho que as pessoas da casa é que desejavam boa mudança para ele e a família. Eles foram para casa embalados em sorrisos e levezas. Acordaram no dia seguinte. Ele olhou à janela e a casa ao lado estava vazia. Ah, tudo foi um sonho então. Bom, por via das dúvidas, ele foi até a casa. Se aproxima, entra e na varanda, pendurado na porta, tem um bilhete escrito e bordado à mão em um pano azul clarinho. E nos contornos, flores vermelhinhas que só podiam ter sido feitas por uma velhinha que conversa com passarinhos. Lá estava escrito assim, em letras e em linhas vermelhas: Se a tua vida te interessa, amansa a tua pressa. Ele entendeu tudo. Chamou a família, pediu férias longas no trabalho e, como há muito tempo não faziam, eles viajaram, passearam, brincaram, se divertiram. E quando ele voltou, no quintal da casa ao lado, ele achou um livro. Estava escrito assim: Guia Prático para se tornar um Maestro de Silêncios, por Luiz Sereno. E tinha um autógrafo escrito a lápis para ele. Um abração, um sereno abraço de Luiz Sereno. E foi assim que ele mudou de profissão e nunca mais correu tanto.
4: Quando eu tô cansado, eu tô um pouquinho mal-humorado e o meu corpo demora um pouquinho pra saber que é cansaço. Mas eu também, quase meus olhos estão caindo e eu não consigo fazer nada.
5: Uma preguiça e na cabeça eu não consigo pensar muito bem.
6: Eu fico molenga, eu começo a brigar com as pessoas por motivo nenhum.
7: Eu sinto na minha cabeça que eu fico meio irritada com sono, mas eu também fico meio... Meu corpo não entende que eu tô cansada e às vezes dá uma acelerada e eu fico bem maluquinha.
0: Nossa, eu ando bem parecida com esse cara apressado da história. Quando a gente corre muito, não consegue sentir o mundo, ver as pessoas. A gente só consegue ver a próxima meta a resolver. Aí vai ficando tudo bem maluco. Vamos ouvir a AUU com Tita.

0: cansado de ir pra escola, fiquei cansado de toda vez jogar bola, fiquei cansado de toda vez almoçar aqui, fiquei cansado de toda vez andar, passear.
1: Eu fiquei cansada de receber bronca da tia, tipo assim, Aurora senta, Aurora presta atenção, Aurora muda de lugar, Aurora para de conversar. Mas, do mesmo jeito, esse ano foi muito bom, porque foi o ano que eu aprendi a ler e escrever, tipo assim, fazer a minha letra cursiva, né? Que hoje já tá uma maravilha.

0: meio cansado durante do ano, de tantas coisas na escola. Eu agora estou no ginásio e tem tantas coisas para fazer, fazer tarefa, estudar. Tem tantas provas esse ano.
1: Eu fiquei cansado de fazer jiu-jitsu, eu fiquei cansado de fazer natação, de fazer as lições de casa.
2: Finalmente, as férias. Não posso mais, eu não preciso mais acordar cedo.

Eu fiquei cansada de correr o tempo todo para fazer tudo o que preciso. E mesmo assim, estar sempre atrasada, de ficar no trânsito, de pensar demais. Ai, nas minhas férias, o meu exercício é outro. É ir devagar, devagarinho, com Martinho da Vila. É devagar.

0: tá de férias, é dormir e acordar tarde, é viajar, conhecer outros lugares.
1: Eu gosto de fazer muito biscoito com a minha mãe. Na casa da minha tia nas férias, eu posso brincar muito lá.
2: Ah, eu quero jogar bola, não ficar muito cansado, posso dormir até as 11.
3: Eu gosto de jogar videogame, ir pra casa da minha avó e ir pra casa dos meus amigos, porque são momentos bem legais.
4: Gosto de férias porque eu posso ir na cidade das crianças, eu não preciso ir para a escola, eu posso jogar videogame, eu posso ver vídeo, eu posso ir na piscina, eu posso viajar.
5: Eu viajo para a casa dos meus bisavós aqui no interior da Bahia. E eu ando a cavalo, pego ovo com as minhas primas no galinheiro, eu faço uma bagunça na lama, eu brinco muito com um gato preto chamado Lula lá, mas ele caça rato. E eu ando muito

0: E agora temos...
1: Dica de livro.
0: Se tem uma coisa que eu adoro, é ler um bom livro nas férias. E a Aurora, que é uma antiga ouvinte do Maritaca e que está participando desse programa, me enviou uma dica de livro que eu fiquei curiosa para ler.
1: Maritoca, eu tenho um livro para indicar, que o nome é Os Lugares Aonde Você Irá, de Dr. Seuss. Ele é um livro que fala diversas possibilidades para onde uma pessoa pode ir.
0: O livro Os Lugares Aonde Você Irá, de Dr. Seuss, é da editora Companhia das Letrinhas e, segundo a Aurora, vale muito a pena ler, ver e ouvir. E nesse programa participaram as seguintes crianças de férias: Aurora, Beni, Cauã, Tessá, Cauê, Yara e Matias. E para acabar esse programa, eu vou deixar para mim e para os adultos ouvintes uma dica preciosa que o Giba Pedrosa falou na história. Se a sua vida te interessa, amansa sua pressa. E vamos ouvir agora um presente de férias em primeiríssima mão. A recém-música saída do forno, do Fera Neném, que deve lançar o segundo disco deles no início do ano de 2024. Uma ilha de uma casa só.
2: Volta e meia, eu viajo para um lugar mágico. Onde só se pode chegar de barco, a nado ou de helicóptero. Eu vou de barco. E no caminho eu sempre vejo uma ilha que tem apenas uma casa. 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

0: Quem falou foi a Maritoca e a Maritaca sai de férias. Sai do ar.
1: Acabamos de ouvir um episódio do programa Parceiro Maritaca, criação e produção geral de Mariana Pisa. Você pode ouvir esse e outros episódios no site programamaritaca.com.br. Vamos ouvir agora um episódio do Rádio GP que traz uma história de uma tarde de muitas brincadeiras entre amigas, uma entrevista com a brincante e pesquisadora Salwa Schecker, uma receita de hambúrguer, além de dicas de músicas, livros e passeios.
2: 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Gostei de cozinhar. Músicas. Várias histórias. Um livro bem legal, interessante.
3: Cinema?
2: Várias histórias. Músicas.
1: 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Nesta edição de Rádio Gibi, a gente vai conhecer um pouco do trabalho da professora, musicista e colecionadora Salwa Schecker.
4: Então, há mais de 30 anos que eu registro não só os brinquedos, mas as brincadeiras também.
1: Vamos ouvir também a história que a colaboradora Maria Luísa criou especialmente para o programa.
5: Ela tinha um gato chamado João.
1: Além de músicas de Toquinho, Olivia Haim e Francis Haim, trava-línguas adivinhas, dicas de passeio e receitas com a participação de nossos ilustríssimos colaboradores.
6: Teodora, Manuel,
7: Manuela,
8: Maria Luísa,
9: Bento,

0: Meu nome é Maria Luísa, minha idade é 8 anos. Qual a diferença entre o gato e a Coca-Cola? O gato mia e a Coca-Cola light.
1: Quem adivinha o que é? Que é?
0: O rato roeu a roupa do rei de Roma.
2: Ratos para trechinhos, para trechinhos.
0: O peito

0: Papagaio. Tigres. Triste.
1: Macaquinhos. O último que diz mapapapá.
2: Trava-línguas. O nosso Trava-Línguas de hoje traz diversos colaboradores do Rádio GB na difícil missão dos tigres tristes, pratos de trigo e outras tantas traves com a letra T.
3: Três pratos para três tigres para três tigres tristes.
4: Um tigre, dois tigres, três tigres.
5: Um tigre, dois tigres.
6: Três pratos de tigre, três pratos de tigre. De trigo para três tigres tristes.
7: Três pratos de trigo para três tigres tristes.
8: Eu consigo falar três pratos de trigo para três tigres tristes. Mas eu só consigo falar cantando mesmo.
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9: Meu nome é Bento e eu tenho 7 anos. A música que eu gostaria de ouvir era Aquarela, do autor Toquinho.

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1: Sou Dora Fernandes de Souza Leão. 9. Diário de Pilar no Egito. É uma menina que tem uma rede mágica. Aí ela senta na rede, balança a rede e fala: rede, me leva que eu vou, me leva, alguma coisa assim. E aí a rede gira, gira, gira, gira, gira. E ela vai parar num outro lugar, sem ser no Brasil. Então, e nesse livro, Pilar no Egito, ela sempre vem com o gato dela, que é o Samba, e o amigo dela, que é o Breno. Aí, nesse livro, Pilar do Egito, ela foi no Egito. E toda vez ela encontra um amigo. Quando ela tá no Egito, ela encontra um amigo. Toda vez que ela viaja nessa rede.

0: A Isadora gosta de uma história que se passa no Egito. Vem também do Egito, uma das brincadeiras preferidas de nossa entrevistada de hoje.
1: Meu nome é Salwa, meu nome todo é Salwa Benício do Santos Checker. Me apresentaria como alguém que se dedica ao universo da infância, à cultura da infância. É praticamente uma brincante, né? E essa parte da pesquisa me fascina muito. Descobrir com criança como as coisas são feitas, por que são feitas, para quem são feitas. Esse é um encantamento maior. Eu venho recolhendo material há mais de 30. Brinquedos, objetos relacionados à infância, né, livro, tudo que passa por essa possibilidade do brincar. Então, há mais de 30 anos que eu registro não só os brinquedos, mas as brincadeiras também, as parlendas, as cantigas de roda, todo esse material voltado para a infância.

0: as parlendas sobrevivem a toda essa, vamos dizer assim, modernidade de repertório. Olha que as cantigas de roda, ela quase já não tem mais. Eu vejo cantiga de roda como sendo utilizada como cantiga de trabalho, nas batas de milho, feijão, casa de farinha, essas coisas, mas no formato criança em círculo, cantando refrão e um ano e meio tirando a quadra, isso já não tem. Mas as parlendas sobrevivem, elas têm um dinamismo muito grande e elas absorvem informações atuais. Então tem parlenda que fala de papai.
1: O pai foi à feira, não sabia o que comprar, comprou uma cadeira para o Olívia se sentar.
0: Tem parlenda que fala de, né, andoleta, lepetit, peticolar, Nescafé com chocolate. Então eles

0: Jogo das Cinco Marias.
1: Olha, esse jogo, na verdade, na minha cidade chama liso, porque ele é feito de caco de telha. As casas eram, e ainda são, né? Elas são cobertas por telhas e quando alguma telha quebrava, a gente transformava cada caquinho.

0: tinham cada pedaço de telha, parecendo uma bolachinha redondinha, e ficava muito lisinha, daí o nome liso, né? São 5 pedrinhas e a gente joga uma para cima, enquanto pega uma que está embaixo e apara que está descendo. Primeiro a gente pega de uma em uma, depois de duas em duas, depois pega uma e pega três, depois pega quatro. Depois faz tipo uma cancelinha entre o polegar, né, que fica firme no chão, e o dedo médio por cima do indicador. E vai jogando uma para cima, pegando uma que está no chão e passando por baixo. Quando ele é feito em parceria, quem está jogando com você é que diz qual é a primeira que deve passar, né, por baixo dessa cancelinha. Resultado, claro que a pessoa pede sempre a que está mais longe, a mais difícil, para a gente comprovar a habilidade no jogo, né? É um jogo muito antigo, né? Se descobriu em túmulos de crianças da época do faraó, pepitas de ouro que correspondiam exatamente a esse jogo, que dependendo da região é chamado de Cinco Marias, ou Sete Marias, ou Liso, ou Capitão. Como toda cultura popular, ela varia de região para região e vai agregando outros nomes, né? Enriquece, não é que seja nada, não tem o certo nem o errado, tem o diferente, e isso é muito bom.
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0: E aqui do Brasil, o brinquedo que a gente tem considerado de origem brasileira é a peteca. Fora esse, a gente tem uma contribuição absurda na ibérica, né, por conta de toda a colonização, das invasões também, né, francesas. A gente tem brincadeira, escravos de Jó, dizem que esse Jó vem de origem não só africana, mas com uma contribuição francesa.
2: Escravo!

várias outras que a gente vai vendo, as antigas que são representadas, que se chamava antigamente chácara com X, elas trazem um nome assim, La Condessa, Dom Jorge. Esse é um tratamento tipicamente ibérico, né? Então, junto com cada peça, cada coisa que se canta, que se brinca, tem sempre uma história para contar, tem algo que precedeu, que fundamenta e que valoriza cada vez mais tudo isso. Não pode até aparentemente surgir do nada, como se diz, surge do nada. Na mão da criança ela transforma, mas tem uma história, tem uma origem. Isso é que eu acho super bonito mesmo, me atrai muito mesmo essa história que cada brinquedo ou cada brincadeira carrega. Quero a cabeça, boneca, peteca, botão, pega, pega, papel, papel. A proposta é essa, é como eu sempre digo, é de esparramar alegria

0: Conte uma história.
1: Meu nome é Maria Luísa, minha idade é 8 anos. Era uma vez uma menina chamada Alice. Ela tinha um gato chamado João. E ela tinha um quintal. E os amigos dela moravam perto dela. Aí ela convidou a Manuela e a Maria Luísa e a Luísa e a Júlia pra brincar na casa dela. Aí eles brincaram de bola, de pega-pega, de esconde-esconde, de pular elástico, de pular corda. E também jogaram jogos. Damas, xadrez, cara a cara, dominó. Ah, e aí eles tomaram um banho de mangueira. Eles voltaram pra casa deles.

Na entrevista de Salo e na história da Maria Luísa, elas citam muitas brincadeiras em que a gente não precisa de energia elétrica para brincar, só a nossa própria energia, que também é elétrica. Tem um projeto muito legal na internet chamado Territórios do Brincar, que mostra diversas brincadeiras tradicionais a partir de vídeos gravados em várias partes do Brasil. Procura lá, Territórios do Brincar. E a gente aproveita também a deixa para perguntar. Vem cá, você prefere brincadeiras e brinquedos eletrônicos ou brincar ao ar livre?

0: Isadora Fernandes de Souza Leão. Francis Jaime Olivia, qualquer música.
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2: Nossa colaboradora Isadora pediu qualquer música de Frances Olivier Haim e a gente selecionou essa Lua de Cetim, uma parceria do casal que tem a participação da filha deles, Maria. Eles têm muitas músicas ótimas e a gente vai mostrar outra aqui no programa, uma que tocava também em episódios da série para TV Sítio do Pica-Pau Amarelo. Mas a gente vai ouvir ela na versão de Adriana Calcanhoto, ou seria Adriana Partimpim. Enfim. Passaredo.

meu nome é Emanuel Batista de Albuquerque Araújo. Eu tenho 9 anos de idade. Ah, eu gosto de cozinhar doces, salgados. Mas uma coisa que deu muito certo e eu gostei bastante, eu fiz um hambúrguer. Deu muito certo. É fácil, você pegar a carne moída, tempera do jeito que você quer. Eu botei sal, pimenta do reino, páprica. Eu fiz na minha mão a forma do hambúrguer. Aí você pode colocar pra fritar ou pra assar. Eu botei pra assar. Fica gostoso.

0: Bento, aqui de Madureira. Porque lá tem corrida, lá tem bicicleta, lá tem muitos tipos de brincadeiras.
1: O Bento deu como boa sugestão de passeio pelo Rio o Parque de Madureira. O parque abre de terça a domingo e tem muitas atrações. Quadras de vôlei, basquete, futebol, fonte, riacho, quiosque, pista de skate, pomar, brinquedos. Ufa, e além tem mais. Tem também centenas de árvores. Além disso, a manutenção do parque realiza práticas sustentáveis, como o uso da água da chuva e a captação e uso da energia solar. O parque tem também dois espaços culturais, a Arena Carioca e a Praça do Samba. A maneira mais fácil de chegar no parque é indo de trem e descendo na estação Mercadão de Madureira pela Supervia, no ramal Belford Roxo. Passa lá!
2: O meu...

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1: Acabamos de ouvir um episódio do programa Rádio Gibi. Você encontra esse e outros episódios no site radiomec.abc.com.br/programas/Rádio Gibi. Vamos para um pequeno intervalo e já já mais rádio animada.
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0: Estamos de volta com a nossa Rádio Animada e nesse bloco vamos ouvir um episódio sobre as férias da nossa saudosa Rádio Maluca. Uma edição especial que foi realizada na Festa Literária Internacional de Paraty. E teremos, é claro, as nossas dicas culturais.
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são crianças que adoram aproveitar as férias. Está começando a minha, a sua, a nossa Rádio Malu. Nosso programa é transmitido hoje diretamente de Paraty, da tenda da Flipinha, na charmosa Flip, a festa literária internacional de Paraty. Tem muita criança que aproveita suas férias brincando muito. Outras querem viajar, mas tem algumas que passam as férias lendo livros deliciosos. Qual é o seu caso, hein? Hoje nós vamos falar deste assunto, o que você gosta de fazer nas férias. Rádio Maluca é um programa que você vê pelo rádio. Seu rádio não tem uns buraquinhos? Ah, então chega perto, bem pertinho, que você vai ver um auditório cheio de gente que adora ler nas férias e que veio curtir uma festa literária. Quer ver? Tem gente aí! Hoje tem Rádio Maluca!

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0: No programa de hoje, teremos uma banda grande, bonita, que toca músicas desta região onde estamos. Eles tocam as cirandas caiçaras, mas de um jeito diferente, com instrumentos modernos como guitarra, baixo, percussões. Eles formam a Ciranda Elétrica! Teremos ainda um autor de livros infantis que também é violeiro. Ele está lançando um livro muito divertido, inspirado nas cirandas de Paraty, e vai cantar e tocar.

0: temos aqui, além de muita gente de várias partes do Brasil, um grupo que fez questão de dizer para nós, aliás, não é um grupo, são 10 grupos de Manaus.
1: Alô, Manaus!
0: Essa música que você ouve se chama Fome Come e é de Paulo Tati, Sandra Pérez e Luiz Tati, tocada por Jonas Tati. Vem ficar com a gente, vem brincar comigo, mas você sabe

0: E vamos à provocação de hoje. Pessoal do auditório, pra perto do microfone.
1: Eu vou te provocar.
0: E vou provocar mesmo, Pra dar a nossa provocação, eu vou chamar a voz da produção. E a voz da produção hoje é a voz do Cadu Freitas. Fala aí, Cadu!
2: Alô, Zé, bom dia, Mariano, bom dia aos ouvintes da Rádio Nacional no Rio de Janeiro, da Rádio MEC no Rio de Janeiro e também a plateia aqui da Flipinha, bom dia! Ei! Pois é, Zé, a nossa provocação de hoje é sobre as férias. O que nós queremos saber dessa garotada é o seguinte, Zezuca. O que você mais gosta de fazer nas férias? Zezuca!
0: Legal, legal, Cadu. Será que o pessoal vai dizer que gosta de fazer nas férias o quê? Viajar? Será que gostam de...
2: Eu gosto de vir pra Flip, Zé.
0: Ah! Isso é muito bom, né? E o pessoal que tá aqui também, né, Cadu?
2: Certamente. Ah,
0: certamente. Será que eles gostam de ler?
2: Certamente.
0: Bom, vamos ver o que essa garotada gosta de fazer nas férias. Eu vou aqui conversar. Peraí, vamos lá.
3: Com quantos anos, Mel?
4: 6.
3: Mel, de 6 anos, o que você gosta de fazer nas férias, Mel?
4: Viajar.
3: Viajar. Legal. E você, qual é seu nome?
4: Raul.
3: Tem quantos anos, Raul?
4: 5.
3: Raul, de 5 anos, vamos ver o que ele gosta de fazer nas férias. O que você gosta de fazer nas férias, Raul?
4: Lutar.
3: Lutar? Caraca, Mariano. O Raul gosta de lutar nas férias. Deixa eu ver essa menina que está comendo aqui. Tudo bem, pode falar fazendo aquele barulhinho de quem está mastigando aí. Uma...
0: Empadinha, adoro empadinha. Como é seu nome?
5: Joana.
0: Joana tem quantos anos?
5: 11.
0: 11. Por acaso você é filha do Luiz Perequê?
5: Sou.
0: Ah, sabia. Parece muito com ele. Joana... Diga pra nós aqui, o que você gosta de fazer nas férias?
5: Muita coisa.
0: Muita coisa. Por exemplo?
5: Viajar
0: é bom pra caramba, né? Outra coisa?
5: Mexer no computador.
0: Ah. E livro, você gosta? Não gosta de ler?
5: Gosto.
0: Ah, gosta também. Você, como é seu nome?
6: Esther.
0: Tem quantos anos, Esther?
6: 10.
0: Esther, de 10 anos. Esther, o que você gosta de fazer nas férias?
6: Brincar com a Joana.
0: Ah, brincar com a Joana, exclusivamente com a Joana, né? Peraí, deixa eu ir lá pro outro lado. Eu vou lá pro outro lado. Tem uma porção de crianças ali. Deixa eu falar com essa garotada aqui. Quem quer falar comigo? Quem quer falar comigo aí? Levanta o braço, vamos ver. Tá todo mundo com vergonha?

0: né? Como é seu nome?
1: Rafael.
0: Tem quantos anos, Rafael?
1: 10.
0: Rafael, de 10 anos, o que você gosta de fazer nas férias, Rafael?
1: Brincar.
0: Brincar. Ah, diz uma brincadeira boa aí.
1: Futebol.
0: Ah, jogar futebol. Os meninos adoram jogar futebol. Deixa eu ver esse rapaz aqui. Como é seu nome?
2: João Pedro.
0: João Pedro? João Pedro? Mais um pouquinho mais sentado, mais em pezinho assim, mais esticadinho. Quantos anos você tem?
2: 11.
0: João Pedro tem 11 anos. O que você gosta de fazer nas férias?
2: Jogar bola.
0: Jogar bola. Muito bem. Vamos terminar com você aqui essa primeira passagem pela plateia. Como é seu nome?
3: Alice.
0: Alice tem quantos anos?
3: 6.
0: 6. Alice de 6 anos. O que você gosta de fazer nas férias, Alice?
3: Viajar.
0: Eu tô achando que viajar ganhou, hein, Mariano?
4: Ganhou.
0: Puxa vida. Ô, Mariano.
4: Oi.
0: Olha, nada de falar em comida, hein?
4: Nada de falar em comida.
0: É. Toda vez, todo sábado, chega essa hora, vou falar com ele, ele sempre vem com papo de comida. Mas hoje eu dou um jeito nisso. Ó, o que nós queremos saber hoje, Mariano, é o que você gosta de fazer nas férias.
4: Ah, Zezuca, eu gosto muito de viajar e ler.
0: Ah, você também... Eu não vou perguntar para ele, né, porque, o que ele gosta de ler, porque ele vai me dizer que gosta de livros de culinária. Eu já sei. Então vou pegar ele. Mas o que eu quero saber, Mariana, é o que você gosta de fazer nas viagens.
4: O que eu gosto de fazer nas viagens?
0: É.
4: De visitar grandes restaurantes.
0: Ah.
4: É, por exemplo, de comida chinesa, comida indiana, comida francesa, comida portuguesa, comida alemã, comida brasileira, Zezuca.
0: Caraca, só pensa em comida esse cara. Pilotando a sonoplastia digital, Cosme Ubiraci. Cosminho, solta aí uma música que fale dos livros. Quem veio aqui pra Flipinha é porque gosta muito de ler livros.

0: nossa grande figura de hoje é uma banda. Uma banda tão grande que nem cabia nesse palco. Tivemos que diminuir um pouquinho o número de integrantes, mas eles são aqui da região, eles são aqui de Paraty, e eles tocam, cantam músicas, as famosas cirandas aqui de Caiçaras, as cirandas de Paraty, só que de um jeito diferente, com guitarras, contrabaixo, bateria. Eles formam a Ciranda Elétrica! E aí, tudo bem? Tudo bem, Leandro? Fala com a gente aí.
1: Tudo bem? Bom dia, Brasil. Bom dia, Paraty.
0: Bom dia.
1: Beleza?
0: Então, vocês estão lançando um CD, não é isso?
1: Estamos lançando o nosso primeiro trabalho, depois de estudo de 6 anos aqui sobre a cultura caiçara e as células das cirandas, as células de fandango e coisas pela região. Depois desse tempo todo de estudo, estamos lançando nosso primeiro trabalho intitulado Caiçaras de Raça.
0: Ah, Caiçaras de Raça! E vocês vão mostrar algumas músicas que entram nesse CD, né?
1: Vamos mostrar a parte mais tradicional elétrica do nosso trabalho, tá?
0: É tradicional aqui. E é elétrica, né?
1: Tradicional e elétrica ao mesmo tempo. Porque nós temos dentro desse trabalho composições de nossa autoria, né? Que a gente mistura também um pouco do funk, do rock, para fazer mais, embora as letras são totalmente voltadas para essa atmosfera da Mata Atlântica, a atmosfera da vida simples do caiçara, mas a vida de um grande guerreiro, né? De um povo que resiste culturalmente através dos tempos.
0: E hoje ainda vocês vão fazer essa galera aqui dançar aqui, hein? Eu quero ver ciranda aqui. Vocês vão dar um

0: gente nesse espaço aí formar uma ciranda ainda hoje, hein? Mas vamos começar com que música?
1: O Arara, que tal? Vamos passar Arara? O papel, gente?
0: Então vamos lá. Vamos pra Arara. Com a ciranda elétrica na Rádio Maluca. Vamos lá, auditório. Animação.

0: Maluca, na Rádio Maluca, na Flipinha. Legal, legal, valeu, Leandro. E esse CD que vocês estão lançando, eu estou interessado, acho que todo mundo aqui está. Cadê esse CD, rapaz? Vou mostrar pra gente.
1: Quero chamar minha produtora da Flipinha aqui. Onde estás tu?
0: Bom, tá aqui? Chegou? Ah, olha o CD aí. Rádio Maluca é um programa que você vê pelo rádio, você vai olhar pelos buraquinhos do seu rádio e vê aqui o CD da Ciranda Elétrica. Olha só, pessoal, que legal. Ah, podem aplaudir. Ciranda Elétrica, Caiçaras de Raça. Bacana, bacana. Vai estar à disposição do pessoal aí, de quem quiser, no final?
1: Só daqui a pouquinho, no final do show, a gente pode conversar. Tem camisa também, tem nosso material também de divulgação, os que estiverem interessados em contratar a gente, saber um pouco mais sobre o nosso trabalho. Só conversar daqui a pouco.
0: Mas quem quiser...

0: Contratar vocês, como é que faz? Qual é o telefone?
1: 9916-0739, DDD24 aqui em Paraty, ou através do nosso... 9916-0739, 24 aqui o DDD, né, de Paraty.
0: Beleza, beleza. Depois você dá uma nova dica. Vamos lá para outra? Vamos lá. Vamos fazer uma ciranda agora? Tontinha, essa é boa. Ó, pessoal, quem quiser já pode começar a dançar, viu? Já podem ficar à vontade. Pessoal, todo aqui do auditório, você em casa também, arraste os móveis e comece a dançar, porque agora a ciranda elétrica manda uma ciranda tontinha. Vamos lá!

0: Ciranda Elétrica.
1: Salve, Marinha.
0: Os caras quebram tudo, não fica nada de pé.
2: Salve, salve, salve, Marinha.
0: Valeu,
2: aqui.
0: Valeu.
2: Nossa apresentação, a gente consegue juntar todas aí. Ah,
0: claro, temos ainda a apresentação aqui luxuosa da Maria.
2: Marinha.
0: Palmas
2: do swing.
0: Pra Marinha, pessoal. Daqui a pouco vocês voltam.
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0: Vamos para nossa entrevistinha de hoje. Deixa eu conversar com o pessoal aqui. Deixa eu ver com quem eu falar. Com esta menina. Vamos falar aqui. Nas férias você vai muito ao cinema?
6: Sim.
0: Sim. Mas vai mais assim ao cinema, ao teatro? Fica mais no computador?
6: Não.
0: Não o quê? Não. O que você faz mais nas férias?
6: Viajar.
0: Eu quero saber quem é que também lê nas férias. Vocês estão aqui numa festa literária porque devem gostar de ler, né? O que, que você veio fazer aqui na Flip? Veio só passear?
6: É.
0: Você veio com quem?
6: Meu vovô e minha vovó.
0: Ah, com seu vovô e a sua vovó. Você tem quantos anos?
6: 4.
0: Tem 4 anos. E como é seu nome?
6: Fernando.
0: Fernando, de 4 anos, veio com o vovô e a vovó passear aqui na Flip. Deixa eu ver. Obrigado, Fernando. Deixa eu ver aqui este menino. Vamos lá. Quero falar contigo. Como é seu nome?
7: Matheus.
0: Matheus tem quantos anos?
7: 8.
0: Matheus, de 8 anos. O que você veio fazer aqui na Flip?
7: Viajar.
0: Ah, você veio pra cá pra viajar. Você é de onde?
7: São Paulo.
0: Ah, é de São Paulo. E tá gostando?
7: Sim.
0: É a primeira vez?
7: Sim.
0: Vai voltar?
7: Sim.
0: Sim, sim, sim. Caio de Taubaté. Você gosta tanto assim de livro que veio aqui pra uma festa literária?
8: Não.
0: Ah, sim. Então você veio mais assim por quê, hein? Cá pra nós, ninguém tá ouvindo. Fala só pra mim.
8: Viajar, pô.
0: Ah, veio viajar. Esse pessoal gosta beça de viajar, tá vendo? Olha, deixa eu falar com a Elisa. Elisa, diz pra mim 5 coisas que você está gostando e que são coisas muito legais aqui na Flip.
8: Assistir.
0: O quê?
8: Rádio Maluca.
9: Opa! Aê!
0: Você está gostando de assistir a Rádio Maluca. Uma coisa, quem mais fala outras coisas legais aqui da Flip? Vamos lá, rapidinho.
8: Eu gosto de ler.
0: Gosta de ler. Ah, que 2. Bom. Finalmente, alguém que diz que gosta de ler.
9: 2.
0: Olha as palmas.
9: Viu? Mais uma coisa.
0: Mais uma coisa. Já falaram duas. Coisas legais.
8: Ler os livros da Flipinha.
0: O que mais? Chega pra cá. O que você tá gostando daqui?
8: Eu tô gostando.
0: O quê?
9: Tô gostando.
0: Fala aí. O que você falou? Tá gostando de quê?
8: Tô gostando daquela bola que acende.
9: Ah, bola que acende. Uma bola que acende.
0: Ah, vamos lá, você aqui. Vamos lá, gostando da bola que acende. Agora que eu
9: entendi. Já foram 4.
0: Ah, e você?
10: Eu sou a Diana.
0: Você é a Diana? Diana. Ah, e o que você tá gostando aqui na Flipinha?
10: Eu tô gostando da

0: quem conta a história de hoje é o escritor, violeiro, Fábio Sombra! E aí, Fabinho, tudo bem?
1: Beleza, Dazuca. De novo aqui na Rádio Maluca. Que grande alegria.
0: E, rapaz, você está lançando um livro chamado Duas Festas de Ciranda. Olha aí pelos buraquinhos do seu rádio para você ver o livro que o Fábio Sombra está lançando. São tradições da terra das cirandas caiçaras. Ele também, inspirado nas cirandas aqui, escreveu esse livro, que é do Fábio Sombra e do Sérgio Pena, Duas Festas de Ciranda. E tem história contada e cantada?
1: Tem sim, porque quando eu passei a vir aqui para Paraty, eu descobri que aqui existe um mundo riquíssimo de música, né? Que são as antigas cirandas. E dessas cirandas eu criei duas historinhas, eu e meu parceiro violeiro Sérgio Pena, e a gente gostaria de cantar essas músicas com um pouquinho de música, contar essas histórias também com um pouquinho de música.
0: Ah, então vamos curtir essa história. Pessoal, chega pra perto pra ouvir a história do Fábio Sombra. E você de casa também, chega pra perto dos buraquinhos do seu rádio. Porque o Fábio vai contar e cantar as duas histórias de duas festas de ciranda. Vamos lá.
1: Vamos lá. Gente, ciranda é uma festa animada. Vocês viram aqui a ciranda elétrica, como é quando você começa a tocar uma ciranda, né? Você faz aquele baile animado e gente gosta de ciranda, mas será que bicho gosta de ciranda também? O que vocês acham?
2: Eu acho que gosta.
1: Pois gosta. Essa história aqui, ela fala de um sapo boi, aquele sapo bem grandão, que morava num brejo, ele morava na lagoa, e ele resolveu fazer uma festa de ciranda. E convidou todos os bichos para essa festa. Agora, essa festa, eu vou ler aqui os versinhos. Agora, ela tem um refrão, e esse refrão eu queria que vocês cantassem comigo. Mariano, você me ajuda?
3: Claro,
1: o refrão,
3: claro.
0: Todos nós ajudamos, né, pessoal?
3: Todos nós.
1: O refrão é o seguinte, como a festa é do sapo boi, toda vez que hoje a gente cantar o refrão vai ser assim, ó. Vai ter festa lá no brejo, sapo boi mandou chamar. Roda a ciranda e bate palma pra alegrar. Vai ter festa lá no brejo, sapo boi mandou chamar. Roda a ciranda e bate palma pra alegrar.
0: Isso! Já aprenderam.
1: Beleza.
0: Pessoal, bom demais.
1: Então, vamos lá. Olha só, a história começa desse jeito. Lá na beira da lagoa, numa noite enluarada, veio o grilo, veio o sapo, veio toda a bicharada. Veio anta e porco espinho, veio até onça pintada. E a ciranda correu solta, foi varando a madrugada.

alegrar. Isso. E aí a festa foi ficando animada, foi ficando animada. Só que lá, já quase no final da festa, aconteceu uma grande confusão. E olha como essa confusão começou. E já bem no fim da festa, vejam só que confusão. O tatu pisou na paca, que esbarrou no camaleão. Jacaré entrou na briga, deu mordida e pescoção. E o macaco boca suja foi xingando um palavrão. Vai ter festa lá no brejo, sapo boi mandou chamar. Roda ciranda e bate palma pra alegrar. Vai ter festa lá no brejo, sapo boi mandou chamar. Roda ciranda e bate palma pra alegrar. E será que essa confusão acabou ficando maior ainda? Pois foi o que aconteceu, Zé. Olha só, Mariano. Porque depois daquilo tudo, na festança lá no brejo, a desordem mais crescia. Capivara deu um coice no traseiro da cutia. E a sucuri, aquela cobra, levou bicada do jacu quando fugia. E a baderna teve fim só no amanhecer do dia. Com todo mundo cantando, juntinho, vamos lá?

0: Fábio Sombra!
1: Pois é.
0: Legal. E como o pessoal aqui dessa região é muito festeira, tem outra também, uma festa que eu ouvi falar, também envolvendo alguns bichos, mas bichinhos do mar. E aí, essa festa aconteceu numa praia aqui pertinho, do outro lado daquele morro ali, que é a Praia da Jabaquara.
2: E essa outra festa está no livro também?
0: Está no livro também. Ah. O nome do livro são Duas Festas de Ciranda.
2: Ciranda.
0: E essa festa também eu vou precisar do nosso corinho aqui, que é o seguinte. Na hora que a gente cantar o refrão, a gente vai cantar assim.
2: Como é que é?
0: Começa com a mão e vai pro pé, depois do pé com a mão. Vamos lá, olha. Vai com a mão, com a mão, com a mão. Vai com o pé, com o pé, com o pé. Caranguejo só é peixe lá no vidro, na subida da maré. E depois, vai com o pé, com o pé, com o pé. Vai com a mão, com a mão, com a mão. Roda, roda, minha gente, é o caranguejo no salão.
2: Vamos lá, gente!
0: Vai com a mão, com a mão, com a mão. Vai com o pé, com o pé, com o pé. Roda, minha gente. Festas de Paraty, né? Vamos lá. Vai com a mão, com a mão, com a mão. Vai com o pé, com o pé, com o pé. Roda, roda, minha gente. Caranguejo, peixe é. Vamos lá? Mas essa história começou assim. E olha, o caranguejo é um bicho muito engraçado, né? O caranguejo... Vocês já notaram que o caranguejo, em vez de andar para frente, ele anda para os lados, ele anda de costas, né?
2: Claro.
0: Então eu digo aqui, caranguejo é bicho doido, caranguejo anda de costas, caranguejo anda de banda. Lá no brejo do barreiro, caranguejo sai da toca e vai dançando na ciranda. E aí, quando eu vejo um caranguejo, eu já vou saindo fora, eu apronto um alvoroço. Caranguejo é bicho doido, é por dentro que tem carne e é por fora que tem osso. Olha que engraçado, o caranguejo tem o osso para fora, né? E com isso, eu vou falar dessa festa que aconteceu, uma festa muito engraçada aqui na Praia da Jabaquara. Olha só, na Praia da Jabaquara, em noite de lua cheia, tem um baile muito bom, com marisco na viola, caranguejo no pandeiro e o siri no violão. Então, vamos terminar cantando primeiro com a mão, hein, gente?
2: Vamos acertar então agora, hein?
0: Vai com a...

0: Fábio Sombra!
1: Beleza, gente.
0: Então,
1: aqui
0: tá
1: o livro, editora
0: Ziranda. Dá o teu, blog.
1: O meu blog é o www.fabiosombra.com.br. E essa história é muito legal para as escolas que têm professor de música. No final a gente colocou a partitura das músicas, quer dizer que dá para ensaiar na escola. E quem quiser também pode entrar no site, no site da editora Zit também, que lá tem essas músicas para a gente ouvir e para baixar.
0: A Zit é a editora, né?
1: É a editora.
0: www.zit.com.br.
1: Então, eu tenho alguns aqui, depois e no final tá bom, tá certinho.
0: Então valeu, Fábio Sombra!
1: Obrigado, gente, valeu!
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0: E acerte essa adivinhação. Mariano, meu caro Mariano, qual é a adivinhação de hoje?
3: Ok, Zezu, essa é muito fácil. Atenção, você de casa, você aí do auditório, essa é muito fácil. Olha só, o que é o que é? Está sempre indo e vindo, mas nunca sai do lugar. Quem sabe?
0: Está sempre indo e vindo, mas nunca sai do lugar.
3: É, quem sabe, quem sabe?
0: Está sempre indo e vindo, mas nunca sai do lugar.
3: Não acredito que ninguém sabe.
0: Vem cá falar.
3: Peraí, peraí, vou lá rapidinho.
0: Não, aqui, Mariana. Aqui. Vem por aqui, Mariana.
3: Opa, cadê? Tem aqui. Aqui, rápido.
0: Quem é? Vai lá. Aqui, Mariana.
3: Não sabe. Aonde? Aqui.
0: Fala pra ele aí.
4: Estrada.
3: Não é escada. Aqui. Não é estrada.
0: Ô, Mariano.
3: Oi.
0: Essa não é a sua resposta. Mas estrada poderia ser a resposta.
3: Poderia ser, aqui. Mas não é. É, pode ser, hein?
0: Mariano. Está sempre indo e vindo, mas nunca sai de lugar.
3: É.
0: Muito bem.
3: Tá certo.
0: Eu acho que tá certo.
3: Mas tem uma
0: qual
3: outra.
0: Qual é a outra resposta?
3: Qual é a resposta?
0: Qual é a do Mariano?
3: Rua? Não. Aqui,
0: mas
3: peraí.
0: Mas olha que podia ser também.
3: Peraí, Zezuca.
4: Porta.
3: É a porta, Zezu!
0: Valeu! Sua pergunta admitia várias respostas.
4: Grande!
5: Beleza! Vamos combinar uma coisa. Eu tenho que encerrar o programa para o nosso público ouvinte. Mas a Ciranda Elétrica faz mais uma pro auditório depois, não faz? Então, beleza.
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5: Para dar o resultado da provocação, eu vou chamar a voz da nossa produção. A voz da produção hoje é a voz do Cadu Freitas. Fala aí, Cadu.
9: Alô, Zé. Olha, muita gente ligou para cá, gente de Paraty, gente do Rio, gente de Curitiba. E olha, a Mara aqui de Paraty, de 7 anos, ligou e disse o seguinte, ela gosta de viajar. O Luiz Eduardo de Guaratiba, Rio de Janeiro, o nosso repórter mirim, manda um abração para todo mundo da Rádio Maluca, 9 anos. Ele gosta de ficar brincando de videogame e ler gibis, Zezuca. Recebemos e-mails também, olha, de Curitiba, lá no Paraná, a Narly Blanco de Souza e o José Antônio disseram o seguinte, que eles gostam de primeiro dizer que o programa foi muito lindo, eles gostam de jogar videogame e comer coisas diferentes. Alô, Mariano, parece
5: jogar
9: até o Mariano.
5: Jogar videogame e comer coisas diferentes.
9: Pois é.
5: Do time do Mariano.
9: Olha, a Kelly, de São Paulo, acho que ela tá aqui pela Flip. Ela tem 36 anos e disse que gosta é de vir para Flip nas férias. Viu, Zé?
5: Ah, legal.
9: Olha, o ET Maravilha mandou um abraço pra gente também, lá de Magé, Rio de Janeiro. E ele gosta de ler nas férias. O João, Rio de Janeiro, mandou por e-mail também. Ele disse o seguinte, sabe o que ele gosta mesmo, Zé?
5: Ah, o quê?
9: É de ficar de férias.
5: Espertão, João, é muito, né? Bom, né?
9: Pois é. E a Leonor, também, acho que tá aqui em Paraty, de 14 anos, ela gosta de ler também, Zezuca, Leonor. E a Bianca, de 9 anos também, tá aqui em Paraty, também gosta de viajar. E eu quero mandar um abraço, pessoal aqui da parte de produção, a parte de áudio aqui, que ajudou a gente a fazer esse programa, a equipe da Audiobiz, e da Tuca Som.
5: Tuca Som, tá aqui, valeu, pessoal, muito obrigado. Hein?
9: Valeu, Zé. Valeu, Zé.
5: Cadu. Esse programa teve roteiro e apresentação de Zé Zuca, participação especial de Mariano, na produção Cadu Freitas, na operação de áudio Cosme Ubiraci, na técnica Alcimar Ferreira, nas operações da Raimec Nelson Silva e na Rádio Nacional Eduardo Monteiro e Luiz Ferreira. A coordenação geral é de Liara Avelar. Nossos agradecimentos à equipe, às equipes de som aí, como o Cadu já falou, Gabriela, Cristina e Sônia e toda a equipe da Flipinha, muito obrigado. Alô!
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0: Visto por mais de 200 mil pessoas, o musical infantil Luiz e Nazinha, Luiz Gonzaga para Crianças, volta ao Rio de Janeiro para uma curta temporada, até 25 de julho de 2026, no Teatro Prio. O espetáculo, que já rodou por diversas capitais do Brasil em mais de uma década, fará apresentações com sessões aos sábados e domingos, sempre às 4 da tarde. O Teatro Prio fica na Avenida Bartolomeu Mitre, número 1110, e os ingressos estão a R$ 45,00 a meia entrada.
1: 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É um espetáculo para toda a família, para todo mundo cantar, dançar e se divertir muito ao som da obra e de trechos da vida do Luiz Gonzaga. 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
0: O premiado espetáculo infanto-juvenil A Intrépida Revoada de Massarica e Batuíra está em cartaz até o dia 19 de julho no Teatro Zimbim, esquina Tijuca. O rito de passagem da infância para a idade adulta, com angústias e dúvidas que oscilam entre as obrigações e as vontades individuais, impulsionou a criação da peça, baseada em conteúdo da revista Ciência Hoje das Crianças. Com direção de Fernanda Avelar e texto de Maria Joana de Avelar, a montagem tem o propósito de unir teatro e divulgação da ciência. O Teatro Zimbinsk fica na Avenida Heitor Beltrão. As sessões acontecem aos sábados e domingos, às 4 da tarde, e os ingressos estão a R$ 15,00 a meia entrada. A jogadora de futebol profissional Lalu vive o melhor momento de sua carreira. Após se destacar no Corinthians, ela recebe uma proposta irrecusável para atuar no Portland Thorns. Prestes a iniciar uma nova etapa da sua vida, ela segue acompanhada pelas lembranças e ensinamentos de seu trisavô Américo, figura fundamental em sua formação e o maior incentivador da sua trajetória. Essa é a trama de Vovô é uma Estrela, novo livro do escritor Ricardo Ramos Filho. A obra dá continuidade à história iniciada em Vovô é um Cometa. No primeiro livro, os leitores acompanham a infância de Lalu, sua paixão pelo futebol e a relação afetuosa construída com o trisavô Américo.
2: Olá, pessoal. Sou Ricardo Ramos Filho, autor de Vovô é uma Estrela. O livro é continuação de Vovô é um Cometa. Nele, a craque Lalu, a melhor jogadora de futebol da escola, foi contratada para jogar profissionalmente em Portland, nos Estados Unidos. Ela agora já se casou com o Rick, já é adulta. E nos Estados Unidos, como profissional, ela vai encontrar algumas experiências novas, né? Como mudar de cidade, mudar de país, jogar em um time profissional, enfrentar as competições dentro do time, vai encarar um dilema ético que vai ser discutido no livro. Enfim, eu acho que a neta do vovô Américo, que agora já é uma estrela, não está mais vivo, vai continuar interessando muito os leitores. Um abraço a todos.
0: Seja viajando para a Festa Internacional Literária de Paraty, a FLIP, como a Rádio Maluca fez, seja lendo, brincando, colocando em dia os filmes ou só descansando e curtindo ótimos momentos em casa com a família e amigos, o importante mesmo é aproveitar bem o período das férias. Porque quando a gente percebe, já passou. E falando em amigos e em colocar em dia os filmes, vamos encerrar nosso programa ouvindo Amigo, Estou Aqui, música do filme Toy Story, com o Zé da Viola.

0: 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Esse episódio teve roteiro e produção de Brisa Evangelista, apresentação de Adriana Ribeiro, trabalhos técnicos de Lucas Alexandre e sonoplastia de Silas Mendes. Se você quiser mandar uma sugestão, uma crítica, um pedido musical, envie sua mensagem para a gente, 21 997100537. Escreva também para ouvidoria@ebc.com.br. A sua opinião é muito importante para nós. Até o próximo programa.
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4: Tilion, eu tô revoltada hoje.
5: Nossa, Isabelle, o que aconteceu?
4: Todo dia eu escuto algum adulto dizendo: não aguento mais ver as notícias na televisão, só tem corrupção. Aí eles falam: todo mundo é corrupto. Político, juiz, empresário, policial. Tilion, parece que ninguém presta. E aí sobra pra quem? Sobra pra gente.
5: Sim, Isabelle, tem muita corrupção mesmo. Mas olha, no Brasil sempre foi assim, tá? Desde que os portugueses chegaram. Mas vou te contar uma coisa, não é só no Brasil que tem corrupção, não. Tem corrupção em todo lugar do mundo. Mas vem cá, me fala mais dessa sua raiva.
4: Tio, eu não sei, me dá uma sensação assim de ser enganada. Desde pequena a gente sempre escuta que tem que respeitar as regras, que não pode mentir, não pode roubar, tem que ser correto com as pessoas, tem que fazer tudo certo. Aí eu escuto essas coisas e parece que para vários adultos vale tudo diferente do certo.
5: Olha, Isabelle, eu entendo a sua revolta, tá? Porque muitas vezes, infelizmente, quem mais deveria dar o exemplo e cuidar que as regras fossem cumpridas é justamente quem aparece por aí desrespeitando. Aí a gente sente mesmo uma mistura de raiva, decepção, impotência.
4: Impotência gigante, tio Leon. Alguns fazem o que querem porque têm poder e muitos outros ficam tentando andar na linha. Dá muita raiva. E, sinceramente, dá vontade de pensar, pra quem tão regras?
5: Sim, dá muita raiva mesmo. E quando a raiva vem junto com a sensação de impotência, às vezes nasce uma tendência complicada. Eu diria até perigosa, que é o perigo de desacreditar na importância de respeitar as regras, os combinados, os limites que existem na vida em grupo.
4: Mas é meio inevitável, né? Porque é muito injusto. Tipo, eu tenho sempre que fazer tudo direitinho. Eu nunca furo fila, sempre chego nos horários certos das aulas, sempre me esforço para fazer tudo do jeito que os meus professores, que os meus pais pedem. Enquanto isso, um monte de gente fica por aí desrespeitando as regras e passando por cima dos outros. Pra quem então seguir as regras?
5: Isabelle, meu amor, que bom que você se esforça para fazer tudo direitinho, viu? Isso é muito importante. Mas é muito importante também o seu questionamento sobre se vale a pena ou não respeitar as regras. Porque tem a ver com uma coisa que é muito antiga da vida em grupo.
4: Como assim?
5: Para que se possa coexistir em sociedade, as pessoas precisam seguir regras e acreditar minimamente que as regras servem para todo mundo. Só que quando essa confiança é quebrada, aí aparece um sentimento de caos.
4: É exatamente isso. Caos. Parece que nada faz sentido.
5: Viver em sociedade exige abrir mão de certos desejos. Não dá para cada um fazer só o que quer o tempo todo. As leis existem justamente para impedir que qualquer um saia por aí fazendo o que der na telha.
4: Só que parece que algumas pessoas acreditam que podem fazer isso mesmo assim. Os mais fortes, os mais ricos, os mais poderosos. Eles acham que podem fazer qualquer coisa sem nem pensar se vão prejudicar outras pessoas.
5: Sim, exatamente. Muitas vezes eles fazem mesmo. Isso é muito grave. Porque enfraquece a confiança coletiva. Mas aí tem essa armadilha perigosa. A armadilha de pensar, já que alguns fazem, eu também posso.
4: É tipo aquele negócio de todo mundo rouba, então eu posso roubar também.
5: Exatamente, Isabelle. Quando diz respeito às regras ou à corrupção vira algo naturalizado, ela pode sim contaminar o dia a dia das pessoas. Pequenas mentiras aqui, pequenas vantagens ali, pequenas desonestidades passam a parecer normais. E aí que mora o perigo. Porque quando a gente sente muita raiva de ver essas coisas acontecendo assim impunemente, fica bem mais difícil respeitar os limites. Só que é justamente nesses momentos que os limites ficam ainda mais importantes.
4: É bem difícil mesmo aguentar. Porque às vezes a gente se sente até meio bobo quando fica fazendo as coisas certas.
5: Eu sei, às vezes parece que ser ético, agir respeitosamente é ser ingênuo ou bobo. Mas talvez exista uma diferença enorme entre ser ingênuo, bobo, e escolher não repetir aquilo que a gente sabe que é errado e que revolta a gente.
4: Explica melhor, Tileon.
5: Tipo assim, existem pessoas que, quando se sentem abusadas, desrespeitadas, acabam reproduzindo o abuso e também saem desrespeitando por aí. Já outras pessoas conseguem transformar a indignação em pensamento, crítica, responsabilidade e agem diferente para ajudar a construir um mundo melhor. E para essas pessoas, agir corretamente também faz elas se sentirem melhores consigo mesmas.
4: Sabe, Tio Leon, eu acho que o que eu estava querendo mesmo era ouvir alguém admitir que isso tudo realmente dá muita raiva. E é muito difícil de entender.
5: Olha, Isabelle, a sua revolta mostra que para você é importante acreditar que o mundo pode ser um lugar melhor. E que mesmo que tenha muito adulto por aí desrespeitando as regras, que a gente deve sempre tentar fazer aquilo que a gente sabe que é o correto.
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9: 10 horas.
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10: Olá, no ar o Manhã MEC. Começamos com Gilberto Gil e Preta Gil.

0: Ouvimos Simone e Ney Matogrosso com Por Que Você Não Vem Morar Comigo, de Chico César. Antes, Flávio Venturini e Glória Groove com Princesa, de Venturini e Ronaldo Bastos. E Gilberto Gil e Preta Gil com uma música do Gil, Drão.
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0: Vem aí, Biafra.

0: Esse foi Paulo Diniz com Como, de Lopes Luiz Wagner. Antes, Ana Canhas com Metamorfose Ambulante, de Raul Seixas. E Biafra com Helena, dele e Luiz Eduardo Fará.
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0: Com vocês, Marisa Monte.

0: Essa foi Ana Gabriela com a sua Segredo. Antes, Moraes Moreira, com Sintonia, de um monte de gente, viu? André Murilo da Silva, Antônio Carlos de Moraes Pires, Fábio Góes e Frederico Augusto Liberale. E Marisa Monte cantou pra gente A Lua e Eu, de Cassiano e Paulo Zdanowski.
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0: Vem aí, Rodrigo Maranhão.

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0: Esse foi Chico Alves cantando Benguelê, dele Jaime Allen e Toninho Gerais. Antes, Roberta Sá com Cantando as Horas, dela e Gilberto Gil. E Rodrigo Maranhão interpretou a sua Mercado das Flores.
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0: Agora é a vez de Nana Caymmi.

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1: Que Deus mantenha nossa chama acesa, que a nossa mesa nunca esteja só, que o pão nosso a cada dia nos traga a alegria de um mundo melhor. Alô, de Pilares!
2: É da Mara.

0: Que assim seja, Pilares.
1: Ouvimos André da Mata e Xande de Pilares com Deus Me Livre, de André da Mata e Diane Alencar. Antes, Clara Nunes e Toninho Nascimento com Conto de Areia, de Romildo e Toninho. E Nana Caymmi interpretou Brisa do Mar, de Abel Silva e João Donato. A gente para para o intervalo e volta já.
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9: Pão de Açúcar e suas belezas. Já visitou? É um dos cartões postais mais famosos e mais visitados do Rio. O passeio de bondinho até o topo da montanha oferece uma vista deslumbrante da Baía de Guanabara e da cidade. Um bom lugar para apreciar a paisagem. 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
13: 10 horas e 56 minutos.
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1: Agora é a vez de Péricles.
14: Olha isso aí.

0: o sapato, hein?
1: Ouvimos Casuarina e Zeca Pagodinho com Velhos Tempos, de Luiz Grande. Antes Alcione com Marra Feroz, de Gilson Bernini, Xande de Pilares e Elinho do Salgueiro. E Péricles com Eclipse, um poema de Carlos de Assunção.
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1: Vem aí Nina Fernandes.

0: Essa foi Luísa Maita, com Trilhos Urbanos, de Caetano Veloso. Antes, Nath Roots, com Quero Ser Feliz Também, de Alexandre Carlo, Bruno Freire, Isabela Vieira e Luiz Maurício. E Nina Fernandes cantou pra gente, de Nina Fernandes, Cruel.
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0: Vem aí Chico Buarque.

0: Esse foi Toquinho com Escravo da Alegria, dele e Mutinho. Antes Maria Bethânia com Samba da Bênção, de Baden Powell e Vinícius de Moraes. E Chico Buarque com a sua Injuriado.
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0: Vem aí Sandra Pera.

0: Essa foi Rita Lee com Baby, de Caetano Veloso. Antes, Titãs com O Facilitador, de Joaquim Cláudio Correia de Melo Júnior e Sérgio Brito. Também tivemos Sandra Pera com Medo de Avião, de Belchior.
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0: Vamos receber Emílio Santiago.

0: Ouvimos Diogo Nogueira e Chico Buarque com uma música do Chico, Homenagem ao Malandro. Antes, Leci Brandão com Perdoa, de Xande de Pilares e Elinho do Salgueiro. E Emílio Santiago cantou de Gil, Amor até o Fim. Um grande abraço e até a próxima. Tchau!
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2: Hoje no Faixa Musical a gente faz um apanhado sobre o recente lançamento do álbum Voz e Violão, volume 1, uma homenagem póstuma ao cantor e compositor Vander Lee.

O mineiro, nascido em Belo Horizonte, Vanderly Catarina, mais conhecido como Vanderly, foi cantor, compositor e poeta brasileiro. Ele nasceu no dia 3 de março de 1966 e veio de uma família musical. O irmão, a irmã e também duas de suas filhas seguiram o caminho da música. Vanderly começou a carreira em bares locais em meados dos anos 80 e ainda naquela década já subia aos palcos com um repertório autoral. Foi um dos compositores mais inovadores da nova cena. O olhar poético e muito original o destacou na música. Nos anos 2000, musicava seus poemas falando do cotidiano de forma leve, divertida e, ao mesmo tempo, profundamente romântica.

Janeiro. Em 2021, 5 anos após sua partida, foi divulgada uma canção inédita do artista. Já no final do ano de 2025, chegaram às plataformas as versões voz e violão de músicas já conhecidas, dando sequência à série de lançamentos póstumos de Vander Lee. São gravações raras e íntimas, apenas voz e violão, que foram retiradas do vasto acervo pessoal do cantor e compositor mineiro. Entre os destaques do novo álbum estão Lenda, canção inédita de Vander Lee jamais gravada, Outra Manhã, resgatada de seu disco de estreia e, por não estar disponível nas plataformas digitais, praticamente inédita para o público atual, e Idos Janeiros, parceria com Flávio Venturini, apresentada em sua

repertório completo com versões diferentes dos grandes sucessos de sua carreira, esperando aviões para ela passar do Brasil, Contra o Tempo, Lenço e Lençol, O Baile dos Anjos e Menino. O legado do artista segue vivo e em constante renovação. Suas canções já ultrapassam 100 milhões de reproduções nas plataformas digitais, com mais de 800 mil ouvintes mensais no Spotify e 30 milhões de visualizações no YouTube. Com fãs espalhados por todo o Brasil, sua obra segue alcançando novos públicos e inspirando novas gravações. Confira a inédita das plataformas digitais, Outra Manhã.

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1: Outra Manhã, música composta e interpretada por Vander Lee. Esta faixa você encontra no álbum Voz e Violão Volume 1, lançado e disponível nas diversas plataformas de streaming de áudio.
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10: 11 horas e 59 minutos.
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12: Olá, ouvinte Arte Clube, bem-vindas e bem-vindos ao nosso espaço para a arte, a cultura e a música popular brasileira no nosso dia. Estamos com uma identidade sonora nova, mas sempre dando destaque aos artistas brasileiros, a agenda cultural carioca e a nossa MPB.
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13: Vai, cambada!
12: No Clube do Vinil de hoje, a gente celebra os 80 anos de um dos artistas mais originais e influentes da música brasileira, Alceu Valença.
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12: Cantor, compositor, instrumentista e até advogado por formação, ele nasceu em São Bento do Una, no Agreste Pernambucano, em 1º de julho de 1946. Desde cedo, Alceu foi cercado pelos sons do Nordeste. Cresceu ouvindo Jackson do Pandeiro, Luiz Gonzaga e Marinês, além dos aboios dos vaqueiros, dos cocos, das cantorias e das festas populares que marcaram sua infância. Curiosamente, o primeiro violão só chegou aos 17 anos. Antes disso, o avô temia que a música atrapalhasse os estudos. Mas o talento falou mais alto e, nos anos 70, Alceu já participava de festivais universitários. Ainda jovem, ele se mudou para Recife e construiu uma forte ligação com Olinda, cidade onde mantém residência e um espaço cultural conhecido como Casa Estação da Luz, ponto de encontro de artistas e admiradores de sua obra. Vamos ouvir agora uma faixa do álbum Cinco Sentidos, lançado em 1981. Vamos ouvir Cabelo no Pente.

Você ouviu Cabelo no Pente, composição de Alceu Valença e Vicente Barreto na voz do homenageado do Clube do Vinil de hoje. A carreira do Alceu começou a ganhar forma nos anos 70, período em que experimentou novas sonoridades e incorporou elementos do psicodelismo à sua música. Foi também nessa época que ele viveu uma experiência como ator, ao participar do filme A Noite do Espantalho, de 74, dirigido por Sérgio Ricardo. 2 anos antes, ele tinha lançado seu primeiro álbum ao lado de Geraldo Azevedo, Quadrafônico, de 1972. A parceria marcou o início de uma trajetória que ganharia cada vez mais espaço na nossa música. Nos anos 80, Alceu conquistou o grande público ao unir ritmos nordestinos, poesia popular e uma linguagem moderna. O reconhecimento nacional veio com Coração Bobo, álbum de 1980. Pouco tempo depois, em 82, ele lançou Cavalo de Pau, disco que trouxe clássicos como Tropicana, Como Dois Animais, Pelas Ruas que Andei, Maracatu e a faixa título. A força da obra do Alceu está justamente nessa mistura. Forró, frevo, baião, maracatu, coco e ciranda convivem naturalmente com guitarras, influências pop e uma interpretação cheia de personalidade. O artista que ajudou a levar a música nordestina para todo o país sem abrir mão das suas raízes. Vamos ouvir mais uma faixa do álbum Cinco Sentidos aqui no Clube do Vinil de hoje, a música que dá nome ao disco.

Ouvimos aí Alceu Valença no Clube do Vinil, Cinco Sentidos. Nos anos 90, Alceu seguiu ampliando seu público e reafirmando sua importância na música brasileira. Um dos momentos mais marcantes dessa fase foi o Grande Encontro, projeto lançado em 96, ao lado de Elba Ramalho, Geraldo Azevedo e Zé Ramalho. Já nos anos 2000, projetos como Valencianas, desenvolvido com a Orquestra Ouro Preto, e aí mostraram novas possibilidades para suas canções, aproximando sua obra da música de concerto sem perder o caráter popular. Hoje o Alceu continua lotando shows, atravessando gerações e mantendo viva uma trajetória única na nossa cultura. O Clube do Vinil de hoje celebramos 80 anos de um artista que transformou a riqueza da cultura nordestina em uma das obras mais criativas e marcantes da nossa MPB. O Clube do Vinil tem a produção da Márcia Letícia e sonoplastia do Eduardo Monteiro. Para encerrar, vamos ouvir Guerreiro.

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1: O jornalista João Paulo Arruda transforma sua experiência de internação para tratamento do alcoolismo no livro Garrafas ao Mar. Escrito à mão durante 110 dias em uma clínica no Rio de Janeiro, o relato reúne crônicas sobre dependência, recuperação e a convivência com outros pacientes em tratamento. Com passagem por importantes redações cariocas, João narra, sem filtros, o período em que perdeu o controle sobre a bebida, enfrentou depressão e chegou a ser demitido após mais de 2 décadas de carreira. Hoje, sóbrio, desde setembro de 2025, ele vê o livro como um registro de reconstrução pessoal e uma reflexão sobre os impactos do alcoolismo na vida de quem convive com a doença. João Paulo Arruda é o nosso convidado de hoje e conta como decidiu compartilhar essa experiência com o público no livro.
2: Eu comecei escrevendo esses textos ainda sem saber que eles iriam se transformar num livro. Eu sabia que eu ia fazer alguma coisa com eles, mas não sabia o que exatamente. E foi um momento muito difícil para mim, minha mão tremia ainda pelos efeitos da bebedeira, né? Que eles duram bastante tempo. E eu me coloquei uma disciplina de escrever um texto por dia. E à medida que eu fui escrevendo, eu achei que eles poderiam estar ganhando uma feição de livro. Eu acho que foi ali pelo 8º, 10º texto, talvez um pouco mais, que eu comecei a imaginar que ele poderia se tornar um livro.
1: Em Garrafas ao Mar, João Paulo Arruda conta em detalhes sua rotina durante a internação e narra inúmeras histórias dele e da convivência com outros pacientes. Alguns dependentes de álcool e drogas, outros que buscavam se libertar do vício em sexo e em jogos. O escritor conta como a sua experiência de repórter o ajudou a registrar seu dia a dia na reabilitação e a transformá-lo em livro.
2: A experiência de repórter ajudou muito, porque eu sou jornalista há mais de 30 anos, então eu vivo de contar histórias. E em dado momento eu me vi contando a minha e daquele microcosmo que estava ali à minha volta. Então, eu conseguia captar algumas histórias, às vezes até sem fazer perguntas. Até usando a experiência de deixar que as pessoas falassem e não perguntar nada, só perguntar depois. Porque as pessoas sempre têm mais a dizer do que o repórter, né? O repórter que fala muito, ele acaba se embananando. O repórter está ali para ouvir e para interferir na hora certa. Então, acho que foi nisso que a experiência ajudou, porque as pessoas não ficavam acanhadas de falar. Elas iam falando, falando, falando, porque estávamos todos em momentos de fragilidade. Então, a não interferência que eu aprendi nesses anos todos como repórter foi fundamental.
1: O título do livro, Garrafas ao Mar, traz vários significados.

0: quando se fala em alcoolismo. O João Paulo reforça que o principal objetivo é mandar mensagens por meio das experiências relatadas.
1: O título é uma metáfora, porque antes de entrar na clínica eu estava me afogando, né? Quase que literalmente, me afogando em álcool. E a entrada na clínica foi meio que colocar a cabeça para fora d'água. E de certa forma chegar a uma ilha deserta, porque eu me vi ali sem emprego, sem perspectiva de futuro, derrotado como ser humano. E um cara, quando está numa ilha deserta, ele faz o quê? Ele começa a escrever mensagens e botar dentro de garrafas. Então o título veio daí. Mais disso do que do fato de jogar as garrafas fora. Que também tem esse sentido, mas é muito mais colocar mensagens dentro de garrafas.
0: E mais que um testemunho sobre a luta contra o alcoolismo, Garrafas ao Mar é o registro de alguém que precisou perder o chão para reaprender a caminhar. O João Paulo Arruda reforça que o livro não é de autoajuda e que apoio profissional é fundamental para se livrar da dependência.
1: Eu não acredito que o livro vá ajudar ninguém que sofre de alcoolismo ou qualquer tipo de dependência química. O livro é só o relato de um bêbado, que sou eu. É apenas o relato de um bêbado. O que ajuda as pessoas é procurar as irmandades, é procurar terapia, é buscar ajuda com seus iguais e ajuda com profissionais sérios. Eu não sou profissional de terapia, eu sou só mais um bêbado. O que eu posso recomendar é que as pessoas procurem as irmandades, a ANA, mas meu livro não vai ajudar ninguém.
0: Obrigado ao jornalista e escritor João Paulo Arruda pelo Papo no Arte Clube. Lembrando que o livro Garrafas ao Mar é um lançamento da editora Máquina de Livros e está disponível nas lojas físicas e digitais.
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0: E mais dois lançamentos chegam à nossa programação essa semana. A multiartista Linda Quebrada apresenta Nuvem Negra, releitura de uma composição do Djavan, que já ganhou versões de grandes intérpretes como Gal Costa e Nana Caymmi. A faixa antecipa o álbum Fogo Fato e traz produção de Fernando Catatau. Segundo a Lin, a canção funciona como um amuleto, reconectando-a com o que há de mais íntimo em sua relação com a arte. E já o grupo Baiana System acaba de lançar o livro O Mundo dá Voltas, Dando Voltas pelo Mundo. O trabalho amplia a proposta coletiva do disco anterior, vencedor do Grammy Latino, e reúne artistas e produtores de países como Nigéria, Colômbia, Portugal, França e Inglaterra. As faixas aparecem em novas versões, batizadas como Refix, incorporando diferentes idiomas, sotaques e influências musicais. Então vamos de Linda Quebrada e depois Baiana System com Seu Jorge.

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0: Ouvimos aí a nova versão de Praia do Futuro com Baiana System, com o Seu Jorge, Antônio Carlos e Jocafi, e agora chegando também os nigerianos LST e JVXN. E antes tivemos a Linda Quebrada, do Djavan, Nuvem Negra. E esse foi o nosso Arte Clube de hoje, com apresentação e edição Jansen Campos, produção do David Isidoro e trabalhos técnicos do Eduardo Monteiro. Muito obrigado pela sua companhia. Até amanhã, nesse mesmo horário.
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3: 12 horas e 29 minutos.
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4: Está no ar Conversa com o Autor. Hoje recebemos Celso Taddei.
5: Muito obrigado, Cátia. Alegria estar aqui.
4: Para a gente também é muito bom receber você. Eu sou Cátia Navarro e o Conversa com o Autor está começando.

0: Celso Taddei é escritor, roteirista e professor. Ele trabalhou por 23 anos na Rede Globo, onde foi roteirista-chefe de programas como o Zorra e escreveu clássicos como Sítio do Pica-Pau Amarelo e Chico Anísio, Cartão de Visitas. É autor de peças teatrais como O Alienista e O Baterista, além de filmes como Os Caras de Pau e O Misterioso Roubo do Anel. O livro A Casa da Ópera, de Manuel Luiz, é o seu primeiro romance e foi finalista do Prêmio Jabuti 2025. Olha só, sair com um primeiro romance e já estar como finalista do Prêmio Jabuti de 2025. Como é que você recebeu isso,
1: Um
0: hein,
1: susto,
0: Celso?
1: né? Foi uma alegria na mesma medida que foi uma surpresa, um susto. Entrei aí numa roda viva, muito bem-vinda. Espero que venham outras caras. Mas assim, foi, enfim, foi uma surpresa mesmo. Eu não imaginava uma editora pequena, embora muito boa como a editora Mondro, mas assim, a gente eu achava que nem chegava lá. A gente se inscreve nesses prêmios, mas não considera de verdade que vai ser lido pelo final.

0: de Manuel Luiz.
1: A Casa da Ópera de Manuel Luiz é um conjunto de invenções minhas, experiências pessoais minhas, com histórias verdadeiras que eu fui investigando sobre a Casa da Ópera de Manuel Luiz, que era um teatro que existiu de fato aqui no Rio de Janeiro, aqui no centro da cidade. Ele ficava ali do lado do Paço Imperial, na Praça 15, na atual Praça 15. Ele ficava bem do ladinho ali do Palácio do Palácio dos Vice-Reis na época. E esse teatro existiu em torno de 1750 até 1813, pouco depois da chegada da família imperial na cidade. E foi capitaneado por essa grande figura chamada Manuel Luiz Ferreira. Bom, eu, um jovem pesquisador, produtor, autor, ator de teatro, e eu estava. Assim, a gente estava fazendo uma peça, tem muitos anos atrás, eu conto essa história no livro. E eu estava buscando material para a gente fazer um projeto escola. A gente pensou em fazer, vamos falar sobre a própria história do teatro, montando peças, José de Alencar, Martins de Pena, trechos de peça e tal. E aí, nessa pesquisa, eu li o que havia, as duas ou três linhas em cada livro desses sobre história do teatro, que havia sobre o período colonial. Não é muita coisa. Você não encontra muita coisa. Mas a coisa que eu encontrei, eu achei muito divertida. Dizia, era sempre em um tom meio esculhambado o negócio, sabe? Dizendo que não era muito bom, que o teatro tal pegou fogo, que se alagava. E eu falei assim, mas como assim? O que mais que acontecia aqui? Só isso? E eu, quanto mais eu lia, mais interessado eu ficava. Porque eu acredito muito. Assim, é claro que a obra de arte pronta, genial, que a gente ouve falar dos grandes artistas, nos interessa demais. E é essa que a gente encontra nos livros e nos museus. Mas essa obra dos artistas, gente como a gente, dos artistas que falham, dos artistas que não viraram grandes celebridades, me interessa como artista também demais. Eu acho que é um tesouro aí nessa resiliência. E eu fui vendo, os caras ficaram mais de 40 anos fazendo teatro. Os caras se apresentavam junto de celebridades, aí sim, como Padre José Maurício Nunes Garcia, Lapinha, Leandro Joaquim era um dos cenógrafos que trabalhou lá. Esse cara, esse mesmo cara cujos quadros a gente encontra no Museu Histórico Nacional e outros museus. Então, assim, era gente muito interessante, alguns nomes de autores. Eu pesquisava aquilo, eu falei assim, não, isso aí não era. Não, não, tinha muita coisa aqui. E assim, de fato, eu descobri uma história bonita, apaixonante, apaixonada e muito interessante sobre os nossos antepassados e verdadeiros bisavós dos meus bisavós, a bisavós de todo mundo que trabalha com teatro, com arte nessa cidade do Rio de Janeiro.
0: Agora, eu fico imaginando se já é difícil trabalhar com arte hoje. Trabalhar com arte nessa época, como você disse, né? Era uma coisa meio esculhambada. Eu queria que você desse exemplos, por exemplo, de coisas que você está falando aqui para a gente. Coisas que, inclusive, você pensou aqui no
1: Então,
0: seu livro.
1: assim, havia muitas coisas interessantes, né? O teatro, por exemplo, o Marquês de Lavradio era o grande incentivador, ele que levou o entusiasmado, levou o Manuel Luiz a construir o teatro. Antes havia o do Padre Ventura, que era no Largo do Rocio, atual Praça Tiradentes, e aí ali pegou fogo. Provavelmente durante alguma pirotecnia ali que se fazia no teatro, um dragão em cena, fogo, efeito especial, fogo no teatro inteiro, tudo de madeira, né? E aí ele construiu ali, então, com as bênçãos do Marquês de Lavradio, vice-rei e todo-poderoso da época, o teatro ao lado do Paço Imperial. Só que a coisa não ia tão bem artisticamente, ao que parece. Tudo eu falo, o esculhambado, não é um julgamento meu, tá? É um julgamento muito de críticos, principalmente europeus, que faziam a respeito desse teatro. E essas críticas não caíam bem aos ouvidos de Marquês de Lavradio. E uma das coisas interessantes que foi, assim, bom, falava-se mal do teatro, ah, fui ver, fui ao Brasil na viagem, foi muito grotesca a cena que vi lá. Enfim, os franceses esculhambavam ali os pobres brasileiros fazendo. Os pobres não.

0: nada, os grandes brasileiros fazendo o seu teatro e que não era compreendido, provavelmente.
1: A época mesmo, vamos
0: Então,
1: situar.
0: eu estou falando aqui com primeira metade do segunda metade do século XVIII, 1750 e tal,
1: Olha.
0: tá? Aí aí o que que o Lavradio fez? Ele chamou Manuel Luiz, essa cena tem no livro. Ele chama Manuel Luiz, muito contrafeito por causa das críticas que havia sido, né, publicada e tal. E aí ele fala: Manuel Luiz, isso não é possível mais continuar dessa forma. A gente vai ter que mudar isso. Esse teatro não pode ter essa má reputação, porque afinal de contas é um teatro oficial aqui do governo português, do Império Português na colônia. Então ele arrumou um jeito de acabar com essa,
1: Com essa
0: vamos dizer,
1: fama.
0: fama, má fama, e com essas más críticas que os europeus faziam. Ele proibiu os turistas de entrarem no teatro.
1: Que isso?
0: Não é maravilhoso?
1: Ou seja, ninguém podia mais reverberar o que
0: Não
1: tinha
0: podia mais
1: assistido
0: reverberar,
1: ali.
0: e estava resolvida a questão. Então, ali, o que rolava ali dentro, a gente não sabe exatamente. A gente sabia que tinha ópera, a gente sabia que tinha algumas apresentações de variedades, números rápidos, e algumas comédias, principalmente de Antônio José, o Judeu, como o autor era chamado, que a essa altura até já não era nem mais vivo. Era um autor que já tinha sido queimado pela Inquisição portuguesa.
1: O que que tem de verdadeiro, ou seja, de fatos que você já está dizendo aqui que tem, né, que você já falou aí, e aquilo que você inventou? Como é que você fez essa mistura no
0: Então,
1: livro?
0: como há muitas poucas informações, quer dizer, claro, cada vez mais pesquisadores estão descobrindo e revelando fatos para gente. Mas até então, até eu ter escrito o livro, não há tanto material assim como há, por exemplo, no período da segunda metade do século XIX, mais para frente, né? Assim, a partir de Martins Pena começa a ter muito, 1832, eu estou dizendo. Mas até lá, até essa casa da ópera, é muito pouca coisa. Mas a gente sabe algumas. A gente sabe, por exemplo, o Aires de Andrade é um pesquisador que nos ajuda muito. E eu sei, por exemplo, que quando vem o Dom João VI, quer dizer, ainda não era nem Dom João, o Príncipe João, Dona Maria I e tal, ele não acha tão legal assim o que vê. Há um relato, e isso tem no livro também, de que o Príncipe João, Dom João VI, era muito religioso, muito católico, como a família toda portuguesa. Então se fez uma apresentação de uma adaptação teatral para Daniel na Cova dos Leões. Consta que, isso quem conta é o próprio Martins Pena, que na falta de leões na cenografia para poder fazer a ambientação, Manuel Luiz teria entrado com jacarés. Daniel na Cova dos Jacarés. E aquilo foi um escândalo. Eu sei que pouco tempo depois disso, o Dom João não estava nada satisfeito com o que se apresentava lá e mandou fazer uma intervenção no teatro. E essa intervenção tem documentos falando que para que os ensaios ocorram e para que o aniversário da rainha seja comemorado como se deve, enfim, com toda a pompa e circunstância, porque esse teatro aí está mal das pernas. Eu venho agora, por meio desse edito, proclamar uma intervenção no teatro e bota um juiz de fora para tomar conta daquela situação. Vai um juiz de fora, um juiz que não nada a ver tem com arte, com teatro, e tem que tomar conta e fiscalizar para ver se os ensaios estão correndo bem, para que a obra vá à cena e vá muito bem diante da nobreza.
1: Estamos aí diante dos nossos primeiros censores.
0: Mas totalmente, censores, fiscais, e tudo isso.
1: E eu preciso dar um destaque porque, assim, a capa do seu livro, A Casa da Ópera de Manuel Luiz, ela é muito bonita, bem feita, interessante, colorida, e a gente vê que sai da cabeça, né, desse personagem várias outras histórias, personagens, imagens, teatro. Eu queria que você explicasse um pouquinho também dessa relação da sua obra com essa capa que a gente tem aqui, que já chama atenção.
0: Ah, obrigado, Kátia. Olha, exatamente, essa, essa.

0: Eu tive a sorte de ter como editor e diagramador o Jefferson Barbosa, que é um dos sócios da editora Mondro, e também ele faz a diagramação e fez essa capa lindíssima. É uma colagem onde é montada essa figura com várias, vamos dizer assim, sonhos, devaneios, delírios. Quando ele faz, por exemplo, essa adaptação da cova, Daniel na cova dos
1: Do
0: jacarés,
1: jacarés.
0: eu brinco, aqui tem um aparelho aqui do Tesla. Então eu faço várias interações de espaço-tempo, como se Manuel Luiz tivesse de alguma forma interligado no tempo e espaço com José Celso Martínez Correia, com Amir Haddad, com Antunes Filho, um grande gênio, Fernanda Montenegro, grandes gênios que atravessaram os séculos. De alguma maneira, na minha cabeça, eles estão entrelaçados. Então, aqui, essa figura aqui seria uma imagem de Lapinha, a grande mulher, a grande atriz e cantora que brilhou. É preciso dizer o seguinte, Cati, nessa Casa da Ópera, que aconteceu no período super escravagista do Brasil, um país mais escravagista de todos. Então, assim, você tinha atores e atrizes negras se apresentando e mais brilhando nos palcos. Isso é algo assim absolutamente surreal se você pensar em termos do Brasil colônia. Se você pensar em termos do Brasil hoje, verdade seja dita, né? E a Maria Joaquina da Lapa, a Lapinha, ela chegou a fazer uma turnê na Europa. Contam que ela talvez tivesse sofrido preconceito lá, mas e aí teve que usar bastante base, o famoso pó de arroz, né, para embranquecer a pele. Apesar de tudo, ela conquistou a plateia também europeia e super racista da época. Tamanho era o talento dessa mulher. Uma mulher que é preciso que lembremos dela, que precisamos cultuá-la, venerá-la, sabe, colocá-la num lugar que ela merece de destaque na cultura brasileira, assim como o padre José Maurício Nunes Garcia, esse ainda presente como repertório de várias orquestras, ainda bem, e outras figuras, Leandro Joaquim, um homem preto, que é o um pintor, um cenógrafo, a João dos Reis, cantor, ator, também preto, cenógrafo, provavelmente Capacho, que era um dos cômicos, também um homem preto, e assim, gente que brilhava, fazia sucesso e que tinha um lugar de destaque ali nos palcos cariocas. Isso eu acho assim tão interessante, sabe? Eu acho que isso vale a pena ser dito, porque apesar de toda essa dificuldade imposta, sofrimento imposto, uma gente que ainda conseguia fazer emocionar, fazer rir, brilhar. Sabe, com a sua voz, com a sua música, com a sua arte interpretativa. Enfim, é algo de. O Brasil não é um país para amadores. É bem complexo aqui como essas relações se estabelecem quando a gente pensa assim. Então é isso, não, não, mas tinha isso também, sabe? Então, assim, esse Brasil colônia eu acho que ainda está longe de ser, sabe, olhado com toda a riqueza que ele tem para nos oferecer, para a gente se entender melhor, para a gente se, sabe, descobrir o que que a gente ainda repete. Eu acho que isso é uma das coisas muito importantes que nós temos ainda, sabe, aqui no nosso comportamento, no nosso tecido social de reprodução desse Brasil colonial, injusto, cruel, e também o quanto que a gente é resiliente, é criativo, é capaz de reverter situações que pareciam irreversíveis.
1: E você fala tão bem sobre isso, principalmente porque a sua história, ela transita nesse lugar, do teatro, da literatura, você transita, inclusive, no tempo. Você conta esse passado e você fala para a gente como é que ele chega hoje e como ele pode ser unido, não é? Porque nós somos, na verdade, reflexo das histórias que foram passadas e vividas antes, né? Pelos

0: nossos antepassados. E eu também adorei as ilustrações, e é bom a gente destacar isso, porque é uma história que vem cheia de ilustrações, para que a gente possa voltar no tempo também, não
1: Isso.
0: só com a sua escrita, mas com os objetos, com os cenários, com aquilo que fez tanta parte, né, da vida das pessoas. Tem os leques, eu já vi aqui, tem as perucas,
1: É uma
0: tem
1: espécie
0: os
1: de manual,
0: adereços,
1: assim,
0: é um
1: da
0: manual.
1: época, assim.
0: Isso.
1: É um almanaque.
0: E aí, nesse almanaque, nesse manual, o que que você destacaria, por exemplo, em algumas coisas que são curiosas? A gente vê aqui, né, algumas imagens que são curiosíssimas, inclusive dos indígenas.
1: Isso.
0: Como é que a gente pode ver isso no seu livro também?
1: Então, isso aqui é mais ou menos, porque assim, eu conto essa história muito inspirado no, no, ai, no Márcio de Souza, do Galvez, o Imperador do Acre. Lembra desse livro?
0: Sim, lógico.
1: Então, e ele conta ali, eu fiquei apaixonado por esse livro e da forma que ele conta, com microcapítulos. Os meus não são tão micro quanto os dele, mas são mini capítulos. Então, porque isso me permite uma certa liberdade de dar pulos no tempo e de passar por um espaço e para o outro. Eu queria muito fazer essa brincadeira que eu brinco, tá? Psicoeletroquântica, que é uma história muito louca, tá? Assim, essa história ela é contada e é totalmente disruptiva, sabe? Sem eu fujo muitas vezes da lógica ao contar essa história, justamente para poder fazer esse entrelaçamento entre o que acontecia lá na época do Manuel Luiz, o que acontece hoje e a minha história do autor. Uma coisa importante, você pergunta assim de por que, como que tem essas ilustrações e tal, essa cara meio de almanaque, é porque é como se eu estivesse pesquisando essa história enquanto eu estou contando quando eu estou contando para o leitor. Então, mas como eu estou contando? Eu me assumo como não pesquisador. Eu até brinco, uso o humor várias vezes para isso. Eu falo assim, uma das grandes vantagens do livro do Laurentino Gomes é que a gente não precisa ler para entender sobre o que trata, porque está escrito na capa, 1808. Dizendo com isso que eu vou assim, sabe, mostrando esse meu lado vagabundo de pesquisador, para poder acabar com o mito, sabe, da pesquisa. E aí eu falei, mas como é que eu conto essa história? Eu conto essa história graças à minha fonte primária que eu tenho de pesquisa, que é o próprio Manuel Luiz. O Manuel Luiz aparece no livro o tempo todo como um fantasma que me assombra, me procura para que eu conte a sua história, já que ninguém contou. E eu até brinco, ele teria assombrado outros autores, inclusive o próprio Martins Pena, mais famosos do que eu, mas como ninguém deu trela para ele, acabou sobrando para mim. E ele teria me enchido o saco durante décadas para que eu contasse a história, coisa que eu acabo fazendo. E assim, o livro começa justamente com isso. Assim, eu estou aqui preso neste livro.
0: Aliás, como você começou, agora fiquei curiosa. Vamos escolher um trechinho do
1: Vamos.
0: livro para você ler?
1: Eu vou ler um trecho que eu acho muito legal, que é o seguinte: é quando o Manuel Luiz, essa parte eu invento, tá? Mas eu calculo que, pela idade dele, pelo tempo que a gente tem, pelos fatos que a gente tem, da idade dele, da época que ele estava aqui no Brasil, então eu calculei que durante o terremoto de Lisboa ele estaria em Lisboa. Eu falei assim, então ele estava em Lisboa, ele era um artista. E aí eu pesquisando sobre o terremoto de Lisboa, descobri que a Real Ópera de Lisboa desabou inteiramente na época do terremoto. Eu falei assim, esse cara era um jovem de mais ou menos uns 18 anos, devia estar lá fazendo testes, querendo entrar no corpo de. Porque tinha informação também que ele era bailarino. Ele era bailarino, tocava fagote, isso tudo a gente sabe. Ator, né, e administrador de teatro. Então ele era um homem de várias habilidades. E ele estava lá, e aí eu descrevo aqui o um momento na história que eu faço, que o fantasma do Manuel Luiz me sofrou. Ele estava em Lisboa durante o terremoto, ele ia entrar no corpo de baile, só que o teatro desaba. Ele tocava fagote. Então, nessa cena, ele está

0: teatro desabado, só escombros, e tristemente ele faz a sua homenagem ao teatro tocando o seu fagote para a memória e para aquelas lembranças que agora se desvanecem no ar. Então chama, é o capítulo da página 86, está na página 86, A Consagração. Posso ler?
1: Vamos lá.
0: As equipes que ainda trabalhavam no local, recolhendo as relíquias soterradas que há pouco tempo, que há pouco enfeitavam as paredes do teatro, não mais se espantavam com o rapaz. De certa forma, já até o aguardavam para apreciar sua música. Manuel, até aquele dia, não havia notado que possuía uma audiência inesperada. Tocava apenas para ele, ou para o nada. Tocava tentando ocupar um espaço que sabia impenetrável, o vazio que o incompleto, o não realizado, o quase feito preenchem com sua antimatéria de poeira e desgosto. Tocava para o majestoso teatro desabado, que tão pouco pôde cumprir a sua missão de alegrar este muito triste mundo. Tocava para as musas desalojadas e inconsoláveis. Tocava para seu pai e sua mãe, para seus irmãos que se foram precocemente como a ópera. Tocava para o bailarino que sempre foi, sem nunca ter sido, chegando tão perto de sê-lo.
1: Nossa, como você dá detalhes, não é? Mas você mistura muito da emoção. A gente está no final do nosso programa e aí, Celso, eu vou te perguntar, que emoção é essa que o Celso, aquele que lidou sempre com teatro, com artes cênicas, roteirista de filmes, programas, que emoção é essa, não é? De levar muitos dos seus personagens que fluem na sua cabeça, ou seja, nas peças de teatro, para colocá-los num livro como esse. Como é que você se sente como escritor?
0: É uma emoção assim indescritível. É maravilhoso. É uma coisa totalmente à parte. Eu fiquei com muito medo no começo, porque será que eu sou digno da literatura? Será que eu não estou contaminado demais por televisão, por entretenimento? E quando eu me permiti ser do meu jeito, da minha forma, contar minha história, e isso eu falo muito para os meus alunos, sabe? Que eu descobri em mim. E quando eu me permiti, aí foi de uma alegria imensa. Porque a literatura é sou eu comigo mesmo, sabe? Claro, depois virão os editores, depois virão outras negociações que a gente sempre acaba tendo que fazer, né? De ouvir lá, de cá. Mas, assim, a literatura, ela te permite ser inteira. E, diferente do roteiro, televisão, sem orçamento. Então eu posso fazer a cena do teatro sendo desabado sem nenhum produtor me vetar, né? Me tolir. Então, assim, as palavras, a alegria das palavras por si, dos personagens, para mim foi um encontro muito feliz e eu pretendo seguir adiante com essa brincadeira.
1: Bom, o seu livro está disponível. As pessoas que quiserem conhecer essa história fantástica da Casa da Ópera de Manuel Luiz, como é que elas fazem?
0: Super disponível, agradeço demais quem se interessar. Pode me procurar até no arroba Celso Tadei com dois Ds. Pode, porque aí eu dou as dicas, mas tem na Amazon, é só digitar lá a Casa da Ópera de Manuel Luiz, tem na Martins Fontes, tem na Apple, todas essas vendedoras de livros. E também no site da editora Mondru. Mondru, Mondru, editora Mondru.
1: Bom, eu queria te agradecer, Celso, e principalmente dizer a você que eu, por exemplo, que sou uma pessoa que adoro história, né, eu achei o máximo que você trouxesse uma história como essa, porque eu gosto de voltar ao passado e compreender muito das coisas que a gente hoje usa ou vê e de onde elas vieram, como é que elas começaram. E eu acho que você conseguiu fazer isso de forma brilhante nesse livro. Muito obrigada, parabéns pelo trabalho, que venham outros.
0: Opa, muito obrigado, Kate. Parabéns demais aqui pelo que vocês têm feito há 13 anos, né,
1: 13
0: querida?
1: anos de
0: Que
1: programa.
0: maravilha! Conversando com autores, a conversa com o autor tem ainda mais 13 vezes 13 vezes 13.
1: Venha.
0: Puxa, parabéns mesmo. Fico muito honrado e muito alegre de ter sido convidado.
1: Obrigada, Celso. Obrigada, gente. Vamos, depois dessa conversa animadíssima, viram como é que é animado, Celso? Então, A gente vai na nossa ficha técnica, quem é que faz esse programa? Com gravação de Marcos Inácio e edição de Lucas Alexandre. Para o rádio, imagens para o videocast de Oswaldo Austin, iluminação de Luiz Oliveira e edição de Jean Bernays, com produção de Rafael Tavares. O Conversa com o Autor fica por aqui. Nós voltamos na próxima semana, porque literatura é uma ótima viagem.
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3: 12h59.
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4: Com vocês, Ana Canhas e Ney Matogrosso.

0: Essa foi Maria Rita, com Coração em Desalinho, de Monarco e Ratinho. Antes, Pedro Mariano e Zélia Duncan, com Você Vai Ver, de Tom Jobim. E Ana Canhas e Ney Matogrosso cantaram de Belchior, Paralelas.
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0: Vem aí Emílio Santiago.

0: Esse foi Eduardo Canto com Antonico, de Ismael Silva e Magione. Antes Alcione e Ludmilla com Volta por Cima, de Paulo Vanzolini. E Emílio Santiago interpretou Perfume-se Amês, de Altair Veloso e Paulo César Feital.
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0: Agora é a vez de Martinália.

0: Ouvimos Tereza Cristina e Marisa Monte com Beijo Bem, de Adriana Calcanhoto. Antes, Argemiro Patrocínio e Zeca Pagodinho com A Saudade Me Traz, de Lonato e Argemiro. E Martinália cantou, de Caetano Veloso, Pé do Meu Samba.
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0: Vem aí Lué de Luna e Seu Jorge.

0: Ouvimos Pedro Emílio e Paulo Novaes com Um Amor Inteiro, de Paulo Emílio e Paulo Novaes. Antes, Patrícia Marques com Cartomante, de Van Lins e Vitor Martins. E Lued Luna e Seu Jorge cantaram Apocalipse, de Arthur Verocai e Seu Jorge.
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0: Vem aí João Bosco, Vanessa Moreno e Mestrinho.

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0: Ouvimos Mestrinho e Macaco Gordo com Ainda Bem, de Liminha e Vanessa da Mata. Antes, João Bosco, Vanessa Moreno e Mestrinho com Incompatibilidade de Gênios, de João Bosco e Aldir Blanc. A gente para para o intervalo e volta já.
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1: 13:58.
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2: Começamos com Sarah Vaughan.

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2: Ouvimos João Suplicy e Zélia Duncan com Tick to Tick, de Irving Berlin. Antes, Marisa Monte e David Byrne com Águas de Março, de Tom Jobim. E Sarah Vaughan com Bridges, que é uma versão em inglês para Travessia, de Fernando Brant e Milton Nascimento.
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2: Vem aí Djavan e Milton Nascimento.

0: Esse foi o Biquíni Cavadão com O Amor Não Sabe Esperar, de Herbert Viana. Antes, Zizi Posse com Sem Você, de Arnaldo Antunes e Carlinhos Brown. E Djavan e Milton Nascimento interpretaram uma música do Djavan, Beleza Destruída.
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0: Agora é a vez de Daniela Procópio.

0: Essa foi Paula Toller com Apenas Timidez, de Paula e Jorge Israel. Antes, Vanderly com a sua Aversão Brasileira. E Daniela Procópio interpretou Canção de Amor, de Costa Neto e Guilherme Arantes.
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0: Vamos receber Biafra e Caleidoscópio.

0: Essa foi Mariana Aidar com Elba Ramalho, cantando Quadrado Vivo de Nizam Guanais. Antes, Gabriel Rocha e Beto Guedes com Choro de Mar, de Gabriel Rocha. E Biafra e Caleidoscópio com Todos Nós Somos Um, de Biafra.
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0: Vem aí Gilberto Gil.
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0: Ouvimos Biquíni Cavadão com A Gente É O Que É, do Biquíni Cavadão e de Mano Góis. Antes, Cássia Eller com Bete Balanço, de Cazuza e Frejá. E Gilberto Gil interpretou uma música de Nando Reis, O Segundo Sol. A gente vai ficando por aqui. Um grande abraço e até a próxima. Tchau!
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1: Certa vez fui a uma exposição das obras de Arthur Bispo do Rosário. Fiquei olhando aqueles mantos cheios de cordões, borlas, palavras escritas, tudo bordado com uma linha azul. Segui pelas salas silenciosas, observando aqueles objetos ordenados por Bispo, por ele bordados e rebordados, sempre com a mesma linha azul. Não era um azul qualquer. Era um azul que me lembrava alguma coisa perdida no passado. E de repente me lembrei. Aquele azul era a cor do uniforme dos internos da colônia Juliano Moreira, em Jacarepaguá. A linha do mesmo azul era o vínculo com meu passado. Quando eu era pequena, passava as férias no sítio do meu avô, perto da colônia, e via pelas ruas os internos que tinham permissão para sair. Eu não tirava os olhos deles. Sempre vestidos de azul, eles me fascinavam. E a lembrança me fez pensar: o que será que nos diferencia dessas pessoas? Onde, afinal, está a fronteira? Essa linha azul tão tênue que separa a sanidade da loucura.
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2: 14:58.
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4: Cena musical de hoje é com o acordeonista André Ribas, acompanhado por Glauco Souter no contrabaixo, Lucas Sangalli na bateria, Vinícius Araújo na guitarra e Fábio Cardoso ao piano. O show foi apresentado no Espaço Cultural BNDES, no Rio de Janeiro. Bia Aparecida é quem nos conta.
5: O acordeonista catarinense André Ribas lança o seu primeiro álbum, Acordeon Instrumental, no qual celebra o instrumento em diversos estilos musicais. De família gaúcha, ainda criança, André conheceu o instrumento nas rodas de mate e centros de tradição gaúcha. Adulto, o acordeonista assumiu um estilo híbrido, que rompe fronteiras e leva o som do acordeon para os mais diversos gêneros, como samba, choro, baião, barra-vento, chamamé, jazz e milongas. Meus amigos, vão cena musical com André Ribas.
4: Vamos ouvir Ouvindo Coisas, na sequência Primeiro Amor, de Patápio Silva.

Ouvimos primeiro Amor, antes Ouvindo Coisas. Agora você ouve Pro Cristóvão, de Fábio Cardoso e Ana Decker.

Essa que nós acabamos de tocar é uma música do nosso pianista, Fábio Cardoso. E é uma homenagem para um outro grande pianista brasileiro chamado Cristóvão Bastos. A música se chama Pro Cristóvão. Tem uma letra, né, Fábio? E vai ser gravada por nós um dia ainda, né? Bom demais. E já para adiantar, a próxima música é uma música do acordeonista paulista chamado Toninho Ferragutti, que está nesse meu disco instrumental, né? O Toninho, que todos nós aqui somos fãs. E é uma homenagem do Toninho Ferragutti para o Astor Piazzolla. Inclusive a música se chama Sanfoneon, né? Uma homenagem, uma mescla da sanfona com o bandoneon. E tá nesse disco. Ela não estava na ordem aqui, mas agora vai ter que estar, né? Então vamos lá, Sanfoneon.

0: Ouvimos Sanfoneon.
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0: André Ribas no Cena Musical. Vamos ouvir agora Divina na Milonga, de Hermeto Pascoal. Em seguida, Novos Amigos, de Glauco Solter e Alessandro Kremer.

Ouvimos Novos Amigos, antes de Vina na Milonga. Você ouve agora Canjica Animada, de Aline Morena.

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1: André Ribas no Cena Musical. Você ouve Barravento, de Luiz Otávio Almeida, em seguida, Milonga ao Léo, de André Ribas.

Ouvimos Milonga ao Léo, antes Barra Vento. Encerrando o Cena Musical de hoje, você ouve Café com Pão, de João Donato.

0: cena musical fica por aqui. No programa de hoje, o acordeon instrumental de André Ribas. Aqui é Fátima de Mello. Cena Musical é uma produção da TV Brasil, adaptada para o rádio por Sueli Santana, com trabalhos técnicos de Jailton Sodré. Uma ótima semana para você e até o próximo programa.
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7: 15 horas e 58 minutos.
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8: Olá, ouvintes. Eu sou Cacá Santiago e está começando agora o Baú Musical. Hoje te convido para juntos embarcarmos em uma viagem pela vida do cantor, instrumentista, poeta e compositor Alceu Valença. Nascido em 1º de julho de 1946, na cidade de São Bento do Una, no Agreste de Pernambuco, Alceu Paiva Valença cresceu em meio a uma rica fonte de cultura nordestina, absorvida ainda na infância, nas feiras, festas e vaquejadas na fazenda Riachão. Com a mudança junto à família para a capital Recife, conheceu os blocos de frevo, as cirandas e o maracatu. E mais tarde, nomes como Dalva de Oliveira, Orlando Silva e Silvio Caldas. Na adolescência, se interessou pelo cinema e aprendeu sobre política e as questões sociais. Nesta salada de influências, criou sua própria identidade, mesclando os ritmos do Nordeste com a guitarra, o baixo elétrico e o sintetizador, transformando o palco em um espaço único de celebração da nossa cultura. Alceu se formou em Direito, ainda na faculdade, venceu o concurso para estudar inglês em uma universidade nos Estados Unidos, mesmo sem falar sequer uma palavra no idioma. Por lá, se apresentava nas praças encantando o público que passava. De volta ao Brasil, também se aventurou como jornalista, mas foi a paixão pela música que falou mais alto. Passou, então, a se inscrever nos festivais de música, até decidir, por incentivo do amigo Geraldo Azevedo, partir rumo ao Rio de Janeiro, no início da década de 1970, para conseguir fazer carreira. Junto a Geraldo e Jackson do Pandeiro, participou em 1972 do 7º Festival Internacional da Canção, apesar de não se classificarem com a composição Papagaio do Futuro, chamaram positivamente a atenção do público. Neste mesmo ano, Alceu gravou o seu primeiro LP, Quadrafônico, uma parceria com Geraldo Azevedo. O disco trazia composições dos dois artistas, entre elas a famosa Talismã. Em seguida, o cantor foi convidado a participar do filme A Noite do Espantalho, que teve suas trilhas sonoras registradas em um LP. O primeiro álbum solo de Alceu Valença chegou às lojas em 1974. Molhado de Suor recebeu do jornalista Nelson Mota o título de melhor lançamento do ano. Em 1975, foi agraciado com o prêmio Melhor Trabalho de Pesquisa, criado especialmente para ele no festival Abertura, pela canção Vou Danado pra Catende, composta por Alceu, inspirada no poema de Ascenso Ferreira. Ainda na década de 1970, o cantor gravou Espelho Cristalino, percorreu o Brasil ao lado de Jackson do Pandeiro, dentro do projeto Pixinguinha, e morou em Paris, na França, onde gravou o disco Saudades de Pernambuco.

0: Ouvimos Alceu Valença e Geraldo Azevedo cantarem duas canções, Talismã, composição deles, e Me Dá um Beijo, música de Alceu. E abrimos o bloco com Vou Danado pra Catende, música e interpretação de Alceu Valença, com poema de Ascenso Ferreira.
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0: O reconhecimento nacional chegou em 1980 com o lançamento do LP Coração Bobo. A música título tornou-se sucesso, ganhou as rádios e o público de todo o país. Na seleção ainda estavam as canções Vem Morena e Cintura Fina, de Luiz Gonzaga e Zé Dantas. Mas a grande consagração da carreira de Alceu Valença

pensa, viria mesmo com o álbum Cavalo de Pau, de 1982, o mais vendido de seus trabalhos. Entre as faixas que formavam o repertório estavam Tropicana e Como Dois Animais, que se tornaram clássicos entre as composições do pernambucano.

0: Estas foram Coração Bobo, com Alceu Valença e a Orquestra Ouro Preto, e Como Dois Animais, nas vozes de Daúde e Alceu Valença, ambas composições de Alceu. E começamos com Tropicana, de Vicente Barreto e Alceu Valença, com Luci Alves e Alceu Valença.
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0: O ano de 1983 ficou marcado pelo lançamento daquela que se tornaria a composição de maior sucesso da carreira de Alceu Valença, Anunciação. A música integrou o LP Anjo Avesso e virou um hino na luta pela redemocratização do país durante o movimento Direta Já. Ultrapassando gerações, a canção segue viva, sendo trilha de novelas e das nossas vidas. Um ano mais tarde, Alceu foi para a Holanda gravar seu disco Mágico, que inclui Dia Branco, Cambalhotas e Que Grilo Dá. Em 1985, o cantor marcou presença em duas noites da primeira edição do Rock in Rio. Alceu seguiu compondo, cantando, criando e exalando arte. Ainda na década de 1980, lançou os LPs Rubi, Leque Moleque e Europa, França e Bahia. Em 1991, nasceu outra marcante composição do cantor pernambucano, La Belle de Jou, lançada no disco Sete Desejos. A canção teve como

musa inspiradora, a atriz Jacqueline Bisset, que Alceu conheceu em um café em Paris, mas recebeu o nome de um filme estrelado por outra atriz, Catherine Deneuve, depois do cantor confundir as duas mulheres. Em 1994, foi a vez de receber o prêmio Sharp de melhor música do ano, pela composição Pétalas, presente no disco Maracatus, Batuques e Ladeiras.

0: Acabamos de ouvir Alceu Valença interpretar Anunciação, composição dele, e Pétalas, música de Herbert Azul e Alceu Valença. Abrimos com La Belle de Joux, de Alceu Valença, nas vozes de Zais e Alceu.
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0: Em 1996, Alceu Valença se uniu a Elba Ramalho, Geraldo Azevedo e Zé Ramalho para o show O Grande Encontro, que ajudou a renovar seu público e a resgatar clássicos da carreira dos quatro cantores e também de outros importantes nomes da música nordestina. Ainda viriam muitos outros trabalhos, como Sol e Chuva, Forró de Todos os Tempos, Forró Lunar e De Janeiro a Janeiro, que tinha em seu repertório outra conhecida composição, Flor de Tangerina. Em 2014, Amigo da Arte chegou trazendo frevos, maracatus e ciranda dos carnavais de Pernambuco. O disco recebeu uma indicação ao Grammy Latino de melhor álbum de música regional ou de raízes brasileiras. Neste mesmo ano, o CD Valencianas inovou ao unir os talentos de Alceu Valença e da Orquestra Ouro Preto. A parceria foi renovada em 2022 com um segundo volume. Alceu Valença, desde então, segue colecionando novos projetos dentro e fora do campo musical. Seu lado escritor também se fez presente com o lançamento do livro de poesias O Poeta da Madrugada. Em 2016, foi a vez de se aventurar no cinema com o filme A Luneta do Tempo, que teve as filmagens iniciadas em 2009. Como cantor, também seguiu compondo e gravando outros álbuns para somar a sua vasta lista de trabalhos. Entre eles estão Sem Pensar no Amanhã, Saudade, Alceu Valença e Paulo Rafael, e Bicho Maluco Beleza, É Carnaval. Em 2026, ano que completou seus 80 anos de vida, o mestre pernambucano das artes resolveu comemorar a nova idade com a turnê Alceu Valença 80 Girassóis.

0: Encerramos ao som de Ciranda da Rosa Vermelha, composição de Alceu, na voz de Elba Ramalho. Antes, Flor de Tangerina, música e interpretação de Alceu Valença. Ouvimos ainda Caravana, de Geraldo Azevedo e Alceu Valença, com Geraldo Azevedo cantando. E começamos com Girassol, de Alceu, com o próprio Alceu no microfone. O programa de hoje teve produção de Cacá Santiago e Juliana Souza. Ficamos por aqui, mas voltamos semana que vem com mais um baú musical para você. Até lá!
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3: O Cena Instrumental recebe o duo de bandolim e violão formado por Alain Monteiro e Gabriel de Aquino. Os dois jovens músicos cariocas se apresentam com grandes nomes do samba e da MPB, como Martim da Vila e Elza Soares. E de uma amizade de mais de 10 anos, surgiu a vontade de ter um trabalho juntos somente deles. Alain é filho de Vanderlei Monteiro, grande sambista, cavaquinista, cantor e compositor. E Gabriel é filho de João de Aquino e primo de Baden Powell, duas referências do violão brasileiro. Provando que o talento para a música vem de berço, eles apresentam composições próprias inéditas e releituras de músicas de João Bosco, Lupicínio Rodrigues, Zé Paulo Becker e Wilson das Neves, com arranjos cheios de frescor e personalidade. Eles são acompanhados por André Manhães na bateria e Rodrigo Ferreira no baixo. Com vocês, duo Alain Monteiro e Gabriel de Aquino no Cena Instrumental. Música.

0: Essa foi Diga Aí, de Gabriel de Aquino. Acompanhe agora uma entrevista com Alan Monteiro e Gabriel de Aquino.
1: O violonista, né? A gente imagina que se preocupa com harmonia, mas você se preocupa também

0: também com essa parte rítmica. Eu sei que você gosta muito
1: Pode crer.
0: de estudar percussão, estuda até os elementos percussivos do candomblé, né?
1: Sim.
0: Gosto. Fala aí
1: Batuqueiro.
0: um pouco sobre isso.
1: Exatamente. Você sabe, na verdade, eu sou um percussionista frustrado, a verdade é essa. Mentira, assim, porque... Mentira, mas é verdade, porque o meu pai, ele é um cara que utiliza muito esse lance da percussão, sempre foi um cara muito percussivo.
0: Seu pai é João de Aquino, né? O
1: Sim.
0: grande violonista
1: E meu
0: também.
1: primo, o Baden, também sempre teve o lance muito da percussão. A minha família tem muito esse lance da percussão no violão, assim, ser uma parada muito presente, assim, como uma identidade nossa, assim. Sei que você pode falar dessa maneira, mas é uma parada. E eu sempre fui fascinado por isso, cara. Eu acho muito, muito legal. Porque ainda mais o violão de 6 cordas, que tem, assim, uma função, às vezes, que é um pouco. Às vezes a galera não entende muito, assim, qual é a função dos 6 cordas e tal, assim. Ele é um violão ali que faz um meio campozão, assim, né, cara? Ele tem que estar junto com a percussão, mas ele também tem que ser um cara que vai harmonizar. Então, pô, eu acho de pé igual, assim, tanto você estudar pra caramba a harmonia quanto percussão. Vai ser uma parada que.
0: Você acha que traz um diferencial para
1: Ah,
0: você
1: cara,
0: como instrumentista?
1: eu acho que é uma parada
0: Como compositor também, né?
1: muito, cara, porque, pô, a percussão é uma parada muito. Muito séria, né, cara? E assim, é uma parada que vai no divino e vai no profano sinistro, né,
0: Com
1: cara? A percussão
0: certeza.
1: tá tanto num terreiro, que é uma parada sagrada, quanto no carnaval, que é a festa da carne, sacou? É uma parada que é totalmente. E
0: É
1: o
0: a
1: povo,
0: música, né? A música
1: cara,
0: também tá,
1: né,
0: né? A
1: total.
0: música leva a gente para esses lugares. E você, Alan, você, na verdade, você começou com o cavaco, né? Com o
1: Comecei com
0: cavaquinho.
1: cavaquinho. Por volta de 9, 10 anos a estudar, a tocar o cavaquinho. Depois eu passei para o violão.
0: E você é
1: E.
0: filho do Vanderlei Monteiro, um grande
1: Ah,
0: compositor de
1: e
0: samba,
1: cavaquinista também.
0: cantor, cavaquinista.
1: Cavaquinho já estava ali de fácil acesso, né? Aquele brinquedo, né? Aquele nosso brinquedo normal. Aquele lance de menino, quando você começa muito novo, eu gostava muito de solar. E aí, tocando sempre com os mais velhos, pô, era sempre aquela tapa na mão, né? De, pô. Minha vez, calma aí, para de solar, vai acompanhar. Quer solar, vai tocar bandolim, vai tocar flauta, vai tocar
0: É, o
1: sax.
0: cavaco se espera mais que, né,
1: No
0: acompanhe, né?
1: centro,
0: Os mais velhos têm um
1: acompanhamento.
0: jeito muito sutil de dar um toque na gente, sempre, bem sutil.
1: Aquele, minha vez.
0: Quer solar, compra um bandolim, rapaz.
2: Ouça Para Tudo Ficar Bem, de Zé Paulo Becker.

0: E vocês conheceram Wilson das Neves? Vocês tocaram com eles? Apesar de vocês serem novos, eu sei que vocês já tocaram com muita gente boa de samba, muita gente consagrada. Então, por isso, essa pergunta.
1: Cara, eu tive a honra de gravar uma vez com o Wilson das Neves, cara. Foi uma das coisas mais legais que já aconteceram na minha curta vida até hoje. Foi justamente gravar com o Wilson das Neves. E assim, ele é referência não só da música, né? Pra quem não conhece, o Wilson, ele era uma figura ímpar de tudo, assim. Ele era um cara ímpar tocando e um cara ímpar no tratar, assim, na malandragem. Era uma
2: A
1: figura
2: filosofia de vida,
1: diferente.
2: né?
1: Uma figura diferente.

0: Essa foi Imperial, de Wilson das Neves e Aldir Blanc. Você está ouvindo o duo de bandolim e violão formado por Alain Monteiro e Gabriel de Aquino. Confira mais um trecho da entrevista com os instrumentistas e, em seguida, a música No Baile, de Alain Monteiro. Vocês fazem aqui uma composição sua que é Meu Baile.
1: No baile.
0: É o Meu Bolero e No Baile.
1: Exatamente.
0: E da onde ela veio?
1: Ah, ela veio... Acho que ela veio de Cuba. Porque, na verdade, é um samba, a gente fez em samba. Mas é... eu tinha pensado ela em salsa.
2: Ela nasceu lá, né?
1: É, ela...
2: Virou um samba, nasceu lá.
1: Mas ela nasceu,
2: nasceu em Cuba.

0: Em um certo momento, o Gabriel te chamou para tocar com o grande Martim da Vila.
1: Que coisa, que honra, hein? Ele já fazia com o Martinho já desde os 16, não é isso?
2: É, pode crer, cara. Pô, o Martim é uma pessoa muito importante na minha vida, cara. Você dá oportunidade para uma pessoa jovem, cara, uma pessoa que tá chegando agora, querendo mostrar seu, querendo montar sua barraca ali na feira, é muito difícil, cara. E, pô, um cara consagrado, cara, o Martim da Vila, velho. O cara, entendeu? Qualquer porta que ele quiser, abre para ele. Ele é o, pô, é um orixá quase assim. Eu acho ele demais assim. E aí ele me chamou para tocar muito muito cedo e tal. E aí durante um show que a gente fez em São Paulo, lá de voz e violão, ele chegou para mim e falou assim: "Então, tô pensando em gravar um disco, cara. E aí você chama um menino de cavaquinho aí, jovem, para tocar com você e tal, pra gente fazer esse disco." E aí o que rolou foi que eu chamei um camarada chamado Daniel Aranha, que é um grande músico também, sensacional, meu irmão. Beijo, Aranha, te amo. Aí o que aconteceu foi que não rolou, enfim, essas coisas da vida e tal. Eu já peguei o telefone, liguei pro Alan, falei: "Alan, vamos fazer essa parada?" E aí, pô, o Alan chegou lá, bicho, e arrasou
0: E
2: total,
0: aí,
2: assim.
0: Alan, como foi receber esse
2: Pô.
0: convite pro telefone?
1: Ah, eu tremi mais do que aqui. Foi, é inacreditável, você fica naquela de sério isso mesmo? Calma aí. Pode repetir? É isso mesmo.
3: Ouça Nunca, de Lupicínio Rodrigues.

0: Vocês têm um trabalho de duo, né? Então vocês têm que se ouvir, né? Se respeitar, a sonoridade um do outro.
1: Ah,
0: Fala
1: nessa
0: aí como
1: música
0: é que é
1: total isso.
0: um pouquinho.
1: Total isso. Por exemplo, eu não tenho muito costume de tocar solo, né? Apesar do Bandolim de 10 apresentar essa possibilidade, eu não tenho muito esse costume. Até porque eu curto muito esse lance de estar sempre trocando de ideias durante a música. E o improviso, essa questão de não estar completamente amarrado no arranjo, apesar de estar, mas não estar, ter essa liberdade, eu acho que a música está sempre se transformando, está sempre crescendo. E me parece que eu sozinho, esse crescimento é muito menor, eu não tenho com quem trocar.
0: Menos possibilidades,
1: Muito
0: né?
1: menos, muito menos.
0: É um arranjo que não prende, assim, é um arranjo que existe um arranjo, existe um caminho, mas tem a liberdade
2: Cara,
0: de se criar.
2: o improviso é exatamente isso, aquela parada para você. Na verdade, é aquele esquema de você acabou de ler um texto e aí você dá a sua opinião sobre o que você achou, do que o autor te ofereceu ali durante aquele tempo que você está tocando e tal e tudo mais. Eu acho que esse lance da gente tocar junto e se ouvir tem muito da questão da gente respeitar a música como uma instituição maior mesmo, assim, sacou? A música é uma instituição maior que merece todo o carinho, todo o respeito, sabe?
3: Confira agora Meu Bolero, de Gabriel de Aquino, com Alan Monteiro e Gabriel de Aquino.

0: Acompanhe o último trecho da entrevista com os músicos Alan Monteiro e Gabriel de Aquino. Em seguida, vamos encerrar com Incompatibilidade de Gênios, de Aldir Blanc e João Bosco. Incompatibilidade de Gênios.
1: Quase um trava-língua, né?
0: João Bosco e Aldir Blanc também, né?
1: Também.
0: Por que João Bosco?
1: Pô, João, eu, violonista, sou suspeitaço pra falar do João Bosco, né? Porque, tipo, ele é uma influência, assim, bizarra de tudo, né, cara? Assim, pra violão é uma parada que ele tem aquela a identidade dele de mão direita, que é uma coisa que é, como diz o nome, identidade, né, cara? Um RGzaço dele que ele não aceita imitações. E, pô, e o lado dele compositor é uma coisa assim, cara, que o que falar do João Bosco, né?

0: Acabamos de ouvir Alan Monteiro no bandolim e Gabriel de Aquino no violão. A apresentação contou ainda com a participação de Rodrigo Ferreira no baixo e André Manhães na bateria. O programa Cena Instrumental é uma produção da TV Brasil e tem a apresentação de Bia Aparecida. A versão radiofônica contou ainda com a produção de Marina Braz e a sonoplastia de Rafael Napoleão. Muito obrigada a você, ouvinte. Se quiser mandar uma mensagem, escreva para ouvidoria@ebc.com.br. Até a próxima semana!
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2: 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Intérpretes brasileiros. Marina Considera.
4: A soprano Marina Considera, nascida na Inglaterra, mas carioca por consideração, era bacharel em canto pela Universidade Federal do Estado do Rio de Janeiro, mestre em música pela Universidade Federal do Rio de Janeiro. E integrou por 3 anos a Ópera Estúdio da Academia Nazionale de Santa Cecília, na Itália.

No início dos anos 2000, a soprano passou a se dedicar também ao teatro musical. Em sua trajetória, interpretou obras de compositores como Richard Wagner, Francisco Braga, Ruggiero Leoncavallo e Tchaikovsky.

Marina Considera faleceu precocemente aos 46 anos em 2023. Sua última apresentação aconteceu na 8ª edição do Festival de Música Erudita do Espírito Santo, realizado em 2020, quando cantou a obra Who Cares If She Cries, da compositora Jocy de Oliveira.

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0: Aqui fala Jussara Mendonça, trazendo para você expressões musicais de todo o mundo.
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0: No ano de 2024, Portugal está celebrando os 50 anos da Revolução dos Cravos, que aconteceu no dia 25 de abril de 1974. No programa de hoje, um destaque para o brilhante compositor, poeta, escritor e cantor português, Sérgio Godinho, em momentos marcantes de sua extensa carreira. Eu começo tocando Liberdade, uma composição do álbum A Queima-Roupa, lançado em 1974, há 50 anos. Na sequência, Grão da Mesma Mó, uma parceria de Sérgio Godinho com Davi Fonseca, que está no piano e coro. Uma composição do mais recente disco de originais de Sérgio Godinho, Nação Valente, lançado em 2018. Música do Mundo com o antológico Sérgio Godinho em dois simbólicos momentos.
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1: Do celebrado álbum Campolide, lançado em 1979, no final da primeira década musical de Sérgio Godinho, eu toco para você três clássicos. Quatro quadras soltas, revelando o encontro dos lendários Adriano Corrêa de Oliveira, Fausto e José Afonso com Sérgio Godinho. Na sequência, Espetáculo. Depois, Cuidado com as Imitações. Música do Mundo e as melodias, palavras, rimas e acordes do português Sérgio Godinho.
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Estimado ouvinte, já que agora estou consigo, peço apenas 2 minutos de atenção. É para contar a história de um amigo, Casimiro Baltazar da Conceição. O Casimiro talvez você não conheça, a aldeia de onde ele vinha nem vem no mapa. Mas lá no Burgo, por incrível que pareça, era mais famoso que no Vaticano o Papa. O Casimiro era assim como um vidente, tinha um olho mesmo no meio da testa. Isto para lá dos outros dois é evidente, por isso façamos que ia dormir a sesta. Ficava de olho aberto, via as coisas de perto, que é uma maneira de melhor pensar. Via o que estava mal e como é natural, tentava sempre não se deixar enganar. E dizia ele com os seus botões: cuidado, Casimiro, cuidado, Casimiro, cuidado com as imitações. Cuidado, Casimiro, cuidado, Casimiro, cuidado com as imitações, oh Casimiro. Cuidado, minha gente, cuidado, minha gente.

Lá na aldeia havia um homem que mandava, toda a gente um por um pôr-se na bicha. 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E prometeu que construía um hospital, uma escola e prédios de habitação, e uma capela maior que uma catedral, pelo menos a julgar pela descrição. Mas o Casimiro, que era fino do ouvido, tinha as orelhas equipadas com radar. Ouvia o tipo muito sério e comedido, mas lá por dentro com o rabinho a dar. Punha o ouvido atento, via as coisas por dentro, que é uma maneira de melhor pensar. Via o que estava mal e, como é natural, tentava sempre não se deixar enganar. E dizia ele com os seus botões: cuidado, Casimiro, cuidado, Casimiro, cuidado com as imitações. Cuidado, Casimiro, cuidado, Casimiro, cuidado com as imitações. Oh, Casimiro.

em vez do insulto, do boicote ou da ameaça. Disse-lhe, sabe que no fundo o admiro, vou erguer-lhe uma estátua aqui na praça. 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Sentiu logo que aquilo cheirava a esturro, ser honesto não é só ser bem falante. A moral deste conto, vou resumi-lo e pronto.

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1: Eu toco para você Que Força é Essa, composta em 1972, divinamente interpretada por José Mário Branco, o grupo vocal Canto Nono e seu autor Sérgio Godinho, em gravação de 2003. Música do Mundo com Sérgio Godinho, no encontro memorável com José Mário Branco e o

No ano de 2003, Sérgio Godinho lançou o álbum O Irmão do Meio, revelando duetos antológicos com Tito Paris de Cabo Verde, com o mineiro Milton Nascimento, também artistas portugueses das mais variadas tendências, como Rui Veloso, Carlos do Carmo e Camané, Vitorino, Chutos e Pontapés, Gaiteiros e Lisboa. Eu toco para você Coro das Velhas, um encontro de Sérgio Godinho com o maranhense Zeca Baleiro. Na sequência, Dancemos no Mundo, um encontro de Sérgio Godinho com o Clã, banda de rock do Porto, cidade que fica no norte de Portugal. Sérgio Godinho é natural do Porto, onde nasceu no dia 31 de agosto de 1945. Música do mundo e a multiplicidade de universos de Sérgio Godinho.

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1: Lisboa que Amanhece, gravada em 2003, um encontro de Sérgio Godinho com Caetano Veloso é puro deleite. Música do Mundo e todo o lirismo das canções de Sérgio Godinho.

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1: No ano de 2015, Sérgio Godinho e Jorge Palma apresentaram na cidade de Braga, no Teatro Circo, o espetáculo Juntos, que virou CD e DVD. Eu toco para vocês, espalhem a notícia. Mais um clássico de Sérgio Godinho no vocal, com Jorge Palma na voz e piano. Mais a impecável banda de Sérgio Godinho, Os Assessores. Música do Mundo e um encontro memorável de Sérgio Godinho com Jorge Palma.

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1: No ano de 2020, Sérgio Godinho se apresentou no Teatro São Luís, com a Orquestra Metropolitana de Lisboa. Eu toco para você, de sua autoria, A Deusa do Amor. Música do Mundo com Sérgio Godinho, o piano de Felipe Raposo e a Orquestra Metropolitana de Lisboa.

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1: Neste ano de 2024, Sérgio Godinho está apresentando em Portugal o espetáculo Liberdade 25. Já se apresentou nos Coliseus de Lisboa e Porto, Caldas da Rainha, Ponte de Lima. Os concertos vão se estender por todo o ano. Para finalizar, eu toco para você O Primeiro Dia, a mais célebre e emblemática canção de Sérgio Godinho. Música do Mundo e O Primeiro Dia, do disco Pano Cru, de 1978, do astro português Sérgio Godinho.
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0: Aqui eu termino mais uma edição do Música do Mundo. Hoje, lembrando os 50 anos da Revolução dos Cravos, que aconteceu em Portugal no dia 25 de abril de 1974, e festejando os mais de 50 anos de carreira do emblemático compositor, poeta e cantor português Sérgio Godinho.
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3: Tiago de Melo, poeta da floresta, do homem e da utopia.
1: A poesia de Tiago de Melo inspirou a criação musical de artistas de várias gerações e estilos. Ainda nos anos 1950, Ari Barroso se tornou parceiro do poeta com Cantiga de Enganar Tristeza, registrada pelo cantor Carlos José.
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1: Com Monsueto, compôs a canção Faz Escuro, Mas Eu Canto, inspirada em um de seus versos mais famosos do poema Madrugada Camponesa. A canção foi lançada por Nara Leão em 1966 no álbum Manhã de Liberdade.
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1: Sérgio Ricardo, compositor e intérprete, realizou um espetáculo junto ao poeta, seu amigo, e fez algumas músicas a partir de sua poesia.

0: Um de seus mais conhecidos poemas, Os Estatutos do Homem, inspirou versões musicais, entre elas uma de Cláudio Santoro, e foi declamado em diversos registros fonográficos.
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0: O poeta também lançou álbuns dizendo seus textos ao som da música do irmão Gaudêncio Thiago de Melo e de seu filho Manduca.
2: 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Da altura extrema da cordilheira, onde as neves são eternas, a água se desprende e traça um risco trêmulo na pele antiga da pedra. O Amazonas acaba de nascer.
0: O compositor Ricardo Tacucian escreveu sua Sinfonia das Florestas, que traz no primeiro movimento Amazônia um texto de Thiago de Melo.

A cantora Zezé Gonzaga gravou pelo selo Biscoito Fino Por Que Te Escondes, letra inédita do poeta Tiago de Melo, para um choro de Pixinguinha.

0: Tiago de Melo, de 1926 ao infinito.
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4: 18 horas e 59 minutos.
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Na trilha da tela de hoje vai ser com a animação que vem encantando o mundo e deixando os habitantes da Letônia orgulhosos. Flow. O filme de Gintis Ziwalodis é um primor técnico feito com os mais parcos recursos. Utilizando um programa de computador gratuito e acessível, o Blender, e uma equipe de poucas pessoas num estúdio exíguo, Ziwalodis criou um filme extraordinário, que encanta e faz pensar ao mesmo tempo. A história do gatinho sem nome que precisa fugir de uma enchente e se junta a outros animais numa emulação da Arca de Noé tem todas as descobertas que uma jornada solitária pode ter. Nela se encontram amizade, resiliência e solidariedade. É em cima desses valores que o filme sustenta sua trama sem qualquer diálogo, apenas com os sons produzidos pela natureza e pelos animais, e sem qualquer ser humano em cena. Flow, animação que já foi premiada com o Globo de Ouro e é favorita na sua categoria no Oscar, além de concorrer também à melhor produção estrangeira, tem música do próprio Ziwalodis, em parceria com Richard Zalupi, famoso compositor e percussionista letão. É ela que vamos ouvir no programa que está começando. Um dos filmes que mais me fez chorar na vida foi uma animação chamada O Último Maçarico. Assisti ainda criança, nos anos 70, esse trabalho do estúdio Hanna-Barbera, que narrava a migração de uma ave em extinção e sua procura por uma parceira. Drama pesadíssimo, o filme tinha o tom melancólico de uma jornada solitária. Ao assistir Flow, me lembrei imediatamente dessa animação da infância. O gatinho de Flow parece primeiramente mirando seu próprio reflexo num curso de água. Ele vive numa espécie de ateliê povoado por estátuas, algumas gigantescas, de gatos. O dono do local nunca aparece. Apenas um desenho do próprio gatinho preto e a sua pequena escultura entalhada em madeira surgem como vestígios da presença humana no lugar. Quando ocorre a enchente, o gatinho tenta se refugiar de todas as formas nos lugares mais altos, mas só encontra abrigo num pequeno veleiro que passa. A bordo da embarcação está uma capivara, que aceita sem maiores problemas a presença desse novo companheiro. Navegando sem rumo, aquele barco vai recolhendo outros animais fugidos da enchente. Um cachorro brincalhão, um lêmure e, finalmente, um grande pássaro branco, que se transforma no capitão improvisado daquela nau. Obrigados a coabitar num espaço pequeno, os animais precisam se adaptar aos hábitos uns dos outros, ou seja, a respeitar a diversidade. E nós vamos começar ouvindo da trilha sonora de Flow, composta por Gintis Ziwalodis e Richard Zalup, os temas Home, Dog Chase, Panic, Flood, Capybara, Unexpected Visitor e Lemur.

Na trilha da tela de hoje é com a belíssima animação da Letônia, Flow, de Gintis Zilbalodis, premiada em vários festivais e que concorre também ao Oscar. Com um visual que lembra a aquarela e desenhos que nos fazem mergulhar na narrativa, Flow não se dá o trabalho de explicar os comos e porquês da enchente. A história, porém, consegue nos encher de apreensão quando o nível da água começa a subir e o mundo vai submergindo. As pequenas ilhas com animais trazem resquícios da presença humana. A escultura de uma mão gigante emerge das águas, como a pedir socorro, lembrando a Estátua da Liberdade em O Planeta dos Macacos. É nesse mundo submerso e sem seres humanos que os animais se aventuram, encontrando novos parceiros à medida que avançam. Mesmo sem antropomorfizar seus personagens, Gintis Zilbalodis dota os animais com gestos e expressões que carregam significados. A natureza brincalhona e alegre do cachorro, a obsessão do lêmure por quinquilharias e objetos brilhantes, o jeito independente e aventureiro do gato e a majestosidade do pássaro se expressam das mais variadas formas. A jornada de transformação do protagonista também é clara, à medida em que o gatinho aceita e se afeiçoa aos novos companheiros. E nós vamos seguir ouvindo da trilha sonora composta por Gintis Zilbalodis e Richard Zalup os temas Bananas, Deer Cyclone, Windmill Island, Birds, Outcasts, Showing Off, Abandoned City e Splash.

Na trilha da tela de hoje é com o filme favorito ao Oscar de animação desse ano e que concorre também à melhor produção estrangeira, Flow, de Gintz Zilbalodis. Flow tem momentos de verdadeira epifania, como quando, por exemplo, abraça a fantasia e representa a morte do pássaro branco. É uma cena belíssima que incorpora à trama um sentido divino. Deliberadamente, Flow emprega uma estética não realista em sua animação, na qual a presença da água não se faz notar no corpo dos animais, e mesmo as variações de luz e sombra são desenhadas de forma rústica. É como se a representação incorporasse à trama as imperfeições da vida, em toda a sua diversidade e fragilidade. Ao final, quando coloca o espectador frente ao

Enigma da Baleia, um ser de aparência ancestral, o diretor parece apontar para o fim de uma era. O animal, que antes circulava majestoso pela água, agora, como na inauguração de uma nova fase sobre a Terra, teria de ser deixado para trás. Adaptar-se, abraçar a diversidade e a coletividade, vencendo os medos, são os desafios enfrentados pelo gatinho. Em última análise, Flow, cujo título significa justamente fluir, parece propor o desafio da coexistência e do coletivo como forma de enfrentar a fragilidade de um mundo tão repleto de transformações. E isso não é pouco para quem imagina Flow como uma simples animação com bichinhos. Nós vamos seguir ouvindo da trilha sonora de Flow, composta por Gintz Zilbalodz e Richard Zalup, os temas Fishing, Storm, Flow Away, Forest Emerging, Amphitheater, Following e Reflection.

Nós ouvimos os temas Fishing, Storm, Flow Away, Forest Emerging, Amphitheater, Following e Reflection, compostos por Gintz Zilbalodz e Richard Zaloop, para o filme Flow. Na trilha da tela vai ficando por aqui. A técnica foi de Elton Noal, produção e apresentação de Jaqueline Schala. Coordenação de programação de Adalberto Rodrigues e direção geral de Beto Xavier. Até mais, então!

0: Na trilha da tela.
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1: Fazia um desses dias perfeitos de primavera, de muito sol e vento fresco, quando o rio é banhado por uma luz excepcional, uma luminosidade branca, quase leitosa, que se despeja sobre a paisagem, transformando-a num cartão postal antigo. Era assim a paisagem que eu via através do vidro do carro, como uma fotografia. O ar refrigerado enchia o interior do automóvel de uma atmosfera fria e no rádio, ligado baixinho, um piano dedilhava com doçura uma melodia que eu depois ficaria sabendo ser Sonhos de Amor, de Liszt. E eu pensei em como a vida pode ser bela às vezes, em como seria bom espalhar sobre ele a delicadeza daquele instante. Mas a sensação durou pouco. Logo, pensei com tristeza em como minha sensação era apenas o resultado de um isolamento. Trancada no carro, encerrada em minha bolha de silêncio, eu apenas fechava os olhos para a vida lá fora, que ricocheteava nas paredes e nos muros, suas balas, seus gritos, seu ódio. Enquanto pensava nisso, minha mão esquerda se dirigiu quase instintivamente para o botão do vidro elétrico. Eu queria deixar entrar o mundo real.
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2: Hoje você confere aqui o tão aguardado EP de Nina Oliveira. Tocou um Forró é o primeiro álbum da cantora e compositora.
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2: Nina Oliveira é uma jovem cantora, poeta, atriz, apresentadora e compositora paulista que vem lançando trabalhos progressivamente desde 2016. A sua sonoridade abarca muito da MPB, Ijexás, Afrobeats, Forró e Rap R&B. A frase em que Nina escolheu para ser o título de seu disco saiu da música Naís, um sucesso da cantora, um dos destaques de sua carreira musical.

0: Sabrina lançou o single Naís em 2016 e a música voou mais longe depois que a artista fez parte do The Voice Brasil em 2019. A canção virou tema de novela e ganhou novos lares. Nina diz que sua vida sempre esteve permeada pela música, mesmo sem uma formação musical formal.
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0: Voltando ao EP Tocou um Forró, Nina traz um álbum, como ela mesma descreve, cheio de forró e histórias que falam de afeto, liberdade e tudo que pulsa no coração. Uma sonoridade para ouvir e dançar, que possui a produção musical de Paulo Novaes. Você ouve agora a dançante Ameaça a Santo Antônio.
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4: Vinte horas e um minuto.
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0: Hoje o Roda de Choro inicia sua homenagem a um dos maiores trombonistas de todos os tempos, José Alberto Rodrigues Matos, o Zé da Velha. Nome de primeira grandeza da música brasileira, Zé da Velha conviveu com os mestres do choro e construiu pontes entre antigas e novas gerações, com sua infinita generosidade. O trompetista Silvério Pontes, seu parceiro durante mais de 30 anos, nos conta como foi o início da trajetória musical do amigo.
1: É, o Zé, na verdade, ele sempre morou em Olaria, né? O pai do Zé da Velha era alfaiate e tocava saxofone. E ele começou a tocar garoto, né? O pai começou a ensinar música a ele. A família veio de Aracaju. O pai do Zé veio trabalhar na Quinta Avenida, que era uma loja famosa de terno. E o Zé, garoto, ele já trabalhava na companhia aérea. Ele começou a trabalhar na Cruzeiro do Sul, depois passou para Varig, depois, no final, aposentou na Alitalia. Então, o Zé tinha uma profissão de aeroviário, né? E ele tocava os finais de semana, mas a história do Zé de tocar o trombone começou em casa, porque o pai era saxofonista. Aí botou o Zé para aprender trombone na banda do IAPI, da Penha. Então ele teve contato com a música muito jovem, com 14, 15 anos também. E logo nessa época, o professor dele, que tocava trombone, tocava com a velha guarda no Bola Preta. Como o Zé gostava de choro, já gostava naquela época, ele começou a estudar com esse professor, trombone de vara, Vitor, nome dele. Aí um dia o Vitor não pôde ir no Bola Preta para tocar com a velha guarda e o Zé foi no lugar dele. Só que o Zé acho que chegou atrasado lá na Bola Preta, era de dia. Aí os coroa lá falou: pô, o Vitor não vem, dá mão num garoto para tocar aqui, não sei o quê. Ficaram zoando ele, e aí ele chegou lá e tocou super bem e caiu no encanto da velha guarda. E essa história com a velha guarda é exatamente por ser o Zé da velha guarda. Ele tocava com o mais novo, tinha 60 e poucos anos, e ele tinha 17, né?
0: Vamos começar o programa ouvindo Proezas de Solon, música de Pixinguinha e Benedito Lacerda, com Paulo Moura no sax soprano, Valdir Azevedo ao cavaquinho, Copinha na flauta, Joel Nascimento ao bandolim, Abel Ferreira no clarinete e Zé da Velha no trombone, acompanhados pelos jovens do conjunto A Fina Flor do Samba.

0: Acabamos de ouvir Segura Ele, Naquele Tempo e Proezas de Solon, de Pixinguinha e Benedito Lacerda, registradas no álbum Choro na Praça, gravada ao vivo em 1977, no Teatro João Caetano, no Rio de Janeiro, sob a direção de Albino Pinheiro. Entre os solistas estão Zé da Velha, Abel Ferreira, Valdir Azevedo, Paulo Moura, Copinha e Joel Nascimento. Com acompanhamento do grupo A Fina Flor do Samba, formado por Bete Ernest Dias na flauta, Raimundo no violão de sete cordas, Rui Quaresma ao violão, Alceu Maia no cavaquinho, Hélio Schiavo na bateria, Ovídio e Juca na percussão. Os músicos irmãos Everson Moraes, trombonista, e Aquiles Moraes, trompetista, lembram outra divertida e controversa versão para a origem do nome de Zé da Velha.
1: Aí o Aquiles pode contar outra versão da história, se quiser contar.
2: Não, conta aí você.
1: Não, conta aí.
2: Não, você vai contar mais nos detalhes.
3: Tem a história que nessa época que o Zé ia tocar com o pessoal da Velha Guarda, que tinha lá no Bola Preta, tinha uma mesa que ficava uma velha no canto. E o Zé da Velha, todo bonitinho, todo arrumadinho lá com 17 anos, sempre tomando a cervejinha dele, a velha sempre botava uma cervejinha no copo do Zé. E diz que quando o Zé não ia tocar, a velha ficava chorando, não sei o quê, e o pessoal começou a brincar. Ih, olha lá, a velha do Zé tá ali chorando ali, ficou esse negócio da velha do Zé da Velha, não sei o que, aí o pessoal ficou brincando com ele. Abel Ferreira contava essa história, que na verdade era o Zé da Velha, porque tinha a velha que ficava botando a cervejinha no copo do Zé.
2: Mas boa. Essa história acho que tem até naquele LP, o Abel Ferreira conta, né?
3: Tem um LP do Choro na Praça, que é um disco bem icônico, assim, do Choro, né? Que tem o Abel Ferreira contando essa história do Zé da Velha. Acho que vale até cortar o Abel Ferreira falando, porque tem a história praticamente toda, né?
2: É, ele conta.
3: É quase uma faixa do LP, mas é o Abel Ferreira contando a história do Zé da Velha.
4: Aqui eu tenho o prazer de chamar novamente o Zé da Velha para nos ajudar a tocar André de Sapato Novo. Aliás, o Zé da Velha, não sei se o senhor já sabe, tem esse apelido porque ele tocava realmente com a velha guarda do Pixinguinha, mocinho, bonitinho, tudo bem, mas existe uma outra versão que Zé da Velha, quando saía tocando com a velha guarda, aparecia uma velha...
5: Nossa, como é que é melhor, né?
4: Ah, aquela velha história, né?
5: Vamos cortar.
4: É porque a dona Lourdes já tá meio cabreira com esse negócio, hein? André de Sapato Novo. Vai.

0: Acabamos de ouvir Carinhoso, composição de Pixinguinha, gravada no disco Chorando Baixinho, um encontro histórico, interpretado pelo conjunto Época de Ouro, formado por Joel Nascimento ao bandolim, Jonas Pereira da Silva no cavaquinho, Dino Sete Cordas, César Faria e Carlinhos Leite aos violões. E Jorginho do Pandeiro, com participação de Arthur Moreira Lima ao piano, Abel Ferreira no clarinete, Copinha na flauta e Zé da Velha no trombone. E antes ouvimos Sonoroso, de Cachimbinho e Del Louro, e André de Sapato Novo, de André Vitor Correia, registradas no álbum Choro na Praça, com Paulo Moura no sax soprano, Valdir Azevedo ao cavaquinho, Copinha na flauta, Joel Nascimento ao bandolim, Abel Ferreira no clarinete e Zé da Velha no trombone, acompanhados pelos jovens do conjunto A Fina Flor do Samba. O trompetista Silvério Pontes conta como Zé da Velha conheceu Pixinguinha e seus contrapontos.
1: Ele conheceu Pixinguinha depois, porque o Bide, que tocava flauta nesse que levou o Zé para a casa do Pixinguinha numa feijoada que teve lá. E o Zé conheceu o Pixinguinha. Aí o Pixinguinha se encantou com ele, começou a chamar ele para tocar nas rodas. Aí tem umas fotos aí, o Zé tocando lá no Bar Gouveia com o Pixinguinha. Quando ele conheceu o Pixinguinha, ele não sabia que o Pixinguinha tocava dessa forma, de contracanto, que o Benedito fazia as melodias e ele fazia o contraponto no sax tenor, né? Nessa festa que o Zé foi na feijoada, o Zé começou a tocar. O Zé falou que o Pixinguinha botou ele na mesa assim, aí ele começou a tocar em cima da mesa e falou: ô, garoto, você tá tocando parecido comigo? Então ele já fazia essa linha de contraponto. Eu acho que é a própria música da época que conduzia para o instrumento mais grave fazer essa linha de contramelodia, né?
0: O trombonista Everson Moraes fala sobre a escola de contrapontos no choro.
2: A gente tem uma linhagem de contraponto, né? Você tem, desde lá de trás, os ofcleidistas, né, do choro. A gente pode citar o Irineu de Almeida, que foi professor do Pixinguinha e era um cara que

0: fazia muito contraponto. E eu acho que foi o cara que influenciou o Pixinguinha a fazer os contrapontos que ele fez depois, nos anos 40, em dueto com Benedito Lacerda. E aí você vê esse encontro depois do Pixinguinha com o Zé da Velha, eu acho que é uma passada de bastão, né? Lá de trás do Irineu de Almeida, que também tocava trombone, não só o Ficlis, ele tocava trombone de pisto, passando pro Pixinguinha, o Pixinguinha enquanto o Zé da Velha. Então, meio que faz uma linha, né? Se encontrando, né? E eu depois tive a oportunidade, acho que quando eu me encontrava o Zé da Velha, talvez eu me conecto até com o Irineu de Almeida através do Zé da Velha passando ali pelo Pixinguinha, né? Então, acho que a contribuição dele, dos contrapontos, é nesse sentido, né? De continuidade. Ele tinha um jeito de fazer o contraponto ao estilo do trombone, né? Não tentava fazer o que o saxofone fazia. Então, o Zé conseguiu achar um caminho, assim, de talvez com poucas notas, você entregar tudo.
1: Continuando Roda de Choro, vamos ouvir Ingênuo, composição de Pixinguinha e Benedito Lacerda, interpretada pelo conjunto Chapéu de Palha, formado por Zé da Velha ao trombone, Valdir Silva no violão de sete cordas, Toco Preto ao cavaquinho, Josias Nunes dos Santos na flauta, Jairo ao violão de seis cordas, Rubens dos Santos no pistão, Jaime no pandeiro e José Parada Henrique na percussão.

0: Acabamos de ouvir Favela, de Roberto Martins e Valdemar Silva. E Flor Amorosa, de Joaquim Calado. E antes ouvimos Ingênuo, de Pixinguinha e Benedito Lacerda. Todas registradas no primeiro álbum do grupo Chapéu de Palha, lançado em 1977, com Zé da Velha ao trombone, Valdir Silva no violão de sete cordas, Toco Preto ao cavaquinho, Josias Nunes dos Santos na flauta, Jairo ao violão de seis cordas, Rubens dos Santos no pistão, Jaime no pandeiro e José Parada Henrique na percussão. Silvério Pontes nos conta histórias que ouviu e viveu com Zé da Velha ao longo de mais de 30 anos de amizade e parceria.
1: O Zé, por ele ser um músico, uma pessoa generosa, ele era assim com a música dele também, né? Generoso, sempre gostando de tocar, sempre com novos músicos, de tocar nas rodas do subúrbio. Eu morei no subúrbio. E eu vi como é que era. Ele era muito querido em todo lugar que chegava, assim, uma roda de choro no boteco tal. Aí o Zé chegava com o trombone, muito respeitado por da forma que ele colocava a música, entendeu? De uma maneira muito especial que até hoje não tem, né? Quando eles tocavam lá em Olaria, que era um botequim pertinho da casa do Pixinguinha, eles faziam as rodas e o botequim ficava muito cheio, era de um português. E a chopeira ficava no alto da casa. O Zé tocava trombone de vara. O trombone de vara você precisa de um pouco de espaço, né? Porque a vara vai e volta para tirar as notas. Aí numa dessa, eu acho que ele tinha tomado um chope demais, ele foi fazer uma nota lá embaixo, a vara escapuliu da mão dele e o cara que tava lá no chope pegou a vara. É porque ele tava tocando pro alto, sabe? Quando ele tocou, a vara saiu da mão dele. E o português, seu Zé da Velha, peguei a sua vara. Aí disse que o botequim todo começou a rir. Caraca, aquela festa, porque o cara ele pegou a vara do trombone lá no alto. Essa história eu acho engraçada, ele contava sempre isso pra mim.
0: Continuando o Roda de Choro em homenagem ao inesquecível Zé da Velha, vamos ouvir Maneiroso. Choro de Geraldo Barbosa, com o conjunto Chapéu de Palha.

0: Acabamos de ouvir Matuto, de Ernesto Nazaré, e Chorinho Apaixonado, de Neuza Paula. E antes ouvimos Maneiroso, de Geraldo Barbosa, todas interpretadas pelo grupo Chapéu de Palha, com Zé da Velha ao trombone. Silvério Pontes fala sobre os contracantos feitos com o coração por Zé da Velha, sobre sua relação com os músicos que frequentavam o Bar Suvaco de Cobra, Reduto do Choro, na Penha Circular, nos anos 1970 e 1980, e conta como foi a comemoração dos 80 anos do amigo.
1: Ah, tem muita coisa que o Zé gravou fazendo um contracanto bonito, né? Essa forma dele tocar assim, de não ficar muito ligado em tocar melodia, eu acho que isso é muito valoroso e muito diferenciado das coisas que a gente escuta no choro, porque normalmente o músico ele quer tocar melodia, quer improvisar. O Zé não, o Zé às vezes num trecho grande ele tocava quatro notas, e essas quatro notas bem escolhidas, entendeu? E dava um efeito diferente na música, né? Acredito que depois que ele conheceu o Pixinguinha, ele foi aperfeiçoando mais a coisa de tocar com outros músicos, com o próprio Paulo Moura, com o Copinha, com quem ele tocou, com Abel Ferreira, lá no Suvaco de Cobra, com o próprio Joel, né, que eles eram amigos lá do Suvaco de Cobra dos anos 70. Então, essa forma dele tocar, ele traz, assim, na bagagem, vinda do Pixinguinha. Mas muita coisa por ele ser um músico muito talentoso e treinou muito o ouvido, então ele fazia essas coisas com naturalidade, entendeu? De tocar pouca nota, mas a nota certa dentro da harmonia do regional. Eu liguei pra ele porque ele não tava lá no aniversário dele. Eu falei, ó, nós estamos aqui. Vocês estão onde? Estamos aqui no botequim te esperando pra você comemorar o seu aniversário. Aí ele veio com o trombone andando devagarinho, já tava mais idoso. Aí chegou lá, tocamos a tarde toda. Era muito bom, né? O Zé era um ser humano muito especial. E agora eu tenho certeza que ele tá tocando lá com a Velha Guarda, com o Pixinguinha, com o Jacó. Com certeza ele tá lá no céu tocando com eles, né? Encontrou com todos, voltou para encontrar com a Velha Guarda.
0: Vamos terminar o primeiro Roda de Choro em homenagem ao imortal trombonista Zé da Velha, ouvindo Chorinho, do Suvaco de Cobra, música de Abel Ferreira, gravada em 1976 no álbum Chorando Pelos Dedos, produzido por João Nogueira.

0: Encerramos o Roda de Choro em homenagem ao trombonista José Alberto Rodrigues Matos, o querido Zé da Velha, ouvindo o chorinho do Sovaco de Cobra, música de Abel Ferreira, interpretada por Joel Nascimento ao bandolim, Dino Sete Cordas ao violão de sete cordas, Canhoto ao cavaquinho, Abel Ferreira ao clarinete e Zé da Velha ao trombone. E no próximo programa a homenagem continua, com os discos gravados e as histórias vividas durante a parceria de mais de 30 anos entre Zé da Velha e Silvério Pontes. O Roda de Choro é uma realização da Rádio MEC, com produção e roteiro de Samanta Ribeiro. Operação de áudio de Lucas Alexandre, sonoplastia de Silas Mendes e coordenação de produção de Adriana Ribeiro. Este programa contou com pesquisa realizada na discoteca das rádios MEC Nacional e no site da Casa do Choro. Eu sou Raquel Ricardo e espero você no próximo Roda de Choro.
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5: Vinte e uma horas e um minuto.
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0: Muito boa noite, amigos. Aqui é Sidney Ferreira e você está no Jazz Livre. Ela começou a estudar piano clássico aos 5 anos de idade e aos 8 cantava em um coral infantil. Já aos 20 anos foi vencedora do primeiro prêmio na competição internacional de jazz Thelonious Monk em 2010. Cécile McLaurin-Salvant é o destaque do Jazz Livre de hoje. Cécile nasceu e cresceu em Miami, Flórida, com uma mãe francesa e um pai haitiano. Após completar o ensino médio, ela se mudou para a França, onde estudou canto erudito e começou seus estudos de jazz com o multi-instrumentista Jean-François Bonnel. Em 2009, após uma série de shows em Paris, ela gravou seu primeiro álbum, Cécile, com Jean-François Bonnel Paris Quintet. No ano seguinte, ela venceu a competição internacional de Jazz Thelonious Monk. Iniciando nosso bloco musical, vamos ouvir uma música deste primeiro álbum, Exactly Like You, composição de Jim McHugh, na voz de Cécile McLaurin-Salvant.